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1: Vidalba vira o jogo aqui da esquerda para a direita, sai trabalhando com o Fabrício Bruno, mas o Souza estava numa resenha ali, Thiagão.
2: É, com o VAR. Com o VAR, ele é muito fraco. Olha, me perdoe, mas como é ruim o Flávio, né? Precisou de três pancadas para ele parar o jogo. Negócio horroroso, viu, Abílio?
1: Sai jogando aqui Vidalba com o Jonathan. Domina, passa de pé direito, a bola para dentro da grande área com o Otávio. Chutão de canhota, ela vai viajando. Sobe e vai cair aqui na disputa. Alan Franco, desvia de cabeça, ele ganha do Wesley. Na sequência, outro choque, outra falta, jogo parado. Falta agora cometida pelo Maicon em cima do MP10. 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Na Itatiaia, falta pro Cruzeiro, aqui na frente da nossa cabine Itatiaia. Sai jogando o Matheus Pereira, toca de pé esquerda, bola lá pela direita, mas não tinha autorizado ainda o senhor Flávio Rodrigues de Souza. Vamos ter que exercer a paciência. Ó. Respire uma flor, inspire uma flor, sofre uma vela, porque é Flávio Rodrigues de Souza hoje aqui no Mineirão. Ele sai jogando, toca a bola para trás, o time do Cruzeiro trabalha na defesa. Jonathan para Fabrício, os companheiros de zaga marcados pelo Cassierra, toca de pé direito, a bola para trás, ela vem aqui à direita da pequena área para o goleiro Otávio, traz para dentro da pequena área, toca de pé direito, bola curtinha cruzada aqui na área para o Gerson, passa pela marcação do Bernard, não passa ainda, fica com a bola segura, toca de pé direito para trás, depois do break ele encontra Jonathan Jesus dentro da própria área, camisa de número 34, é o zagueiro do Cruzeiro, tá valorizado no mercado, aí Europa tá de olho. Jonathan pisa na bola, toca de pé direito, a bola curtinha aqui pelo lado esquerdo pro Gerson. Já levantou a cabeça para encontrar o Matheus Pereira. Vem à meia esquerda ainda no campo de defesa. Passa a bola pro Vidalba que não domina. O passe foi forte com o meio. Toma e vira da direita pra esquerda pro Renan Lodi. Pisa na bola aqui pelo lado esquerdo. Ele toca curtinha a bola pro Fred. Primeira vez como titular do Galo, camisa de número 7, Fred. Recua de bola pro Vitor Hugo. Vai a torcida do Cruzeiro. A posse de bola do Galo no campo de defesa. Ela vem recuada 5 para 6 minutos de 0 a 0 na Copa do Brasil nesse primeiro tempo. Aqui no Gigante da Pampulha, Everson tem direito, chutão lá no ataque, ela viaja, o Vidalba de primeiro de canhota, ele devolve, fica aquele ping-pong agora ali no meio campo, de peito tressou de Deno Bernard, tentou sair da marcação, Matheus Pereira tirou dele, põe no alto, na sequência ele coloca a bola no chão, acalma as coisas, Lucas Romero ganha e toca a bola pro Fabrício Bruno, abre lá pela lateral da direita, ela fica pro Arroio, Kenny Arroio sai jogando de pé esquerdo, ele toca a bola curtinha pro Gerson, aqui da meia direita dispara, prefere parar, cadencia, sabe fazer isso muito bem, o jogador do Cruzeiro, toca a bola no Jonathan Jesus, vira da esquerda, ela chega no Vidalba, agora devolve a bola pro centro, corredor central, está desmarcado aqui o Fabrício Bruno, então ele arrasta zagueiro, toca de pé esquerda, a bola aqui pela lateral da direita, deixa com Gerson de pé canhoto, a bola para trás, recuando o goleiro Otávio, tem ela de novo dentro da grande área, está jogando rapidinho. 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Se manda Fabrício Bruno, dá um tapa de pé direito, fatiada que busca o Arroio na ponta, ele vai para cima do Vitor Hugo, faz o cruzamento para o Caio Jorge Juan. Tinha um tressolde no meio do caminho, ele tira, a bola sobra aqui pelo lado esquerdo para o Lodi, derrubado pelo Matheus Pereira, o árbitro paralisa. Falta marcada, favorece a equipe do Galo no campo de defesa, me conta aí Emerson Pancieri.
3: A falta foi do Matheus Pereira, foi pra cima do Renan Lodi, lateral esquerdo da equipe atleticana, o Flávio Nessa tava perto, né? Assim não dava pra errar não, não dava não, né Flavão? Ô, meu amigo, você tá aí, né? Nossa senhora, é só no VAR. 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
1: Campo de esquerda, zaga do Cruzeiro, ele encontra Lucas Romero, homenageado há pouco com uma placa, 300 jogos completos pelo time do Cruzeiro, toca de pé esquerda, a bola para trás, o Gerson recua pro Fabrício Bruno, o Arthur Jorge orquestra tudo aqui no campo defensivo, tá com a posse na bola ainda o Fabrício, ele olha para um lado, olha para o outro, vai tentar sair da marcação do Galo aqui no campo de ataque, tem Bernard, tem Fred, tem Cassiano e agora chegou o Coelho, fica na saída de bola ainda o Fabrício Bruno, ele toca de pé direito, a bola curtinha. Na direita, Jonathan Jesus, deu no Fagner, recolhe e toca a bola na frente, a tabela dos platinados ali com o Matheus Pereira. Matheus tentou o passe, o Bernard colocou o braço direito à frente e aí já tá paralisado o jogo. É falta que favorece a equipe do Cruzeiro, campo de defesa em 6 meses de catraca livre. 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Jonathan, pelo lado direito, carrega o Cruzeiro, tenta o ataque, lança a bola, pé direito, entrada na grande área, Vidalba, desvio de cabeça na casquinha para trás, aparece o Wesley para jogar com eles, vai para cima do Alan Franco, traz o pé direito, bateu colocada à esquerda do gol do Everson. Emerson Pancieri,
3: o Vidalba atuou como se fosse um pifô, sabe o futsal? Aquele pifôzão, ele fez igualzinho, ele fez a parede, escorou para a chegada do Wesley, o Wesley bateu de fora da área antes da meia lua, ele queria pegar o canto esquerdo. fundo, tentativa do Cruzeiro. 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
1: Castanho, olha a bola pro Bernardo aqui no campo de defesa do Cruzeiro, lado direito na defesa cruzeirense, esquerda no ataque do Galo. Bernardo na triangulação com Castanho e com Cassierra. Volta o jogo pro equatoriano, vira da esquerda pra direita, não chega no Fred. Fred domina a passa de canhota, bola pro Coelho aqui pelo lado direito, marcado. Ele tenta passar pelo Vidalba, vai com velocidade pra linha de fundo. Coelho chegou a bandeira do escanteio, cruzou a bola pra boca do gol. Ela passa pelo travessão, vai embora aqui pelo lado esquerdo, chega no lote de canhota, pra trás, abriu Castanho, joga o jogo dentro da área pro Bernardo. Primeiro de volta no Castanho, 9 minutos do primeiro tempo. Castanho de longe, a resposta também veio de fora da grande área. Cláudio Rezende.
6: É, o Castanho tava de muito longe. O Cassierra e o Fred estavam pedindo a bola, ele tentou, né? Arriscou de longe, a bola passou aqui à direita do gol do Otávio do Cruzeiro. 0-0, informando Unimed BH.
1: 9 da noite, 10 minutos, o tempo não para no Mineirão, Copa do Brasil, jogo de ida das quartas de final. A Itatiaia confere tempo e placar. 10 minutos do primeiro tempo, placar de 0 para o Cruzeiro, 0 também para o Galo.

0: tempo, o Piquitito vem aí. Bernardo domina, passa de pé direito, a bola para trás. Ele trabalha aqui no início do campo de ataque pela esquerda com o Castanho. Se movimenta bem aqui pela meia esquerda. Toca a bola para o Vitor Hugo. Abre o jogo lá na canhota. Ela chegou no Lodi. Virada buscando o Coelho. As costas do Vidalba. Ponta direita ele recolhe. Vai para perto da bandeira de escanteio. Vai Coelho contra Vidalba. No X1, tenta o cruzamento. Primeiro escanteio das quartas da Copa do Brasil. É pro Galo Cláudio Rezende.
1: Nesse duelo que a gente vai ver durante o clássico. Coelho com Vidalba. O Vidalba mandou pela linha de fundo. Cruzamento do Coelho. Escanteio pro Galo. Pela direita. Bernard vai bater.
0: 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Bernard posicionado. Tá aqui pela minha direita. Demora um pouquinho pra chegar na linha de fundo. Tem o Maicon como opção para o escanteio curto. Na primeira trave, Coelho. Alan Franco, Cassierra, Juan Tresol de Vitor Hugo também estão dentro da área. Jogadores do Cruzeiro reclamam da demora. Bernard coloca a bola na marca, toma distância. Nesse momento, Juan e o Vidalba discutem lá dentro da área. O Flávio Rodrigues de Souza chegou lá para tocar uma ideia com os dois, para acalmar as coisas. Vem para a bola, Bernard. Vamos chegar para 12 minutos desse primeiro tempo sem gols aqui no Mineirão. Bernard cruzou o pé direito, entrada na grande área, Vitor Hugo! O Coelho subiu na verdade de cabeça na primeira trave, hein, Cláudio?
1: E muito perigosa essa jogada, hein? O Coelho desviou. É porque não chegou ninguém no Galo aqui no segundo pau. Senão seria o primeiro do clássico. Cruzamento perfeito do Bernard. Jogada ensaiada no Galo pela linha de fundo. Acabou saindo para lateral. 0-0. 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
3: Viu, Pedrão? Muito equilibrado. O Cruzeiro com uma movimentação intensa. A gente já viu o Vidalba fazendo o papel de pivô, o Wesley vindo buscar a bola entre os zagueiros, se movimentando muito. E o Atlético ganhou muita qualidade técnica e personalidade com as mudanças do Barba nessa equipe titular.
0: Pela direita recolhe agora o Coelho, mas o Flávio Rodrigues de Souza já paralisava o jogo, marcando uma falta que favorece ao Galo, campo de defesa. 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Sai jogando pelo meio por dentro, círculo central, roda gigante do gramado, é Maicon. Toca a bola pro Franco e devolve no Fred. Aqui pela lateral direita, marcado pelo Romero. Rola de volta a bola pelo meio com o Maicon. De volta a lateral direita com o Fred, que recua lá dentro da grande área de defesa pro goleiro Everson. Everson, pé direito, bola curtinha pro Vitor Hugo. Recolhe aqui saindo da grande área defensiva. Ele passa de canhota, bola curta pro Bernard. Bernard recolhe, gira o corpo pra cima do Matheus Pereira. Passa em profundidade aqui, rasga a zaga do Cruzeiro com o Renan Lodi. Recolheu pelo lado esquerdo, fez o cruzamento buscando com o Edson. Foi forte. Na linha de fundo, vai ser apenas tiro de meta pro Otávio bater. Fabrício Guerreiro. Postura inicial do Cruzeiro. Boa noite, Guerreiro.
3: Boa noite, Pedrão. É, a postura que o Cruzeiro tá buscando o jogo, né? Agora tá enfrentando uma marcação muito forte, o Atlético muito bem postado. Tem que fazer o que o Vidalba fez, né? Saiu um pouco desse esquema engessado, foi lá pro meio, acabou resultando na finalização do Wesley, mas o Atlético também tá muito bem. Os dois se muito bem, estudando muito bem em campo.
0: É a Copa do Brasil, tendo o privilégio mais uma vez de ter Cruzeiro e Atlético frente a frente. E no meio, Kevin Castanho recolhe aqui no círculo central, ele passa de pé direito, a bola no Bernard. Abre pela lateral esquerda, joga o jogo no Lodi. Lodi segura, 2 segundos, toca no Cassierra, de primeira pro Bernard, driblou a marcação no Fagner, trouxe no corredor central, entregou no Fred. Fred tem que sair da marcação no Romero, então ele abre, tenta o jogo ali no Castanho, chega a primeira defesa do Cruzeiro, Fagner rebate no chutão, vai brigar pelo rebote lá o Matheus Pereira, mas ela sobrou na cabeça do Tressoldi, que de cabeça deixa pro Everson, fica com a bola no campo de defesa o goleiro do Galo. Goleiro Everson sai jogando aqui pelo lado esquerdo, tenta escoar a bola do campo de defesa com o Vitor Hugo, arrasta, dá o tapa de pé esquerdo, a bola era pro Cassierra, tive até a sensação do impedimento. A bola fica pro time do Cruzeiro, fica com ela Vidalba, recolhe, campo de defesa, rola pra trás, entrega no Jonathan Jesus e assim sai jogando por outra oportunidade o time Celeste. 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Pereira, pé esquerdo de primeira, buscando a ponta canhota, vai pro Wesley, correu contra o Coelho e fez a falta. Segundo a arbitragem, o jogo tá paralisado, o campo de defesa favorece ao Galo. Olê, Marquês! Fala comigo, Marques. Como é que começa o Galo no clássico? Boa noite, Olê!
4: Boa noite, Pedro. Um jogo muito disputado, né, Pedro? Uma disputa insana por cada palmo do campo, né? E o Atlético, com essa entrada de Castanho e Fred, ganha muita qualidade técnica no meio de campo, Pedro.
0: O Flávio. Fábio Rodrigues de Souza tá pedindo um pouco mais de agilidade ali para cobrança da falta no campo de defesa. Mas volta a sentir o zagueiro do Galo. Departamento médico acionado. Nos primeiros minutos de jogo, Juan, numa dividida no alto com Caio Jorge, caiu de mau jeito numa cama de gato. E aqui, Thiago Rubens Júnior, movimentação no banco do Galo, Thiago.
5: Preocupação, Abelho, preocupação. Ele não está se sentindo bem desde aquela queda, a dividida com o Caio Jorge. Ele leva a mão esquerda na orelha, na altura da orelha. Ele não se sente bem desde aquele momento. Dali em diante, já se passaram aí 10 minutos. Está ali o Vitão no aquecimento. O Atlético pode ter que fazer uma alteração precoce, início de jogo, está sendo atendido o Tressold. Doutor Rodrigo está perguntando a ele, qual o seu nome, que dia é hoje, que horas são? Se ele responder Tressold, 25 de agosto, terça-feira, 9 da noite, ele vai pro jogo. Agora, se ele falar Pedro Abílio, Barbante Tênis, aí ele está fora do jogo.
0: Mas você sabe que são 9h16 agora, né?
5: É, não, porque... Ih, olha lá, não vai dar, tá grog. É,
0: vai trocar.
5: Ele respondeu o Pedro Abílio.
0: Aqui, eu vi aqui no nosso monitor, na cabine da Itatiaia, ele falou pro doutor Rodrigo o seguinte, eu estou tonto até agora. Quando a câmera focou, foi o que disse o Tressold. Estou tonto até agora.
5: Ale Oliveira... Tá sendo avisado que é o protocolo de concussão. Avisado aqui é o quarto árbitro, ou seja, o Atlético fazendo a alteração vai ter direito a outra mexida. Então anote aí, Pedro Abílio, tá vindo o garoto, hein? Tá vindo o garoto pro clássico. A alteração no time do Galo já já, o Galo com uma menos agora.
0: Vem mudança no time do Galo dentro de instantes, é como começa o clássico aqui no Gigante da Pampulha. 17 para 18 minutos do primeiro tempo. 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Ederson de pé direito chuta a bola para fora, manda pela linha lateral. É arremesso manual que favorece ao Cruzeiro pelo lado esquerdo, já cobrou aqui o Vidiaba com pressa. Mas o Flávio Rodrigues não estava nem olhando. Agora ele viu que a bola tá rolando e deixou a bola rolar. O Vitão segue ali na beira do gramado, o Juan já saiu. Tá chateado ali o zagueiro Juan. E o Vitão não entrou não, o Galo com 10, pela direita, Wagner serve Arroio, que toca a bola no Matheus Pereira lá na ponta, perto da bandeira de escanteio, encara o Vitor Hugo, toca de pé direito, a bola para trás, o Vitor joga a bola para fora, ela sai pela linha lateral, vem mudança, substituição no Atlético, confirma Thiago Reis.
5: Tá vendo o garoto Vitão, né, estreou no profissional semana passada, pelo menos como titular, e agora vai ganhando a chance no clássico, jogo da vida dele, Vitão. Camisa 40 no Galo.
0: É latereio pro Cruzeiro. Wagner joga a bola pra dentro da área pro Gerson no chão. Coloca ele canhota pra trás e volta no Arroio. Tentou bater pro gol, explodindo o Bernava. Voltou no Fred, volta a bola no pé do Gerson. Aí ele deixa no centro com o Romero. Romero toca de pé direito, a bola no ciclo. Ela chega pro Jonathan. Ação do Alan Franco. Ele toca de pé direito, a bola curta pro Vidalba. Vidalba de volta com

0: Matheus. Matheus Pereira de volta aqui no 20. Alba pelo lado esquerdo, tentou sair, o Coelho tirou a bola dele. O Barba mexeu, o Ale Oliveira mexe na zaga, sai o experiente, entra o garoto ali.
1: É, o Vitão, quando foi acionado, foi muito bem. Mas é evidente que mexer na zaga é sempre muito delicado. E se você pegar ali o começo do semestre, a última opção de dupla de zagueiro seria essa, né? Vitão e Vitor Hugo. Agora é uma grande oportunidade pro menino também.
0: Fica com a bola Cassierra, agora na meia ofensiva, ele toca no Coelho, espetou a ponta direita pro Fred, vai chegar contra o Vidal, ela tomou o carrinho, parou! Do Vidalba, pra cima do Fred que tá no chão, Thiago Reis. Vou chamar o Cláudio primeiro, depois o Thiago, são duas visões diferentes. Primeiro você, Claudão.
2: Pra mim falta e é pra amarelo, porque ele chegou atrasado. O árbitro parece que não vai dar cartão. Jogadores do Galo foram pra cima do Vidalba. Se ele deu a falta, o jogador chegou atrasado, pra mim era pra amarelo.
3: Não vai acabar bem. Maicon e Matheus Pereira. O Maicon já deu ali, vou espetar lá no Matheus Pereira, aquele cascudo. E aí, peito com peito, quase se beijaram, cabeçada pra lá e pra cá. Não vai acabar bem, o Maicon com o Matheus Pereira. E agora, né, era pra amarelo, né, Bilo? Pelo amor de Deus, tá louco, Flávio. A falta é perigosa, Bernardo Martins.
0: Aqui pela direita, melhor que o escanteio, pé direito, jogou na segunda trave, subiu, Vitão! Cabeceou por cima do gol, ela foi embora pro tiro de meta pro Otávio bater na Rádio de Minas, 9 da noite, 20 minutos, a bola rola, o tempo não para, é super clássico na Copa do Brasil aqui no Mineirão. 20 minutos do primeiro tempo, placar de 0 pro Cruzeiro, 0 pro Galo. A história do jogo e eu conto com a sua audiência. Vem comigo, porque tá quente o clássico. Passa do Renan Lodi agora por dentro, trabalhando com o Castanho. De pé direito pro Fred. Já recebeu, tentando fazer o giro pra cima do Fagner. Fez e girou e fez o pivô, encontrou o Castanho. Pelo lado esquerdo, ele vem tentando a linha de fundo, faz o passe pro Fred na entrada da grande área. Fagner intercepta. Fica a bola pro Matheus Pereira, empurrado pelo Maicon. Jogo parado. Falta que favorece ao Cruzeiro no campo de defesa. 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Falta pro Cruzeiro bater aqui no campo de defesa. O Gerson demora um pouquinho para colocar a bola na marca. Tá marcado pelo Bernard. Aí ele toca a bola pro Matheus Pereira, que recomeça o jogo mais uma vez. A zaga por ali se posiciona. Jonathan Jesus pisa na bola, vai arrastando, toca de pé direito, a bola pro Fagner, lá pela lateral da direita, Arroio passa por dentro com ele, fica com ela Fagner, deixa para Lucas Romero, o capitão do Cruzeiro olha, estica o braço esquerdo ali, com quem diz, passa Arroio, vem o passe do Fagner, na frente, chega a defesa, corta, ela volta pelo meio, miolo, Cassierra é a resposta do Galo, bate de pé direito pro Bernard, buscando a ponta direita, quica uma, duas, três vezes e fica rolando no chão. Bernard toca para trás, desvia, bate no Vidalba, tenta buscar o Fred, fica de pé o Wesley, toca a bola pro Caio, Jorge Vitão intercepta, recupera a de bola, tiro do Cruzeiro, o passe foi ruído, Wesley pro Caio, então ela fica no pé do Maicon, que abre com Franco, aqui pela direita pro Bernard, Bernardo Barreirão, toca a bola curtinha aqui agora pro Maicon, Maicon pro Coelho, toca de pé direito, a bola pro Alan Franco, levantou a cabeça, para, prende, pisa, toca a bola pra trás, acalma as coisas, deixa ele volta no Bernard, aqui pela meia direita, passamos de metade do primeiro tempo aqui no Mineirão, hein? Primeiro de quatro tempos que definem um semifinalista de Copa do Brasil. Que luxo. Vem aqui na direita. Fica com a bola Vitão. Zagueiro garoto do Galo. Ele toca a bola na frente pro Bernard. Você que tá chegando agora já perdeu. Juan Tresoldi machucou. Vitão entrou. Vitor Hugo corta agora na zaga. Ela fica pro Gerson. Abriu pela lateral esquerda. Tá com Wesley. Wesley posicionado. Tenta sair da marcação. Ele tira a velocidade. Traz o jogo no pé direito. Gerson passa com ele pra linha de fundo. Vai tentar dar mais profundidade. 23 minutos. O passe é rasteiro. Pra trás. Chegando pra Lucas Romero, que toca no círculo central, na roda gigante do campo, está com o Cruzeiro outra vez. Aí vem Fabrício Bruno, aberto pela lateral direita, bateu pro gol, bateu pra fora, mandou por cima do gol. Fabrício Guerreiro, desenvolvimento do jogo do Cruzeiro até aqui, Fabrição.
1: É, o Cruzeiro precisa explorar mais, eu acho que tá tendo espaço, eu acho que o Atlético tá com a linha mais alta, tem que caprichar, tá tendo espaço. Agora, quando cair na bola do pé do Matheus Pereira, do Wesley, do Arroio, tem que atacar a profundidade com o Caio Jorge, ou mesmo quando os laterais pegarem, os beiradas têm que se movimentar.

0: Fabrício, agora sim pro Fagner, lateral da direita, marcado pelo Lodi, subiu pra marcar, quase bateu a carteira, mas o Fagner escapuliu por dentro, vai com velocidade no corredor central, passa pela metade do campo, primeira, segunda, terceira, agora ele embalou, rolou no Wesley, deu no Vidalba, desacelera, toca de pé esquerda, bola pra trás, fica pro Romero, lá pela direita pediu o Arroio, Vidalba prefere tocar a bola pra trás, ela chega no Jonathan Jesus, coloca a bola rasteira no pé do Fabrício Bruno, até os zagueiros do Cruzeiro estão no campo de ataque, o Galo fechado, fica aqui na direita Fabrício Bruno, estica o braço, pede passagem de alguém, ninguém passa, ela vem pro Gerson, meia direita, domina, três jogadores na marcação no setor, Gerson, dribla, pra dentro, traz o jogo, na canhota, colocou na grande área, interceptação, Vitor Hugo ganha deles, toca de pé direita, bola na frente, a CR diz, vai pra fora, fala aí,
1: mais de 40 mil pessoas no YouTube com a gente, no Itatiaia Esporte Geral, colada na Itatiaia.
0: Matheus Pereira serviu, caiu o Jorge aqui na ponta direita, ele toca a curtinha, a bola pra trás, ela chega no Arroio, encara a marcação do Castanho, pé direito, jogo na grande área, Coelho cortou de cabeça, Fred, deu lençol no Romero, e sai jogando no contragolpe, e vai pro chão e pede a falta, o Flávio Rodrigues de Souza para o jogo, marca a falta que favorece ao Galo no campo de defesa, 25 minutos, primeiro tempo, placar de zero pro Galo, zero também pro Cruzeiro, Ale Oliveira para Supermercados BH.
2: Ô Pedrão, fazia tempo que eu não via uma marcação individual, homem a homem, tão dedicada quanto o Maicon com o Matheus Pereira. E o Maicon, ele chega mesmo no Matheus Pereira, que tem que ser inteligente, tem que ser malandro, tem que bagunçar o desenho defensivo do Atlético, levar o Maicon para passear e quando tiver a bola, ter personalidade para ir para dentro, porque o Maicon não parou de jogar. O Matheus tem que participar mais, porque o Cruzeiro precisa dele.
0: Aqui na Itatiaia, para Supermercados BH. Vê o Gerson, tocou de cantinho a bola na frente, chegava ali o Wesley, mas veio primeiro o Alan Franco, ele cortou de cabeça, na sequência, o Fred no choque, Flávio Rodrigues de Souza para a marca falta, as obras de alargamento do viaduto do Novo Anel com Via Expressa seguem avançando, é trabalho da Prefeitura de BH que não para, Flávio Rodrigues de Souza paralisa o jogo, Fred tá no chão, o Lê Marques, você lembra de ter entrado num jogo tão importante com tão pouca idade quanto o Vitão, Marques?
3: Lembro sim, Abílio, mas o Vitão tem muita personalidade, está acostumado com essa, com esse tipo de jogo, jogou muito na base, é capitão na seleção brasileira, entrou com tranquilidade, tem muito bom, é muito sério, torcer pro garoto fazer uma grande partida.
0: Tentava sair aqui pela direita o Alan Franco com o Coelho, jogou para fora, lateral cobrado pelo Franco, ele toca essa bola pro Fred, aqui na linha direita, vem primeira defesa, Lucas Romero, El Perro, põe a bola para fora, lateral cobrado, aí fica pro Alan Franco, deu no Coelho, rola pro Fred, faz o pivô, vai pro chão, parou! Falta pro Galo na meia direita, campo de ataque. Falta mais uma em cima do Fred, Rezende.
4: No duelo com o Lucas Romero. O capitão do Cruzeiro fez a falta para cima do Fred. Muito experiente. Tá aí com a camisa do Galo. Agora titular do Barba Domingues. Bernardo tá aqui na bola. Ele pode bater pela direita. Se for com a canhota, é o Maicon. O Galo vem pra área, que é o primeiro gol.
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0: O Galo cobra Bernard, lado direito do campo. Maicon sai da bola, lá na área tem Vitão. Bernard, pé direito, Cacierra subiu, toque de cabeça, pegou o Otávio. O Vitor Hugo, antes ainda do Cacierra, hein, Cláudio?
4: Vitor Hugo, ele é muito forte nessa bola aérea. Ele ganhou na disputa com o Fabrício Bruno e cabeceou. O Otávio fez a defesa, foi em cima dele. E vai, chegou o Galo. Chegou com o Vitor Hugo de cabeça, 0-0. 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
0: Emoção, com tempo real, este clássico aqui na Pampulha. Aí o passe feito pela frente, fica com Kevin Castanho, depois a triangulação com Bernal, ele serve a Renan Lodi, joga o corpo na frente, gira o corpo para trás e toca de pé esquerdo, a bola pro Everson, fora da pequena área, bate de pé direito, bola longa lá na frente, só para dar o abafa, para tirar a bola da defesa, ela saiu em lateral, vai a torcida do Cruzeiro, é pela direita, se prepara Fagner para fazer a cobrança, 29 minutos do primeiro tempo aqui no Gigante da Pampulha, segundo tempo tem Osvaldo Reis, o maior piquitito do Brasil, saúde, viu Fabrício?
6: Saúde. Valeu, irmão.
0: Com a bola aqui no campo de defesa, Fagner está jogando com Gerson, ele tem a bola, prende campo de defesa, pisa nela de letra, deixa com Fagner pela direita, marcado os

0: Bruno Bernard. Passe de pé direito na frente, defesa do Galo tira com o Maicon. Sobra então com o Renan Lodi. Devolve ao camisa 8, que rola para Castanho. Busca o jogo com o Cassierra por dentro. Tentou fazer o pivô, Jonathan Jesus derrubou. Arbitragem manda seguir o baile. Aqui pela direita, o passe em profundidade. Deixaram o Lodi no chão. Arroio pedalou, foi para a área. Driblou o Vitor Hugo. Fred toma a frente dele, ganha pro Galo. Toca de pé esquerdo ali, tira o Fred. Ela fica pro Lodi. Dá de volta no Fred. O Antiu para sair do Gerson. Aqui pela lateral esquerda, Flávio Rodrigues já estava paralisando. Falta do Gerson para cima do jogador do Galo, que era o Lodi. Pisou na chuteira esquerda ali do Renan Lodi. O jogo está parado aqui na Itatiaia, 9:30 da noite. Boa noite para você. É a Copa Milionária na Rádio de Minas. E ela rola. A bola está rolando. Aqui o tempo não para. A Itatiaia confirma. Agora temos 30 minutos dessa etapa inicial. 15 para o intervalo. Placar da Copa do Brasil de 0 para o Cruzeiro, 0 para o Galo no Mineirão. Primeiro time do Rádio te conta tudo. Fica com a bola, Matheus Pereira, uma falta no campo de ataque. Falta que favorece a equipe do Cruzeiro, Thiago Reis.
1: No lance anterior foi a vez do Matheus Pereira devolver o cascudo no Maicon, viu?
0: Os dois estão ali, ó. O Maicon marcando o Pereira. Cruzeiro tá no ataque. Fica a bola pro Fagner, lado direito, ele toca a bola rasteira para trás, deixa com Fabrício Bruno. Fabrício Bruno tem a opção do Arroio. Gerson se apresenta para jogar também. Puxa a marcação do Bernard. O Fabrício tá parado, 0 quilômetro. Toca a bola curtinha aqui pro Matheus Pereira. Volta o jogo no Fabrício, que toca de pé direito, a bola para trás. Teve que retroceder. Retrocede até o Otávio no campo de defesa, fora da grande área de defesa. Ele toca curtinha a bola pro Lucas Romero. Triangulação aqui. Fabrício Bruno pela direita, Lucas Romero no centro e Jonathan Jesus está à esquerda, mais perto aqui da lateral dos técnicos. Onde está posicionado o Arthur Jorge. Wesley posiciona, traz do corredor central para a meia direita, ele toca curtinho a bola para o Barroio, já recolhe, toca de pé direito a bola para trás, ela vem para o Gerson, perdeu a bola na cara do Bernard, rolou para o Fred, tentou a devolução, chega a defesa cortando, corta de qualquer jeito na sequência, interceptação do Lucas Romero para prender a bola para o time do Cruzeiro, lançamento do Vidal, buscando Caio Jorge, ele contra o Vitão, chamou para a dança, trouxe a bola no pé direito, dá uma pedalada, fica ainda Caio Jorge, bico da grande área, rolou para trás, entregou no Wesley, saiu da marcação do Coelho. Fred tirou a bola dele, ela volta aqui pelo lado esquerdo pro Jonathan Jesus, que deixa a bola sair pela lateral, é arremesso que favorece o time do Galo. 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Mineirão vai, lateral pro Galo. Pela direita já cobrou o Alan Franco, ele toca a bola pro Bernard, coloca no chão, tem Cassierra passando, toca a bola, Cassierra toca de pé direito no corredor, corredor da direita tem Coelho, posiciona, gira o corpo, toca de pé direito, a bola para trás, ela vem no Franco, Franco para o Vitão, levanta a cabeça, dá um tapa, evita o Caio Jorge, faz o lançamento, interceptado pelo Jonathan Jesus, prende no rebote, na sequência o Fred, fica a bola pro Gerson, coloca o corpo na frente do Bernard, muito forte, Gerson ganha, toca lá pela lateral da direita, ele busca o Fagner pro jogo, parou e prendeu quando chegou o Castanho, toca a bola para trás, retrocede até o Fabrício Bruno, torcendo no Cruzeiro, aumenta o volume aqui no Mineirão e fica com a posse da bola por outra oportunidade aqui no campo de defesa, Fabrício Bruno. Fabrício posiciona, vira o corpo, pé esquerdo, Gerson, Matheus Pereira, Otávio, recuo de bola no campo de defesa outra vez do Cruzeiro. 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Aí o passo para trás, outro, olha lá Thiago Reis, olha lá Thiago Reis, o Maicon sem a bola derrubou o Matheus Pereira, Thiago Reis.
1: Não vai acabar bem, se o Flávio não chamar ali os dois, ou pelo menos os capitães, para dar uma esfriada, isso não vai acabar bem, viu Abílio? Aqui o trabalho não para, Pedro.
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0: Mais o lançamento de pé direito, bola longa, um ataque. Vitão contra Arroio, que cola na frente do Arroio. E o Everson saiu, intercepta pro Galo, fica com ela. Toca curtinha a bola para Castanho. Castanho agora com o Maicon. Recolheu, é canhotinho. Toca a bola curta para trás. Vitor Hugo deixando dentro da grande área para o Everson. Apertado pelo Caio Jorge, teve que dar um chutão. Fabrício Bruno recompõe pro Cruzeiro, toca de cabeça, bola para frente. Tenta chegar o Castanho. Matheus Pereira contra ele. Ganhou a bola 10 do Cruzeiro. Deixou o Castanho na saudade. Leva o jogo na ponta direita. Driblou o Lodi. Toca a bola pro Arroio. Rolou pro Fagner. Invadiu a grande. Já Vitor Hugo. E o Fred tira em dois tempos, corta de cabeça. Castanho pega o rebote, erra o passe agora. para o colombiano. Sobrou a bola para o Matheus Pereira. Deu tapa na entrada da grande área para o Caio Jorge. Golou para o Gerson. Saiu do Vitão. Gira o corpo, rola para trás. Entrega no Vidalba. Espeta no Wesley. Aberto pela lateral esquerda. Ele vai contra a marcação do Coelho. Wesley traz o jogo no pé direito. Rolou para o Vidalba. Buscou o Antu. Coelho toma a frente. Ganha para o Galo e sai jogando em contra-ataque. Mas ele perde para Lucas Romero na entrada da grande área. 34 minutos do primeiro tempo. Tá com a bola o Cruzeiro. Vidalba botou na boca do gol. Vitão. Fecha a porta, corta de cabeça. Sobra a bola com Fabrício Bruno aqui no círculo central. Roda gigante do gramado. O som do Mineirão aumenta. A pressão do Mineirão aumenta. É a Copa do Brasil. Ninguém quer ficar fora da semifinal. Caiu o Jorge aqui pela direita. Toca a bola, curtinho pro Romero. Devolve a Rui. Bola pro Fabrício Bruno. Domina pela meia direita. Ele vale de canhotinha. Bola para Lucas Romero. Romero toca a bola pro Marroio, que tá mais aqui à meia direita. Na meia esquerda, quando ele joga Gerson. Gerson recolhe a posse da bola aqui na frente do banco de reserva do Barba. Tá pedindo movimentação aqui da defesa. O Edio joga o corpo na frente do Wesley. Tenta pegar pro Galo. Ainda o Coelho no chão. Disputa limpa, mas agora tem a falta.
3: Começou Pedro.
0: Pelo Wesley para cima do Coelho. Boa noite, Rubem Júnior.
3: Nós estamos junto, Pedro. E um detalhe, hein? O Wesley, que vem batalhando, fazendo muitas faltas neste momento. O técnico Arthur Jorge, nada satisfeito, chamou Bruno Rodrigues e também João Costa. Podem ser duas opções aí para o segundo tempo. 0-0. 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Vai viver a emoção do esporte, Pedro.
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0: Esse intervalo com 7 mil likes aqui no Itatiaia Esporte, hein? Eu acho que você consegue, eu acho que você dá conta. Vem no like aqui no Itachat. Chutando o Everson lá no campo de ataque, ela vai viajando. Tenta prender aqui o Romero, ele divide com o Fred, os dois vão pro chão. Corta Fabrício Bruno na meia lua. Renan Lodi ganha no meio campo, ele toca de cabeça, a bola pro Castanho. Pra trás até o Bernard. Bernard tenta, tem três na marcação, então ele toca de pé direito, uma bola difícil pro Lodi, mas ele domina. Em categoria, coloca ele canhota, a bola pra trás. Entre o outro lado da defesa, tem a posição aqui da defesa do Cruzeiro. Oi!
1: Você falou dos likes, você vai entregar também com quase 50 mil pessoas no YouTube. 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No radinho, mais de 1 milhão, né, Abílio?
0: Ah, a gente não prometeu nada, mas a gente entregou tudo, Thiago Reis. Com a bola por outra oportunidade aqui, o Jonathan. Ele toca a curta bola pro Fabrício Bruno pela direita. 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Virada com o Jonathan Jesus, marcado pelo Fred. Então toca a bola para trás, deixa ele volta pro Fabrício Bruno, que recua pro goleiro Otávio aqui dentro da pequena área. Passa pela esquerda o Vidalba, pela direita da opção Fabrício Bruno. De volta a bola pro zagueiro. 36 para 37 minutos, primeiro tempo aqui no Mineirão. Eu repito, 37 minutos do primeiro tempo aqui no Mineirão. O placar é assim, 0 pro Cruzeiro, 0 pro Galo. Fica com a bola aqui pelo campo de esquerda. Avançando o Jonathan Jesus. Passa pela metade do campo, ele tem o Maicon pela frente. Rola a bola pro Matheus Pereira. Tentou espetar na ponta direita pro Fagner. Recolhe Gerson da opção. Bola nele, recebe lado direito. Toca a bola pro fundo, pro Arroio. Faz o cruzamento na boca do gol. Vitão corta de cabeça pro Galo. Prende Fagner, toca de pé direito. A bola de primeiro aqui no Romero. Romero devolve na esquerda. Agora pro Vidalba. Arriscou, cai o Jorge. Vitão tira. E Alan Franco completa. E Coelho tenta sair, perde pro Wesley. Recuperação do Vidalba aqui pelo lado esquerdo, ele fica com a bola dominada. Rola de canhota lateral dos técnicos, a bola pro Wesley. No bico da área tem opção. Ele prefere tocar a bola para trás, deixa com o Vidalba e recomeça no meio. 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E o Jonathan Jesus sentiu muito, preocupação total, Rubem Júnior.
3: Pois é, sentiu. E o Arthur já manda João Marcelo pro aquecimento. Cruzeiro no ataque, Pedro.
0: Virada de Lucas Romero, vira o jogo. Vento carrega a bola lá pela direita, fica com ela o Marroio. Lançamento de canhota era pro Fagner, cortou mal o Castanho. Fagner pega, toca no Antil, foi pro chão. Manda o jogo seguir e sobra com o Bernard pelo lado esquerdo. Bernard toca a bola pro Fred. Limpou, deu no Cassierra pelo círculo central. Lá pela direita, perde o Coelho. Segura a posse da bola agora o Cassierra. Ele toca pra trás. Ale Oliveira vai falar na Itatiaia. São 38 minutos. E aí, Ale, 0-0.
5: E de um jogo muito intenso, né? De muita briga, de muita disputa, de pouquíssimos espaços em que o Cruzeiro não faz valer os seus jogadores de lado de campo. Nem o Wesley, nem o Arroio estão conseguindo jogar. Muitas vezes quem tem que armar o time do Cruzeiro são os zagueiros, como o Jonathan Jesus nesse último lance de ataque. O Atlético consegue ser muito sólido no momento defensivo, né? Falei das mudanças que qualificaram o time. Parece que o Fred Castanho, o Alan Franco na direita, faz o time jogar com muito mais tranquilidade, com mais personalidade. O jogo continua equilibrado, viu, Pedrão?
6: Ô Pedro, mas assim, é muito difícil, né, você enfrentar uma marcação individual, tá praticamente o Arroio com marcação individual, o Wesley com o Alan Franco e o Maicon no Matheus Pereira, quem sobe pros zagueiros mesmo que estão sem essa marcação, vale a pena arriscar. Vidalba fez isso, o Jonathan Jesus fez isso, tem que fazer e procurar quebrar essa linha aí, quem não tá com marcação individual.
0: 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Falta pelo lado esquerdo para o Maicon. Vai fazer a cobrança. Vai jogar essa bola para dentro da grande área. O Flávio Rodrigues de Souza ainda não autorizou. Demora, vai para a bola. Maicon, entrada da área para o Fred. O toque de cabeça. Pega no coco do Fred ali. Vai sobrar fácil para o goleiro Otávio dentro da grande área. 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A bola rola pra Galo e Cruzeiro, decidindo vaga na semifinal da Copa do Brasil. Tenta passar o Maicon, vem pra cima dele o Arroio, mas o Maicon fica com ela. Passa de canhota, bola na meia altura pro Bernard. Coloca no chão, dá um tapa de pé esquerdo. A bola chega no Cassierra, espetado bem longe da grande área. Toca de pé direito, a bola de volta pro Bernard. Da entrada da área, ele dá no Fred. Fred gira, toca de pé esquerdo, a bola lá pela lateral direita. Agora com o Coelho. Coelho recolhe, vai passar o Alan Franco. Coelho toca a bola na linha de fundo. Alan Franco, perto da bandeira de escanteio, ele contra o Wesley, para por frente, toca no pé direito, a bola para trás, ela chega no Coelho, tentou buscar o Antu, mas o Maicon prefere tocar a bola para trás, chega no Vitão, Vitão pro Castanho, de volta ao Maicon, entrada na área tem Fred, recolhe de costas, fica de frente, Fred de canhota, tenta o passe, esporte no Romero, volta a bola pro Fred, que vai pro chão, pega a falta, parou! Mais uma em cima do Fred, me conta Cláudio Rezende.
7: Foi falta pra cima do Fred nesse duelo, também ali, né? Na marcação, Fred pediu a falta, experiente jogador, duas Copas do Mundo na carreira, e agora o Everson vem aqui conversar com o Maicon, hein? Goleiro do Galo vem orientar como bater a falta. Goleiro do Galo, o capitão do time, tem uma visão lá de trás, né? Ele vê o jogo por completo. O Maicon tá ajeitando, vem o Galo aqui na área do Cruzeiro.
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0: A bola, Maicon foi pra ela, parou. Ainda não cobrou, agora ele joga a bola para dentro da grande área, ela viaja, subiu de cabeça para cortar o Gerson, Bernard no rebote, fuzilou, bola cruzada na área do Cruzeiro, tira de lá o Wesley de qualquer jeito, rebote ainda do Galo, Maicon fatiou lá na segunda trave pro Lodi, linha de fundo, cruzou de canhota na boca do gol pro Vitão, Fabrício Bruno corta de
3: Pedro.
0: Cabeça. Na Rádio de Minas a informação com o Rubem Júnior.
3: O Jonathan segue colocando a mão na virilha ali da coxa esquerda, mas vai pra reta final do primeiro tempo no sacrifício, Pedro.
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0: 42 minutos do primeiro tempo. O tempo não para. Na Itatiaia, placar do clássico na Copa do Brasil: 0 pro Cruzeiro, 0 pro Galo.
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0: Passe que tentou em profundidade, agora o Caio Jorge, Vidal tomou a frente, contra golpe pela direita pro Coelho, Cassierra perde na área, Coelho tenta o cruzamento, bate na canela do Vidalba, e vai morrer em linha de fundo, o jogo é laica, é frenético, é nos 220, Cláudio Rezende.
7: O Coelho buscava o Cassierra, Cassierra que conseguiu aqui na disputa com Jonathan Jesus, ele levou a melhor e aí contra-ataque no Galo, depois que cruzou o Coelho, a bola foi mandada pela linha de fundo, é escanteio, o Galo de novo na área, o Vitão tá chegando aqui, o Vitor Hugo também, o Cassierra, é o Galo no escanteio, vem com o Bernard aí, Pedro.
0: 43 minutos do primeiro tempo, autoriza o Flávio Rodrigues, Vitão na marca do pênalti, atenção, Bernard, pé direito, levantou, segunda trave, Cassierra, subiu, Vitor Hugo! Cabeceou pro chão, a bola vai por cima do gol. É só tiro de meta, Cláudio.
7: É, subiu o Vitor Hugo, cabeceou pra baixo. Mas aí quando Wagner que abriu seu para baixo, na bola subiu demais. Ele não ganhou força para ir ao gol, subiu, foi pela linha de fundo. O Galo desperdiça uma chance aqui na bola parada 0-0, informando o Banco Mercantil.
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1: Muito justinha, né? Tirando os espaços dos diferentes do Cruzeiro e quando tem a bola tá jogando com Fred, com Castanho e o Vitão que entrou muito bem, mesmo sendo uma fogueira, ô Pedro.
7: É impressão minha ou vamos entregar pro Piquitito nesse segundo tempo 8 mil likes, hein? Vai chegar, hein? Nós vamos chegar aos 8 mil. Abraço pro Isaac, abraço pra Ivanir Martins, pra Eduardo Alves, para Douglas Reis, pra toda a galera que tá por aqui, seja xingando o juiz, seja falando bem do Fabrício, do Marques, criticando o Ale Oliveira como de costume. Opa, perdão.
5: Como assim? Negócio de elogio, velho.
7: Ah, é verdade, perdão. Então, procure elogiar. Aqui pela direita, Fabrício Bruno toca de pé direito, a bola para trás, ela chega no Romero. Traz ao círculo central, 44, de olho no quarto, o árbitro vai subir na placa. Fica pela direita, Gerson com a bola, marcado pelo Fred. Tira espaço, ele toca para trás, entrega na zaga, zaga de Fabrício Bruno, agora para Lucas Romero, centralizado, vem pro círculo central, devolve a bola pra direita. Vamos até 49 minutos na informação de seu nome, seu bairro. Na direita, Arroio, protegeu, tocou de canhota, a bola pro Fagner, linha de fundo, cruzou na boca do gol, caiu, furou!
6: Espaço pro KJ, não dá. Fabrício Bruno com ela, o Cruzeiro, Abílio.
7: Na direita, cruzamento no Fagner, explodiu no Lodi e sobra com ele aqui ainda pelo lado esquerdo. Gira de canhota, afasta a bola da mira, entrada na grande área. Ela sobra ainda com o Cruzeiro pela meia direita. Fica para Fabrício Bruno, ele deixa pro Arroio. De canhota para trás e volta a bola pro Fabrício. À frente aqui da linha do círculo, ele toca a bola curtinha pro Fagner. Fagner toca a bola para trás, entrega de volta a bola no Fabrício, evita a marcação do Bernardo, encontra o Matheus Pereira. Vira da direita para a esquerda com o Jonathan Jesus. Em dois tempos, ainda com a mão na virilha, o Rubinho relatava. Tá difícil. Vai pra bola Wesley, trouxe a bola da esquerda pro meio, fica com ela ainda Alan Franco como um carrapato em cima dele, toca a bola de pé direito pra trás, ela chega no círculo central pro Gerson, domina, passa de canhota, a bola chega no Jonathan, Jonathan no círculo, abre com Fabrício Bruno pela meia direita, vai avançando com o Cruzeiro, ganhando alguns metros aqui no campo de ataque, mas a marcação é do Bernard, é do Fred, é do Cassierra, fica na direita por outra oportunidade, Fagner deu no Romero, levanta a cabeça, gira o corpo, sai do Maicon, rola no Gerson, entrada na grande área, defesa do Galo com Alan Franco, aperta, tira o espaço do Wesley que tem a bola, Wesley contra o Franco, vai pro chão, camisa 20, falta marcada, parou! É falta para o Cruzeiro, Pancetti.
6: A falta favorável ao Cruzeiro. Tem o Wesley ali. Não vai para a batida, não. Vai deixar para o Matheus Pereira. Enfim, uma falta marcada pelo Flávio. E o Everson pede atenção à defesa atleticana. É lance perigoso para o Cruzeirão aí, Abílio.
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6: Pro apoio. Vai pro sacrifício. Mas vem o Cruzeiro.
7: Matheus Pereira, já temos aqui acréscimos. Matheus Pecanhoto levantou lá na segunda trave de cabeça. Vitor Hugo subiu, cortou. Ele corta e a bola sobra pela linha de lateral. 47 minutos em jogo prometido até os 49. Neste primeiro tempo aqui no Gigante da Pampulha. É arremesso lateral pro Fagner bater pro Cruzeiro. Joga a bola na linha de fundo buscando o Gerson. Dois na marcação. Vitor Hugo e Lodi. Tenta ainda o Gerson, fica de pé, rola pra trás. Ele deixa pro Fagner perto da bandeira de escanteio. Rola a bola pro Lucas Romero. Sai da marcação no primeiro. Toca no Gerson de volta. De calcanhar na linha de fundo buscando o Romero. Lodi toma a frente, ganha pro Galo. Vai pro chão, só a bola, ganhou. Romero, linha de fundo, Lodi tenta, cruzamento vem pra área. Vitor Hugo desvia. Wesley pro Matheus, bateu, explodiu no Vitão. Fred tenta sair do círculo central, ele perde a bola, Gerson recupera, toca no Arroio. Arroio rolou pro Gerson. Opa! Um choque ali que os dois ficaram no chão. O Gerson sofre a falta e leva o braço direito ao rosto do Alan Franco. Então o jogo fica paralisado. Dois jogadores caídos, Gerson e Alan Franco. O jogo vai ser parado de novo aqui no Mineirão.
0: tempo parados, os médicos ficam aqui atentos, né, Thiago? Porque são dois jogadores caídos.
1: É, e os jogadores do Atlético reclamam de uma cotovelada do Gerson. Antes de falar, mas os jogadores também não ajudam, né? Todo mundo cai, rola. Turma tá reclamando ali de uma cotovelada, tá caído o jogador do Atlético. Os do Cruzeiro, por sua vez, reclamam de um toque de mão na interceptação do Vitão no lance anterior. Segue o jogo, Abílio.
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0: Tempo, Matheus Pereira rola a bola para meia direita, chega Alan Franco, corta pro Galo, dá um chutão para fora, apita pela última vez, Flávio Rodrigues de Souza. Termina o primeiro tempo aqui no Mineirão. 0 pro Cruzeiro, 0 pro Galo. 9 da noite, 49 minutos deste histórico 25 de agosto com o clássico começando a decidir um semifinalista da Copa do Brasil. Ele está de volta para comandar o time, o primeiro time do rádio neste intervalo. Ele é o JVC.
12: Juntos nesse intervalo, direto no gramado, destaque Emerson Panzieri.
13: Pra gente aproveitar e passar o bus, Zé Lucas, Lucas Silva, Matheus Henrique, Bruno Rodrigues, Kenji, João Costa, Lúcio Rodrigues e o Neyser Vídeo Real. As opções do Cruzeiro em nome de Unimed BH. Cirilo.
12: Também no gramado, Cláudio Rezende.
7: Vamos lá, com as opções do Galo, já mexeu uma vez, né? Foi forçado o Barba Domingues, colocou o Vitão no jogo. Tem ainda pro ataque, Reinier, Thiago Borbas, Dudu, Alan Minda, Cissé, Tomás Pérez, Alexander, os laterais Pacini, Preciado e o Natanael, além do goleiro Gabriel Delfim. Todo mundo foi pro vestiário do Galo, Cirilo, informando o Banco Mercantil, Thiago Reis.
1: Princípio de confusão ali ao final do jogo, mas como praticamente em todo o primeiro tempo, Cirilo, o legal foi ver Bernard e Gerson contendo os próprios companheiros. Isso aconteceu agora no final do jogo e também em outros momentos do primeiro tempo. 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O aviso pressa, Cirilo, avançando, amigo. 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
12: Rubem Júnior.
13: O Cruzeiro termina o primeiro tempo onde estavam no aquecimento Bruno Rodrigues, também João Costa e o zagueiro João Marcelo. Será reavaliado Jonathan Jesus no vestiário, JVC.
12: Beleza, Rubens. Torcedor, participa com a gente pelo YouTube, Tatiai Oficial e Tatiai Esporte. Você no YouTube, tá no YouTube agora? Deixa o like pra gente. Não tá ainda? Vem pro Tatiai Oficial, vem pro Tatiai Esporte. Ale Oliveira, manda aquele destaque positivo do primeiro tempo.
5: Eu acho que foi o primeiro tempo, a intensidade, a entrega, o tesão que os jogadores dos dois times demonstraram, a luta, sabe? A briga. Então, acho que o primeiro tempo foi bem legal de se acompanhar. Poucos espaços, é verdade. Um tempo muito intenso, viu, Cirilo?
12: Destaque negativo, Ale.
5: Ah, o juizão, o Flávio. É o bicama, né? Deita um, deita dois. Se tem uma coisa que o jogador é esperto, é inteligente, é para perceber quando dá para deitar e rolar no juiz, viu? Ele é o que o Caio Ribeiro chama de bananão.
12: É tipo isso aí. O Flávio é o juiz que nada vê, né? Ele não vê nada. É impressionante. Teve uma falta no Fagner no fim do primeiro tempo ali. Não sei se foi falta ou se foi pênalti. Me pareceu falta, talvez por isso o VAR não tenha chamado. Houve o puxão no Fagner. E convenhamos, né? Não precisa ficar passando pano para jogador. A entrada do Caio Jorge no Juan, eu não vou falar que é maldosa porque eu não tô na cabeça do cara. E eu não posso dizer isso. Mas não é o tipo de entrada que se faz com um companheiro de profissão. A maneira como o Juan caiu foi muito perigosa. Se o Juan tivesse tido uma lesão ali no pescoço, aliás, boa recuperação, o Juan, que não seja nada, tava meio grogue por ali, né?
5: É.
12: O Juan deu sorte na queda. E não teve nada, não teve cartão, não teve nada. É o tipo de coisa que não se faz com um companheiro de profissão. Foi o que o Caio Jorge fez no primeiro tempo. E o Flávio Rodrigues é o juiz que nada a ver, nós estamos acostumados a isso aí.
5: Você vai perguntar assim, foi por maldade do Caio Jorge? Por bondade não foi. E ali, se o juizão já mostra o cartão amarelo, falou, ó, que não vou permitir isso. Mas ele deu a carta branca, não só pros caras bater dos dois times, mas também pra apitar.
12: Fala, Fabrício.
6: Não, é verdade, os jogadores têm que se preocupar na intensidade e jogar bola, né? Mas uma jogada antes, o Juan, que também gosta da confusão, cutucou o Caio Jorge. Caio Jorge caiu, ficou puto, foi lá e devolveu. Realmente, era uma falta aí pra cartão amarelo, no meu modo de ver, porque realmente é perigoso. Mas a galera gosta disso, né? Castanho gosta disso, o Maico tá provocando pra caramba o Matheus Pereira. Aí o Matheus Pereira também provoca. Galera tem que procurar jogar bola, cara. Que capacidade, potencial eles têm. Estão fazendo uma excelente partida, Cirilo. O Atlético tá marcando, mas muito bem, mas muito, muita marcação individual, né? Principalmente os dois Beirada e o Matheus Pereira. Cruzeiro vai ter que se desdobrar para sair dessa marcação.
12: Ó, na volta vou ouvir o Fabrício, vou ouvir o Marques, também o Ale Oliveira. Eles vão conversar com você também no intervalo interativo no YouTube. Vem pra cá, pro Itatiaia Oficial, pro Itatiaia Esporte. Pausa muito rápida, voltamos em instantes. Essa é a Jornada Esportiva.
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4: 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Lembrando a você que o pós-jogo vai ser completaço também, hein? Vamos juntos até pelo menos uma hora da manhã com toda a repercussão, vamos ouvir os dois treinadores, personagens dos dois lados, atletas vão falar com a gente e a opinião.

0: com o Marques, com o Fabrício, com a Ale Oliveira, com o Edu Panzi, a sua opinião no YouTube também, o torcedor aqui no Gigante da Pampulha também conversa conosco, então você vai acompanhar o pós-jogo completaço também, rádio, site, aplicativo e também no YouTube. Thiago, o Atlético tá voltando também, seu nome e seu bairro.
1: Com a mesma formação do primeiro tempo, Cirilo, que terminou o jogo, né? Já que o Atlético teve uma mexida, a saída do Luan Tressoldi, aliás, a imagem impressionante, a queda do Tressoldi, não ter sido algo mais grave, foi a mão de Deus, viu, Cirilo?
0: Com certeza, é Deus, viu, Thiago? Se cai meio centímetro pro lado ali, o negócio ia ser pior pro Juan. Boa recuperação, Juan, que de fato não tenha sido nada. Daqui a pouquinho a placa vai subir por ali. Nosso Rubens Júnior vai informar, né, Rubens? Vamos ter alteração daqui a pouquinho, Rubens Júnior.
2: Pois é, João Marcelo, pra ser confirmado, com a número 43. A placa vai subir, não vai dar pro Jonathan Jesus, sentindo ali o ombro esquerdo. Vai pro processo dele.
0: Com o Cruzeiro voltando também pra etapa complementar, ele está chegando na Itatiaia. Bora pro segundo tempo do Super Clássico. Vamos nessa, Boeta Azul!
3: Nem sempre ganhando, nem sempre perdendo, mas aprendendo a jogar. Alô, galera do meu Brasil! Primeiro tempo esteve com a categoria de Pedro Abiro, narrando a primeira etapa. Vamos nessa com o segundo tempo de jogo, confirmando. Zagueiro João Marcelo, 43, no lugar de Jonathan Jesus. É isso. Vamos pro jogo. Cruzeiro atacando agora à direita do seu Raninho, contra o gol, que dá pra cidade. Atlético atacando à esquerda, contra o gol aqui no Mineirão, que dá pra Lagoa da Pampulha. 0-0, tá empatado o Super Clássico. Vendo o pique do Big Tito, com a Itatiaia, apito ato. Rola a bola, começa a etapa final de jogo.
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3: É Copa do Brasil, é o primeiro. Quase quartas de final. E a bola chega para o Brasil. Já volta a bola com o João Marcelo. Primeiro lance, o zagueiro toca para a Bilheba. Procura na frente, a bola vai chegar. Vai tentar por ali, Matheus Pereira. Chegava Vitão, a bola sobra com o Cruzeirense. Foi para o chão, é falta, é falta. É falta nele, Pansi.
5: Caiu o Jorge, foi para cima do Alan Franco. Tomou a bola. E aí o equatoriano fez a falta e pode anotar aí, Biguetito. Cartão amarelo, camisa 21 da equipe atleticana, Alan Franco. O Flávio estava próximo ao lance. O Coelho.
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3: Aqui na Itatiaia. Obrigado pelo carinho, pela audiência. Vem Matheus Pereira para cobrança, ele muito longe. É pela minha esquerda. É a chance estrelada. Levantou na grande área, a chance do Cruzeiro. Tira a defesa alvinegra. Renan Lodi correndo, evitando a saída. Reclama o Fabrício, mas a bola não saiu. Wagner ficou com a sobra, hein? Casierra em cima dele. Ele recua tudo até o goleirão Otávio. Vai se apresentando em cima dele, Casierra. Otávio levantou a bola, ela que foi, olhou pro gramado, ele deu um chutão. E a bola pra fora, hein? O Claudio ficou olhando ali pro gramado. O Cláudio.
7: Mas goleiro aqui tem que tomar cuidado, porque o gramado aqui tá muito irregular, viu, Piquetito? Houve uma troca recente de gramado nessa área aqui que tá defendendo o Otávio. E foi no montinho ali, quase. Eu tô pertinho do lance aqui, quase traiu ele, viu?
3: Vai tenta Cacira, tira a defesa, Cruzeiro encerra, vai passar para com o Caio, errou, bola ficou para Bernardo, Bidu, carregou, passou por ali, o Michael vem com o Lodi, ataca pela minha esquerda, ele olha a bola para Bernardo, linha de fundo, outra vez na frente, cruzamento. Vinha por ali, chegando o jogador do Atlético, o Lodi vinha, chama o torcedor, onde fica a torcida do Atlético, primeiro escanteio do Atlético nesse segundo tempo de jogo, Cláudio.
7: Lodi, na ultrapassagem ele chamou, massa atleticana tá aqui, bem pertinho desse escanteio, à esquerda, Maicon vai bater aqui, Pique.
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3: Para cobrança. Levantou na grande área, bola perigosa. João Marcelo tirou. Rebote é para o Atlético. Domina na frente, trabalha a bola, bola vem. Outra vez, Fred. Tentava o passe na devolução, errou. Bola para fora. 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Obrigado pelo carinho, pela audiência aqui na Itatiaia, no Radinho, no YouTube. Agora com o Gerson. Vamos lá na intermediária.

0: entregou na bola boa, vai levando, o jogo está empatado com 3 minutos e 20, etapa final de jogar, está o primeiro jogo, a decisão, jogo da volta na Arena MRV, na próxima terça, bola com Wesley, ele sai da ponta esquerda, vem pela meia, solta a bola aqui para Fagner, dominou, lateral, volta a bola, entrega a bola, vai sobrar Fabrício Bruno, na frente com Wesley, dividiu, sobrou a Rui pela meia esquerda, Matheus Pereira dominou, procurou o Gerson, Gerson domina, carrega a bola, faz o passe para Vilhalba, minha ponta canhota, vai tentar devolução, é com Gerson, 2 na marcação do Atlético em cima dele, solta a bola, entrega para Matheus Pereira, 0-0, você comigo na Tatiaia, obrigado pelo carinho, pela audiência, a bola outra vez ali, tá jogando o Romero na primeira volta, a bola vai chegar no João, João com Vilhalba, no meio de campo, recua tudo até Otávio, já tem Fabrício Bruno para jogar, é com ele, 4 minutos passados, 0-0. É o super clássico, agora com o Fabrício, ele domina, o nosso Fabrício Guerreiro aqui reclama do posicionamento do Cruzeiro, e a bola vai chegar ali, ó o Marcelo, domina na linha de gramado, encostou, pediu Wesley, Wesley, muito recuado, recebe, trabalha com o Gerson, aperta a marcação por ali, tá o Fred em cima dele, outra vez o Gerson dominando, João Marcelo atrás, a bola vai chegar para ele, domina João, João toca no meio, outra vez o Cruzeiro trabalhando com a Vidal, Vidal tá pela meio, lateral esquerdo pela meia, volta, volta a bola, entrega a bola com o João, João Marcelo, com o Romero, Romero de primeira, entrega com o Fabrício Bruno, ele recolheu, dominou, carregou, ultrapassa, metade do gramado, vai pro chão, feriu uma falta, bola com Arroio, Arroio passa pela primeira, Alvinegro, solta a bola, pertinho do grande círculo, a bola com o Matheus Pereira, 0-0, 5 minutos, etapa final, Cruzeiro ataca com o João Marcelo, pela meia canhota, procurou a jogada com o Matheus Pereira, Alan Franco tira, carrega a bola, vem o Mike Cruzeiro, ele retoma com o Wesley que tá no meio, brigando muito, ganhando a jogada, trabalha com o Romero, Romero vem, outra vez trabalha a bola, é para Fabrício, Fabrício pelo meio com o Wesley, pediu a falta, mandou seguir a arbitragem, o Atlético ganha, vem contra a golpinha, Romero tirou, e bola boa do Romero, na direita para Arroio, encarou Vitão, levantou na grande área, Matheus Pereira, dominou, pintou a chance com o Gerson, pra fora do gol, passe,
1: a chance mais clara do Cruzeiro até agora para fazer o gol, de recuperação do Romero, a bola no Arroio, o Arroio no Matheus, e o Matheus, ele só rola, né, pra chegada do Gerson, de partida de canhota, pra pegar o canto do Everson, quase quase, hein, tá 0-0, informando o Unimed BH.
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0: Brigar pra ela, ficar com ele, domina, cai no chão, roda a falta.
1: Piquitito!
0: 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Ministério da Fazenda adverte, aposta não é investimento. Cruzeiro vem com Fagner, meteu na grande área. Fácil para Everson. Eu repito, Ministério da Fazenda adverte, aposta não é investimento, joga com responsabilidade.
3: O zagueiro Juan Presold está sendo levado neste momento ao hospital. Está indo para o Mater Dei, sendo acompanhado pelo médico do Atlético, doutor Haroldo Aleixo. Vai realizar novos exames. Preocupa a situação do zagueiro atleticano. Deixou o jogo ainda no início do primeiro tempo, após uma queda terrível aqui no Mineirão, Pique.
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0: Tem pro Tresoldo, né? Que não seja nada de mais grave. Que Deus o acompanhe. A bola vem na esquerda. Vidalba para ganhar no primeiro, vai tentar chegar. A bola com Caio Jorge no recuo do zagueiro Alvinegro. Everson dá um chutão, bola para fora. Passamos a marca de 7, etapa final 0-0. 0-0 no Superclássico. Demorado ali a reposição, lateral Vidalba para trás. E a bola vai chegar. João Marcelo dominando. Cassiero em cima dele. Recua tudo, entrega a bola com o Otávio. E vem o Cruzeiro tentando 0-0. É Copa do Brasil, é mata-mata. Fabrício faz o passe. Na direita vem com Fagner, entrada na área. Matheus Pereira pro Fagner, dividiu, perdeu. Ganhou dele. Sai trabalhando por ali, Vitor Hugo. Toca no meio, Gerson. Recuperou. Pintou a chance, mandou uma bomba de fora da área. Assustando o Everson Fancy.
1: O Fred pediu falta. O Flávio deixou seguir. Aí o Gerson veio carregando. Também ali antes da minha lua, um chute forte. Mas não passou perto do gol. Passou perto, não. direção. Volta, teve chute potente, mas a direção foi desfavorável. Informando, Mercantil.
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0: A bola vai chegar na frente. Villalba deu carrinho, errou, recupera ainda. E o jogador do Cruzeiro caiu. Luiz está marcando uma falta ali na entrada do jogador do Atlético, que recebe a advertência. Cartão para ele, Cláudio Rezende.
5: Coelho, numa jogada com o João Marcelo. João Marcelo tá caído até agora. E o árbitro, perto do lance, aplica mais um amarelo para o Atlético. O setor direito do Galo agora, Alan Franco e Coelho, os dois amarelados. Falta para o Cruzeiro. 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
0: Tocou na frente, fala pra Bernard, Matheus Pereira em cima dele, brigou, lutou, cometeu falta, apto. Flávio Rodrigues marca. Tá pedindo cartão pro Matheus, vai sair, hein? Saiu. Anote aí.
5: É o terceiro do segundo tempo. Estratégia do Flávio tá muito clara, né, Piquetito? Primeiro tempo ele segurou o amarelo. Segundo tempo agora saiu aplicando amarelo pra todo mundo. Já é o terceiro, primeiro do Cruzeiro, Matheus Pereira.
0: E a falta vai ser cobrada aqui pela esquerda. 0-0, 0-0. É o Super Clássico, 0-0, 0 Atlético. A bola para Renan Lodi na ponta canhota, levantou na grande área, sobe a defesa azul para tentar tirar toque de cabeça. Tava ali o João Marcelo, bola para fora. Arremesso pela ponta direita no campo de ataque. Passamos a marca de 10. Etapa final do jogo, você comigo na Itatiaia, no Raninha, no YouTube, em todas as plataformas digitais. Obrigadão pelo carinho, pela audiência. Lá pela Quala Franco, pertinho do Paulo Bandeira, trabalha no curtinho, vem o Maico, gira o corpo, trabalha, toca, procura por ali o Castanho na jogada, bola do Cruzeirense. Todo mundo tenta, mas só o Mercantil é 50 mais. Comentaristas da Itatiaia. Fabrício está comigo aqui, Marques também. Alô, Marques, como começa o segundo tempo? Abraço, Marques.
7: Outro abraço, Piquetito. O panorama de disputa continua o mesmo, de muita briga, né? O Atlético perdeu algumas bolas aí no meio de campo com o Bernard, com o Fred, né? Que proporcionou dois ataques perigosos no Cruzeiro. Mas a disputa está intensa, Pique.
0: Esse é Marques, sempre para Supermercados BH. Eu tô com o Fabrício aqui. Olha o Otávio tocando no meio para Rui. A Rui tem Matheus Pereira de primeira, pega e passa, não embaça. É a bola, bola na direita. Campo de ataque, Wagner. Acelera, trabalha para cá o Jorge. Cajota veio buscar jogo na ponta direita. Ele recua a bola com Gerson, abre outra vez na ponta direita, bola para Wagner. Wagner, Arroio, Arroio, vem pela linha de fundo, vai tentar o cruzamento. No bico da grande área tem o Wagner, Wagner na grande área. Procurou o Gerson. Tiro de meta. Gerson desistiu do lance, achando que era o toque do Bernard. E o bandeira daqui, o Bruno Rafael Pires, apontou o tiro de meta. Fabrício Guerreiro, como começa a etapa final?
8: Como a gente tava falando, Pique, no pré-jogo, né? As duas equipes chegam em grande momento, então é a briga por todo espaço, a todo momento, muita disposição, cada um no seu estilo. Presenciamos um grande jogo até aqui, hein, Pique?
0: Olha o Vidalba, pra ganhar mais uma do Coelho, a bola vai sair, mas não deixa, briga. Luta o Ed, tenta arrancar, 0-0, 0-0, 12 minutos, segundo tempo de jogo. A bola com Gerson pela minha esquerda, com o Wesley. Na esquerda para a direita, inverteu, bola vem pro Fagner, dominou com categoria, vai tocar na bola, abre para Arroio, recebeu, Kenny Arroio, passou o Matheus Pereira, recebeu, tentou a linha de fundo pela ponta direita, dois na marcação, dois de calcanhar para Arroio, pro Matheus Pereira, entrou na área, rolou pro Fagner, pintou o gol, bateu cruzado, para fora do gol! Vidalba chegava na segunda trave, um milésimo atrasado, Pansy!
1: Mas o Maicon tá reclamando, ele não conseguiu acompanhar o Matheus Pereira. Só isso que aconteceu, Maicon. Tem que reclamar não. O Maicon, ele ficou reclamando que o jogo foi de falta, foi um lance faltoso do Cruzeiro. Não aconteceu isso. Olha lá o Atlético no arremesso.
0: Já sobregou com ela para ficar pela ponta, ganhou da câmera, ataque, tocou atrás, agora vai chegar Romero, Romero vem para cá, Jorge dividiu, perdeu pro Vitão, bola vai sobrar, vem contra a carga, a bola chega para cá, se erra, ele fez o pivô, tem jogador do Cruzeiro caído no ataque, é o KJ, Bernardo ataca, vem Atlético, domina, para na ponta, ganhou, a bola vem, olha, olha.

0: trabalha, a bola vai chegar, Castanho vem, troca, trabalha a bola, empurra a bola com o Maicon, Maicon na esquerda, a bola para logo do lado, dominou, ele para, prende, levanta a cabeça, vai voltar, o KJ já se recupera, já volta para a marcação, e a bola vai chegar por aqui com o Vitor Hugo, domina Vitor Hugo, volta no garoto, Vitão, ele recua a intermediária até o Everson, KJ vai em cima dele, Everson bateu, Vidalva chega para tentar cortar na primeira, vai na segunda, bandeira até erguida ali. Seria a volta de uma posição A para B? Seria impedimento? Será que é isso?
1: Foi, isso aí. Estava impedido o Coelho, o bandeira está sinalando exatamente isso. É bola para o Cruzeiro, Pique. 0-0.
2: Ô Pique, mas esse é o caminho para o Cruzeiro. Aproximação, tabela, penetração dos laterais. Esse é o caminho.
0: 0-0, está empatado no 14 minutos jogados ao Super Clássico. Primeiro no mata-mata da fase, quarta de final da Copa do Brasil. A bola vem com o Fabrício Bruno, arranca, ultrapassa a linha divisória. Ele deu a bola para Fagner, está marcado sempre, volta para a marcação. Por aqui o Lodi também, a bola vem com o Fabrício Bruno, tocou para o Matheus Pereira, fez o pivô. Pro Arroio, vai bater uma boa.

0: 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Um golaço de Arroyo. Atlético zero, detalhe, passe.
1: Kenny Arroyo.
0: Na frente o Cruzeiro. Ale Oliveira. O Atlético atacava. Bandeira demora para marcar se é tiro esquinado ou não. É tiro de meta. Torcedor vibra. Kenny Arroyo 1-0 Cruzeiro.
2: E que felicidade mais uma vez do Arroyo, né? Como ele tá confiante nessa perna esquerda para encher o pé e vencer o Everson. Agora, em 14 minutos, o Cruzeiro criou três grandes oportunidades: a finalização do Gerson, o cruzamento do Fagner, que quase achou o Vidalba, e agora o Arroyo vencendo o goleiro do Atlético para fazer 1-0, um segundo tempo muito bom do Cruzeiro.

0: direita, vem do passe para cá, Jorge tentou de calcanhar, reclamou de falta, Flávio Rodrigues vai marcar. 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Emerson Pancieri,
1: a falta do Vitor Hugo para cima do Caio Jorge. Flávio estava em cima, vamos ver quem vai para a batida. Cruzeiro está vencendo 1-0, informando o Prefeitura de Belo Horizonte, o futuro mora aqui.
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0: 15 minutos. É o segundo tempo, Zé comigo. Vai taxar no Radinho. No YouTube, obrigado pelo carinho, pela audiência. E a falta vem Fagner para cobrança na minha direita. Ergueu na grande área, vai subir Vidal, vai cabeceou, veio o Cruzeiro. Tira! O Vitão volta com o Cruzeiro, a bola para Matheus Pereira, ajeita a bola para Wesley. Cruzeiro vence o Super Clássico 1-0, tem muito jogo pela frente. 19, etapa final. Bola vem com Gerson, trabalhou, tocou na frente. Entrou na área, pintou a chance no segundo gol, cruzamento. Caio Jorge furou, tira Vitão, insistiu Vidal pro Wesley, tá na grande área. 2-3 na marcação do Atlético em cima. Rolou a bola boa com o Vidal, bateu cruzado, tira a defesa do Atlético. É o Cruzeiro em busca do segundo gol.
1: O Gerson tá dando uma desarrumada na defesa atleticana. Que passe pro Vidalba. A bola bateu no Coelho, é escanteio. Wesley na batida, Matheus Pereira também.
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0: É raça de Romero brigando a primeira, vai na segunda. Raça também do Atlético. E clássico, super clássico. A bola vem com Lodi. Da lateral esquerda, recua a bola até Everson. Vai Cajota em cima dele. Everton bate pela frente. A bola americana sobe. Toca Fagner de cabeça. A bola vai cá para Bernard. Bernard contra Bernard. 1-0 para o Cruzeiro. Outra vez o Fagner. Deu carrinho. Vem por baixo. A bola para fora. Remisso. E favorece o Atlético. Obrigado pelo carinho. Pela sua audiência aqui na Itatiaia. 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Atlético tenta atacar. Cacierra domina, vem o Fagner, toca na bola. A bola bate na mão do Cacierra. E olha o toque, né, Cláudio?
4: É, deu toque de braço, né, do Cacierra, que dominou, a bola escapou dele. E aí, o passo aqui, bola para a defesa do Cruzeiro, que tá na frente no clássico 1-0. 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
5: Todo mundo ali pra tirar, dá uma cavadinha no segundo pau, João Marcelo tava sozinho.
0: Falta cá atrás, é o Cruzeiro pra fazer a cobrança, 21 minutos. Fabrício recua a bola até o goleirão Otávio. 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Obrigado pelo carinho, pela audiência. Aqui na Itatiaia, a bola com o Fagner, na lateral direita, procura o Caio Jorge, sai do gol, Emerson, tranquilo para a defesa e atenção, torcedor do Brasil, a Itatiaia marca para você, 21,5, quase 22, etapa final de jogo, super clássico, Copa do Brasil, primeiro jogo na fase quartas de final, Cruzeiro tem um golaço de Arroio, Atlético 0.
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0: Com emoção, ataca o Atlético. A bandeira tá erguida. Já tá erguida ali a bandeira. Antes da conclusão do atacante, era o Coelho chegando. O bandeiro do lado lá, que é o Bruno Bosquilha, já levantou o bastão, viu, Cláudio?
4: É, o Coelho fez o gol, mas já estava assinalado o impedimento. É bom destacarmos, Piquetito, pela primeira vez nesta Copa do Brasil, já temos o semi-automático funcionando.
0: Esse Cláudio Rezende comigo também, Pancieri. Olê Marques, Fabrício, super guerreiro estrelado. Ali Oliveira, cobrando ali a infração. Otávio, 1-0 para o Cruzeiro. Lá na ponta esquerda vai subir Vidalba, caiu, reclamou de falta. Tira o garoto Vitão. Cruzeiro recupera no meio com o Matheus Pereira, já perdeu, agora vem para Maicon, Maicon dominou, passou, feriu o Renan Lodi, recebeu, dominou, tocou na frente, agora vem para KCR com Lodi, carrinho do Fagner na primeira, vai na segunda, torcedor vibra.

0: a bola vem com Gerson. Gerson trabalhou pro Wesley, não pode perder. Aí ele toca a bola, mas com falta. 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Sai o golaço do Arroio. O que, que tem que fazer agora? O Barba mexeu ou não no time?
1: Piquitito, eu acho que o Atlético tem boas alternativas no banco. Eu acho que já está na hora do Minda para aumentar um pouco a velocidade desse jogo ofensivamente. O Cicê também dá uma qualidade, dá uma energia diferente nesse meio de campo. O Atlético perdeu em algum momento nessa segunda etapa a bola no meio de campo. E é esse o lugar mais importante do jogo, Piqui.
0: Bernal ganhou no erro do Wesley, vem Atlético. Atlético domina, bola vem. Gassierra dominando, passou Fred, a bola vai chegar, a Michael domina. É o Atlético tentando buscar o gol de empate, passamos de 23, quase 24. A bola com o Bernard na ponta direita, fez o passe na esquerda. Ele recebeu, dominou o Coelho, invertendo as posições. Já fez o passe, Lóri vai no fundo, cruzamento.

0: Andrade. Ele é rede, é rede, é rede, é rede. Emoção em preto e branco. Pela primeira vez aqui no Super Clássico no Mineirão. Lorde! Assim vai, vai, vai, vai, vai, vai, vai, vai, vai. 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
1: Grande jogada do Coelho, que achou na profundidade, na ultrapassagem. Ele que se tornou praticamente um atacante nesse esquema do técnico Barba Domingues. Lodi, Renan Lodi, sem ângulo. Ele buscou um chute cruzado. Lodi, empata o clássico. Vai, Galo, vai, Galo. Canta alto pra Renan Lodi, Galo 1, Cruzeiro 1. Quinto do Galo na Copa do Brasil, segundo do Lodi.
0: Vem Cruzeiro, marcou Vidalma para Matheus Pereira, botou Vidalma na linha de fora, pela ponta canhota, cruzamento, a chance pelo alto, vai sobrar com Arroio. Aí ele reclama de um toque, hein? Vantagem, Gerson ficou com ela. Dois da marcação, entra na área ainda, Gerson, vai cruzar, zagueiro, vem Vitor Hugo para tirar. Tá caído o jogador do Cruzeiro, mas segue o jogo agora com o Bernard, 1-1. Tá empatado o jogo. E a bola, ele recuada até o Lodi, o homem no gol. Marques, foi lá o Atlético, empatou o Renan Lodi.
2: É, numa jogada muito bem trabalhada pela esquerda, né? Coelho, a penetração do Lodi. A primeiro avanço é com qualidade do Lodi, empate merecido, né? E o jogo pegando fogo, Pique.
0: E vem Cruzeiro, jogo aberto, é super clássica, bola de Matheus Pereira pela meia direita, pelo Gerson, tentou primeiro, tem que voltar, volta a bola, entrega a bola para a ponta direita, linha de fundo, ele recebeu o Fagner, jogou na grande área, tira por ali, Alan Franco, alça 27 minutos, Ale Oliveira,
3: Pique,
0: Lodi, empatou o jogo, pois não, vai.
3: Um pacotaço de alterações, hein, tá vindo Minda, 27, na vaga do Bernard. Sai Bernard, entra Minda, 27. E vai entrar o Natanael com a número 2. E tá saindo o Maicon, número 8. Vai voltar o Alan Franco pro meio. Vai embora o Maicon, entra Natanael, número 2. Entrando o Alan Minda, 27, na vaga do Bernard. O Cruzeiro também mexe, Rubens Júnior.
1: Também, papel e caneta na mão. Vem Fagner, número 23. Fagner, deixa o jogo, na verdade, para a entrada do William, número 12. Entra o William, número 12. E a outra mudança, tá em campo também o João Costa. Saindo o Wesley, arriado. João Costa em campo. Alterações do segundo tempo, Pique.
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5: Fez um golaço, né? Eu acho até que o Otávio poderia ter esperado um pouco mais no primeiro pau, né? Na primeira trave, e quis adivinhar o cruzamento, mas o Lodi foi muito feliz. Numa bola perdida pelo Wesley. Então agora, não adianta tirar o Wesley, viu, Arthur Jorge? O Wesley já não estava bem e estava dando contra-ataque. Algumas das oportunidades criadas pelo Atlético foram em contragolpes dados pelo Wesley. E aí ele esperou o Wesley dar o contra-ataque do gol para tirar. Aí não precisa. Aí não precisa. Mas de qualquer maneira o Atlético reagiu no momento em que não estava bem no jogo. E agora o Barba faz as alterações de ordem física. O Fabrício já tinha avisado que o Michael cansou, que correu muito atrás do Matheus Pereira. A marcação do MP10 no segundo tempo já tinha mais espaços, porque o Michael não conseguiu aguentar fisicamente e o Bernard também cansou. Então ele teve que alterar. E o Cruzeiro agora vem com um pouquinho mais de gás e ofensividade com o William. E agora coloca o João Costa no lugar do Wesley, que já poderia ter saído muito, muito antes, viu, Pique?
0: 1-1, tá empatado o Super Clássico. E o carrinho ali, o Maca, já tá no gramado há bastante tempo, hein?
3: É, colocar o Natal pra trabalhar, né? A turma do carrinho Maca, na verdade, ganhando tempo, né? Depois do gol
6: de empate. Olha, uma preocupação grande agora no Mineirão, porque na torcida do Atlético, ainda há pouco, gol, muitos sinalizadores. E um aviso de que a torcida do Atlético ficará retida por meia hora após o encerramento do jogo. O Renan Lodi, autor do gol do Galo, tá do lado de fora, tá recuperado, vai voltar. Tá tudo igual no clássico, informando o Banco Mercantil.
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0: Minas, Prefeitura de Nova Lima, Futura, Maraquim, você comigo, Neta Tiaio, obrigadão. Pelo Galinho, pela Unias, tudo aberto, hein? Nada definido no Super Clássico. Cruzeiro fez 1-0 aos 14, com golaço de Arrui. Também um lindo gol, empatou os 24, Renan Lodi. E a bola vai chegar aqui no meio de campo, no Mina, trabalha, tenta ali, o Fred de cabeça pro Cassierra. Miguel vai chegar para cortar. Já toca a bola pelo João Costa. A primeira vem Natanael. Já ganha. Trabalha a bola. É com Ana Franco. Pela direita vem o Atlético tentando a virada. Cruzamento do Vilhalba para tirar na primeira. Vai na segunda. Tome bola para fora. Não chega a sair. Corta por ali. O time na tela com a bola cai no meio de campo. Brigando, lutando. Cassierra tocando. Aí João Marcelo tira. A bola vai chegar pro Matheus Pereira, primeiro vem o Vitão. Garoto toca, toca bem na bola, vem trabalhando o Cassierra na primeira, vai na segunda, briga o Cruzeiro, a bola vem pro Vidalba, e o bote perdeu, vem Jesse, errou também, mas briga, ganha o Cruzeiro. Matheus Pereira ficou com a sobra, puxou o contra-ataque, pintou a chance pro Caio Jorge, entre dois jogadores do Atlético. Primeiro zagueiro joga para fora, Pance.
8: Aquela jogada que a gente conhece, Matheus Pereira, lateral que entrou há pouco tempo, arremesso favorável não, é escanteio para o Cruzeiro, vai me perder essa batida.
0: É bola que vem aérea, chance na bola para nada, escanteio, torcedor do Cruzeiro volta a cantar forte. Na ponta esquerda vem Matheus Pereira, Fabrício, Bruno Grandiano, João Marcelo, Vidalba, Caio Jorge, Matheus bateu, escanteio, a bola pelo mal. Vem Vitor Hugo tirando, sobra com Arroio. Arroio pro William. William é o último homem. 32,5-1, tá empatado. O William abre na esquerda. O Cruzeiro tenta chegar, bola para João Costa. João Costa domina, passa, pede por ali. Vidalba vai receber, voltou no João. Vai na linha, põe no cruzamento, vem pra grande área. A bola vai sobrar. Bateu no zagueiro e a bola até o Everson.

0: 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Sucesso estrondoso, Piqui.
1: Valeu, Thiago, obrigado pelo imenso carinho, pela imensa audiência. Agora com Gerson Mina, tá empatado o clássico, o super clássico. 33, a bola contra o Romero, ultrapassa a metade do gramado, vai soltar a bola com Fabrício Bruno, ele recolheu, dominando o William. Vem pro meio, com arroz, curregou, patinou. Bruno Romero tá orientando, pediu. Vai chegar no meio, Matheus Pereira na frente. João Costa trabalhou, tocou pro Caio Jorge, ajeitou pro Gerson, vai bater, preferiu abrir, a bola vai chegar na esquerda. Gerson domina, trabalha Bidalbo. Bidalbo vai tentar o cruzamento, ele tá marcado, vai tocar na bola com o Romero, Romero abre pra Bidalbo. Bidalbo vem, dominou. Já trabalha essa bola pelo Gerson, tem João Costa pedindo, recebendo na ponta canhota, linha de fundo. Gerson recebeu de Bidalbo, foi pro chão, levantou, tira a defesa do Atlético. Tiro de meta, Pansi.
2: O Gerson queria escanteio, dizendo que a bola bateu no Natanael, mas a bola favorável à equipe atleticana, pro Everson na reposição. Então,
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1: 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Atlético vem atacando, a bola no meio, dominando, tentando dar na frente. Cruzeiro vem para ganhar. Correntinha, João, tinha Caio Jorge, arriscou o chute, ganha escanteio. Cruzeiro, passe.
2: Ele gosta, né? De fora da área. O Romero tá cheio de moral, 300 jogos. A bola pegou no garoto Vitão, escanteio. Tô vendo ali, é o William.
1: Assina a bola parada do Cruzeiro. Fabrício Bruno na grande área, Caio Jorge. João, tem jogador do Atlético caído, hein? Na pequena área.
2: Franco, Alan Franco tá caído.
0: Tá reclamando de uma agressão do Fabrício Bruno. Ele se queixa de uma cotovelada do Fabrício Bruno. Vai ganhando tempo o Atlético com o empate aqui no Mineirão. William vem para a batida do escanteio, Piqui.
1: O Cruzeiro saiu na frente nesse segundo tempo aos 14 com o golaço de Arroio. Também com um belíssimo gol, empatou o Atlético. Renan Lodi. Escanteio vem o William. Nessa tá ali na pequena área, não é o João Marcelo. Vitão tá em cima dele. Autorizado a cobrança do escanteio, vem o William. Pé direito, jogou na grande área, tira a defesa do Atlético. Não tira bem, vai voltar. João Costa brigando. Rebota para o William. Marca falta, Flávio Rodrigues. Falta de ataque do Cruzeiro. 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E atenção, torcedor do Brasil. A Itatiaia marca 36,5. Etapa final de jogo. Placar da Copa do Brasil. Primeiro jogo, jogo de ida. Fase quarta de final, Mineirão. Um para o Cruzeiro, um para o Atlético.

0: buraco, né? Foi a boa jogada até do Cassierra ali, o Minda tentou um chute, mas muito fraquinho nas mãos do goleiro Otávio, que fez a defesa. Clássico.
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2: Intermediária, Matheus Pereira. Ele pede pro João Costa avançar e vai chegar no Vidalba. João Costa não foi, Vidalba vai levando, escapa, ultrapassa a linha divisória, faz o passe pro Caio Jorge. Fica Vitor Hugo brigando, brigando também, Alan Franco. A bola vem. Ali pro Cruzeirense, recebeu falta, levou vantagem. Arma ali, Matheus Pereira. Pro Arroio, limpou, bateu. Vai sobrar, tirou o zagueiro, voltou o Arroio. Tá cheio de moral o Arroio. Pela meia esquerda, salta a bola com o Vidalba. Inverte lá da esquerda pela direita com o Gerson. Cruzeiro busca desempatar o jogo, fez 1-0. Sofreu um empate. A bola com o Gerson, meteu na grande área. Vem Caio Jorge. Primeiro, Renan Lodi. Dominando. Escorregou, tirou mal. Mas chega Castanho tocando na bola. Bola recuada até o Everson Novalho com a mão. Ele vai com o pé direito. Tome bola. A bola vem. Olha, saiu de coxa. Saiu bem o goleirão. Primeiro que Cassierra toca na bola. A bola vai para o 28. É momento crucial do Super Clássico aqui na Itatiaia. Obrigado pelo carinho, pela audiência. É no Radinho no YouTube. Bola com Arroio. Dominou pela meia esquerda. Será que ele vai bater? Tá de muito longa dele, não foi pra linha, foi na volta pra Matheus Pereira. É o Cruzeiro buscando uma brecha. Vai ter alteração daqui a pouco. O time do Arthur Jorge. 1-1, tá empatado o Super Clássico. A bola pra Gerson. É só pra Matheus Pereira. Alan Franco acompanha. Castanho fica mais atrás. Ele toca a bola na entrada na área. Ela vem, o Willian. O Willian pro Gerson. Dominou. Limpou o primeiro. Vai outra vez soltar a bola para o Willian. O Willian domina. Todo atrás. Marca bem o Atlético. 1-1. O jogo na volta será na Arena MRV na próxima terça. Arroio pela meia esquerda. Solta a bola na bola. Ganhou também o Cruzeiro. Bola com o Vidal. Vidal volta a bola. Tá pedindo o João Costa. Vai tentar a jogada pessoal. Carrega. O 6-7 domina a bola. Trabalha a bola. É pro Coringa ainda. Gerson. Gerson é o Arroio. É o Arroio quem tava ali, trabalha a bola, vem com o Romero, Romero com o Fabrício, aqui, vai tocar na bola, boa pro Willian, vai pra linha de fundo, cruzamento ao desvio na zaga, ficou pra Vidalba brigando, lutando, tocando na bola, tiro de qualquer forma, Alan Franco vai voltar, João Marcelo para Matheus Pereira, tocou, tava em Lu, tentava o Romero na primeira, luta, briga, que raça do Romero, recuperando o capitão com o Fabrício Bruno, é o Cruzeiro buscando, lutando, fechado, para dar o bote para sair no contra-ataque o time do Atlético. 39-40 agora. A bola para Rui pela meia esquerda. Tá pedindo o Vidalba. Na ponta canhota. Dominou 1-1. Tá empatado o Super Clássico. Ele domina. Arrui, trabalha a bola. E dá um chutão aqui pro Fabrício Bruno. Já, já. Mais uma opinião do Fabrício. Do Marques. Do Ale Oliveira. 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É trabalho da prefeitura que não para. 40 minutos, quase 41. Será que o Cruzeiro vai buscar o segundo gol? E o atleta satisfeito com esse empate. A bola com o Willian. Toca de calcanhar, bate no Lodi. E aí, Ale?
3: É, agora as alterações, né? Que demoraram um pouco para acontecer. Mas porque o jogo exige, né? Então, você tem que mudar. Fisicamente, os jogadores não suportam e por isso as mudanças agora, Pique.
4: 19, Caio Jorge. Deixa o campo de jogo, entra Neyzer, 22. Também a outra mudança, Jair Gerson, número 8. Aí vai o Mateuzinho, Matheus Henrique, a número 7. Alterações também no Atlético, né, Thiago?
5: Saindo Cassierra e Fred para as entradas de Cicê, 39 na vaga do Fred. E a entrada do Borbas, 18 na vaga do Cassierra. É a quinta alteração, mas o Galo vai ter direito a mais uma, já que a primeira foi por concussão.
2: E a bola vem com o João Costa, pela meia esquerda, 42, já o Fabrício fala. O Limarques também, a bola para a direita. Domina Arroio. Joga na grande área, vem o Cruzeiro, pelo mal, tirou a defesa, voltou, tentou nele, pintou o gol. Vai bater, demorou demais. Aí o zagueiro tirou dele. Fabrício ficou na bronca aqui, Fabrício.
3: É, o Neyzer quando entra, aparece as oportunidades pra ele também. Ele se atrapalhou com a bola, cara. Mas o Cruzeiro tá bem, tá bem. Tem que ir pra cima com sangue novo agora, tentar fazer o resultado.
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1: Decisão fica mesmo para próxima terça-feira na Arena MRV, com esse empate 1-1 aqui. E o Cruzeiro tenta chegar a bola ali. Brigada com o João Costa, bateu na marcação do Natanael e vai para fora. 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
2: Pique.
1: Oi. Daqui a pouco o Bruno Rodrigues. E a bola vem com o Vidal, bola na esquerda. E daqui a pouco a Itatiaia vai anunciar o melhor em campo. Passamos de 43. Será que o Cruzeiro vai arrancar para tentar o segundo gol, William? Toca no meio para Matheus Pereira, curtinho. João Costa, em cima dele vem correndo o Barbas. É Thiago Barbas, contratado recentemente pelo Atlético. 1-1 está empatado o Super Clássico. A bola vem com domínio ali total dele. Romero tocou na frente, Neyser fez o pivô, volta para Matheus Pereira, abriu na ponta, bola com ele, vira para Matheus Pereira, dominou, tentou clarear, está marcado, rola a bola, pediu falta, vantagem para o Cruzeiro, a bola vai chegar no Fabrício Bruno, e trabalha para Matheus Henrique, o Matheusinho solta na esquerda, recebeu, dominou, tentou, João Costa para lá, para cá, está marcado, vai tentar o cruzamento, joga na grande área, bem Lodi, de peito, recua para Everton. 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Alguns torcedores já vão deixando o estádio. 44. Vamos para o minuto final do tempo regulamentar. Vidalma cabeceou para a intermediária. Vem o William, toca a bola com o Romero. Romero de cabeça para o William. 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Já já Itatiaia vai anunciar o destaque do jogo, melhor em campo. E a bola vai chegar dominada com o Matheusinho. Em cima dele vem Thiago Borbas. Recua, entrega para Fabrício Bruno. Será que quem vai atacar? Quem vai atacar? E a bola vai chegar para a direita com o William. William domina 1-1, está empatado o jogo. Obrigado pelo carinho. No radinho pela Itatiaia, também todas as plataformas digitais. Vidalba vem pela minha esquerda, abriu na ponta. Vai chegar por ali o Cruzeiro. Vai tentar a jogada. Caio Jorge está na esquerda, não. Quem estava por ali chegando era o Neyser também trabalhando. E a bola vai outra vez aqui, voltar com o Pedro. Trabalha com o Fabrício Lula, meteu na grande área. A chance passa por toda a extensão da grande área. Vai sair do outro lado. Quando eu falei Caio Jorge aí, tá no banco. As alterações, e aí, Ole Marques, agora 45, hein?
2: Sai o Arroio, 99, Bruno Rodrigues em campo, número 9.
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1: Por cruzamento, zagueiro contou pra trás. Escanteio.
2: 6. Vamos até o 51, Pique.
1: Vamos até 51 minutos. Obrigado pelo carimbo. 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Tá querendo a vitória do Cruzeiro. Vem pro escanteio na ponta direita. É Matheus Pereira. Neyser tá por ali. Fabrício Bruno. Matheus, primeira trave. Tira a defesa atleticana. 46. Teremos mais 5 de jogo. Bola com Romero para João Costa, vai receber, recebendo, dominando, tentando a fita. Solta a bola, vem Vidalba, vai no fundo, cruzamento. A chance, capitão garoto. Mas já havia impedimento, né?
2: Do Vidalba. Vidalba dava impedimento, por isso o lance do Matheuzinho. A tentativa foi com o jogador do Cruzeiro, mas já não estava valendo mais nada. 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
5: Na alteração do Juan Tressoux, que aliás chegou ainda há pouco no Hospital Mater Dei, está nesse momento passando por exames. Vem agora o Preciado para o campo de jogo com a 23, mas saiu o Cuejo, 28. Vai embora o Cuejo, entra o Preciado. Finalzinho de jogo do clássico no Mineirão.
1: E vem a Atlética atacando, cruzamento, perigoso na boca do gol. Vai pra fora a linha de lado, Cláudio.
6: O Coelho, foi o último. último lance dele, mas ele conseguiu aqui arrastar pela direita, cruzou forte, o Minda não conseguiu alcançar. Tá vindo o Preciado aí, Thiago Reis.
5: É isso, na vaga do Cuejo, correu demais o Cuejo, né? Sai o Cuejo, 28, sexta alteração do Galo. 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
1: E vem o Minda aqui, brigando o Cruzeiro. A bola vai sobrar. O Barbas vem, corta e Romero de qualquer forma a bola para fora. Já tem João Vitor Cirilo comandando jornada esportiva, ancoragem do Superclássico. Torcedor do Atlético canta forte por aqui. E a bola vai sobrar pela linha de lado. Lore, inteligente, deixou sair. Ganha arremesso lateral. 48, jogo até 51. O Barba Domingues está ali, orientando os jogadores. Lateral no campo de ataque. Vem, Renan Lore. William vai chegar, tira a defesa do Cruzeiro, recuperação, Alan Franco trabalha, Castanho vem, bola pelo alto, vai de cabeça tentando o Matheus Pereira na primeira, vai na segunda, já ganha a bola Preciado, Preciado já toca na frente, agora vem para Alan Minda, vai tentar chegar, cruzamento na boca do gol, tira a defesa, bola para fora, lateral para o Atlético, torcedor do Atlético continua cantando. Tomou 1-0 o Atlético, gol do Arroio. Empata o Renan Lodi. Atlético vem para grande área, o perigo. Minda vai tentar, bateu. Para fora do gol, Cissé, que chegava, Cláudio.
6: Cissé, ele ganhou de cabeça. Conseguiu ajeitar para bater. Mas aí o chute dele, torto, pela linha de fundo, perde a chance aí o Cissé. No finalzinho do jogo, 1-1. Clássico Piquetito, informando o Banco Mercantil.
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1: Será que vai voltar a cantar forte? Tem que empurrar, tem muito jogo, tudo em aberto, é decisão, tem o segundo jogo. E a bola vem aqui, vai dominando, Bruno Rodrigues. Ameaçou fazer o cruzamento, volta a bola pela meia direita, agora vem com o Matheus Pereira. 49, jogo até 51. Cruzeiro tenta. A bola vem na esquerda. Já tenta Matheus Henrique, solta a bola para Romero Sala, que ele vai bater. Levantou na grande área, tira Vitor Hugo. Volta a bola no peito, João Marcelo, ajeita a bola vai chegar. Vidalba vai atacando, primeiro Matheus Henrique, na bola para Matheus Pereira. Arrancou, levou falta, foi agarrado. Pelo Cissé a falta. 50 minutos e 20. Vai ser o último lance do Superclássico. Bola parada no ataque do Cruzeiro, Pance.
2: Para aproveitar, para usar a bola parada de forma positiva. O Cissé puxou a camisa do IP10. Ele está ajeitando bem alto para colocar a bola na área do Everson. A bateria aérea do Cruzeiro está toda na área do Atlético aí, Piquetito.
1: 50 minutos e 40 segundos. Quem sabe o gol? Ele levantou Matheus. Saiu Everson. A bola batida para fora do gol.
2: Pique.
1: A bola
2: Pique.
1: Oi.
2: O assunto é muito sério. O choque do Everson com o Bruno Rodrigues. O Bruno Rodrigues, pelo jeito, é na garganta, é ali na altura do pescoço. O Everson também com muita dor no ombro, mas o Bruno Rodrigues, o departamento médico do Cruzeiro já está a postos, porque, ó, o Flávio acabou de indicar a situação do Bruno Rodrigues não está fácil, não.
1: É uma bola cruzada ali do Matheus.
2: Ele está desacordado, Piquetito. O Bruno Rodrigues está desacordado.
1: É, tem que vir logo o departamento médico. Ele visa a bola. Primeiro o Everson vai na bola. Deve estar revendo aqui, né? Ali, Fabrício e Max. Vocês dois são jogadores.
8: É disputa normal, acontece. O goleiro saiu, visou a bola, só que o choque foi forte. O Bruno Rodrigues sentiu. Lógico, caiu nocauteado.
1: E aí, Max,
8: agora sim.
9: Você já passou por isso também, né, Marcos?
10: Já passei, Pique, mas é um lance inusitado, né? Tá todo mundo olhando pra bola e o choque muitas vezes ele é inesperado, né? Tomara que não seja nada grave e ele se coloque logo de pé pra continuar o jogo, né?
2: Ô, Piquetito, foi bem à minha frente aqui, agora sim, ele coloca a mão na cabeça, ele tem os sinais ali, mostrando que tá conseguindo se levantar, tá conseguindo fazer ali algum movimento. O Everson vem ajudar, mas foi um lance muito feio com o Bruno Rodrigues.
9: É, a bola foi cruzada, o Everson vai com os dois punhos, né? E acaba acertando o Bruno também, mas primeira bola. Ainda bem que tá recuperado ali o Bruno Rodrigues. Vai terminar o clássico, hein? Vai terminar o superclássico. 52, quase 53, 1-1. Everson cobrou o tiro de meta e final de superclássico. Um para o Cruzeiro, um para o Atlético. Os gols nesse segundo tempo do jogo. Arroio fez 1-0. Para o Cruzeiro, empatou. Renan Lodi. Quem canta, quem faz a festa nesse momento aqui é o torcedor do Atlético em menor número, mas com uma vibração lá em cima. Vem aí, ancoragem de JBC na Itatiaia.
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12: Diretaço com os destaques no gramado, Emerson Pansieri.
2: Jogadores do Cruzeiro fazem aqui aquela conversa, né? Também ali estão se abraçando. Depois desse jogo duro, Cruzeiro correndo muito, todos se abraçando ali. Com certeza vai ter a saudação para a torcida do Cruzeiro, que não arreda pé. Jogadores, uma luta constante no primeiro e no segundo tempo. Seguem por ali, Cirilo.
12: Cláudio Rezende.
13: E agora os jogadores do Atlético saudando a torcida atleticana, porque nesse momento só a torcida do Galo canta, né? Torcida do Galo, principalmente depois do gol de empate do Lodi, tá calando o Mineirão. A torcida do Cruzeiro bem mais quieta, deixando o campo, a torcida do Galo fazendo a festa e os jogadores saudando nesse momento o torcedor alvinegro. E aí, Cirilo, só pra gente explicar, já tá no itatiaiaesporte.com.br como o Galo acionou o protocolo de concussão para o Juan. O Juan, pelo protocolo, não pode jogar no fim de semana contra a Vitória, mas se ele for liberado, né, lógico, pelos médicos, poderá jogar o jogo de volta terça-feira que vem. Já dá o prazo para ele, o prazo do protocolo para ele voltar, Cirilo, informando o Sindec.
12: Ale Oliveira, seu primeiro comentário no pós-jogo da Itatiaia, Ale.
14: Ah, eu acho que quem acompanhou o jogo, principalmente aqui no Mineirão, foi premiado, viu, Cirilo? Porque foi um grande jogo. A gente sempre fala muito, né, do futebol da Europa, do campeonato inglês, a intensidade que a gente viu hoje aqui entre Cruzeiro e Atlético, Atlético e Cruzeiro, foi impressionante. Então foi um grande jogo em que o Atlético chegou muito próximo do seu limite máximo no primeiro tempo e fisicamente foi muito exigido. Essa conta física veio no segundo tempo, onde o Cruzeiro conseguiu mais espaços para jogar e com 14 minutos criou a sua terceira oportunidade de gol no segundo tempo, com o Arroio, que concluiu muito bem mais uma vez. O Atlético sofreu depois do gol, não vinha atravessando um bom momento, mas uma bola perdida pelo Wesley e uma felicidade gigantesca do Lodi, que é um grande jogador, conseguiu ser mais esperto que o Otávio e empatar o jogo. A partir daí, Cruzeiro Cruzeiro tentou mais, ficou mais com a bola, mas o Atlético se protegeu muito bem, muito equilíbrio, como a gente esperava, e tudo em aberto, pensando na segunda partida.
15: CSN anuncia o melhor em campo, quem foi, Alê?
14: Olha que difícil, viu? Porque eu gostei de muita gente, mas de muita gente, gostei muito do Fabrício Bruno, o Romero é um gigante, o Gerson é sempre bom jogador, o Arroio fez esse golaço, né? O Lodi, eu já falei aqui.

0: aqui, que é um grande jogador. Fred, nossa, como joga bola o Fred. Como joga bola o Fred. Mas eu vou votar no menino, que entrou numa fogueira danada e jogou muita bola. Meu voto hoje vai pro Vitão.
1: Vitão, voto do Alê Oliveira. Fabrício, daqui a pouquinho quero o seu comentário também. Primeiro melhor em campo, vota aí, Fabrício.
2: O meu vai ser pro Arroio, né? Um baita gol, a confiança, só vem aumentando a confiança desse jogador. Tem que confiar mais, arriscar mais, ir pra cima. Ele tem muito potencial, vem mostrando isso. Meu voto hoje é no Arroio, Cirilo.
1: Marquês, seu voto, melhor em campo, Alê Marquês.
3: Meu voto é no Vitão, Cirilo. Que personalidade desse garoto. Entrou num rabo de foguete.
1: Emerson diga, Marques.
3: Não, é isso. Pode andar.
1: Beleza, Olê. Pancieri.
4: Eu voto no Arroio, começão ao Vidalba.
1: Cláudio.
5: O meu voto é no garoto, Vitão, pelas circunstâncias e tudo, Vitão.
1: Thiago Reis.
6: Meu voto é no Renan Lodi, quando todo mundo esperava o cruzamento, ele descolou o gol de empate do Atlético, muito seguro defensivamente também, Cirilo.
1: Rubem Júnior.
7: Arroio.
1: Piquitito.
8: CN Arroio.
1: Pedro Abílio, chega aqui, volta também, Pedro.
9: Renan Lodi.
1: Lodi, Edu Panzi, vota também Edu Panzi, melhor em campo CSN, Edu.
10: 14 ações defensivas, nenhum passe errado praticamente, apenas 2 no campo ofensivo, ganhou todos os duelos aéreos, um garoto de 18 anos que entrou no jogo, Vitão, partidaça, personalidade, que jogador o Atlético encontrou lá dentro mesmo, e por necessidade de novo, infelizmente por necessidade, o garoto esteve lá o tempo todo, inteiro. E só na necessidade entrou.
1: Às vezes é só olhar pra dentro do clube, né? Às vezes tem gente boa aí, você não precisa inventar no mercado, né? Olha o Vitão aí. 4x4, Vitão e Arroio. Vou ter que desempatar. Vou no Vitão também, acho muito simbólica a atuação dele no clássico de hoje. Com esses números trazidos por você também, Edu. Vitão, melhor em campo, CSN. O garoto vai ter muito sucesso na carreira, tenho certeza disso. 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Marquês, seu comentário aqui no pós-jogo da Itatiaia, Olê Marquês.
3: Bom, Cirilo, um jogo extremamente disputado, Cirilo, palmo a palmo no primeiro tempo, o Atlético fazendo o jogo dele, de muita marcação, de encaixe, de perseguição, né? O Maicon perseguindo o MP o tempo todo, tirando espaço, ele que é o diferente dessa equipe, tirando espaço também de Caio Jorge, de Gerson, que são os diferentes desse time, e ficou enjaulado o Cruzeiro no primeiro tempo. No segundo, logo no início, me deu a impressão que o Mike cansou um pouco, e aí o MP conseguiu achar os espaços, ele criou uma ótima jogada com o Fagner pela ponta direita, e depois deu uma assistência perfeita pro Arroy, que conseguiu um chute espetacular, né? Sem defesa pro Everson. O jogo seguiu equilibrado depois, né? O Atlético conseguiu o seu empate numa jogada muito bem trabalhada, né? E uma das raras, né? Ocasiões na partida que o Lodi fez ultrapassagem, foi lá na frente, concluiu muito bem, tirando do Otávio, empatando o jogo. Mas tudo em aberto, Cirilo, como a gente já imaginava. Foi um jogo repleto de emoção, de disputa, com golaços, né? Como a gente imaginava, né? E tudo em aberto pro grande jogo na próxima terça-feira, Cirilo. A gente não tem dúvida disso. Torcer para que o Juan não sofra nada importante, né? Que se coloque pronto e à disposição quanto antes, né? Porque foi um lance muito forte. Muitas vezes o atleta não tem noção dentro do campo que pode acarretar o seu oponente, né? Achei desnecessária aquela entrada do Caio Jorge, né? Muitas vezes você não tem a noção do tamanho de uma dor que você pode causar a um adversário, né? Então você tem que tomar alguns cuidados nessa hora. Tomara que ele se coloque pronto novamente o quanto antes, né? Já que é um atleta que tem feito toda a diferença. Destacar também a entrada do Vitão, né? Num jogo onde para muitos é uma fogueira, mas para poucos como ele, pode ser uma oportunidade de ouro. Muitas vezes a solução ou as soluções para um clube como o Atlético está dentro de casa, como vocês colocaram aí. E o Vitão precisou de uma emergência para mostrar todo o seu potencial. No último final de semana contra o Inter, ele já tinha ido muito bem, arrancado elogios do Barbie, e hoje confirmou que de fato é um zagueiro de uma projeção incrível que o Atlético tem dentro da cidade do Galo. Entraram todos os atletas na sequência, entraram bem, todos disputaram o jogo da melhor forma e tá tudo em aberto, Cirilo.
9: Boa, Marques. Fabrício Guerreiro, seu comentário no pós-jogo da Itatiaia, Fabrício.
2: Tudo em aberto, Cirilo, tudo em aberto, um jogão de bola aqui no Mineirão, é lógico, muita competitividade, cada time com a sua proposta de jogo. O Atlético veio com a marcação, mas muito forte, muita marcação individual. O Cruzeiro não se achou no primeiro tempo, não tá acostumado com esse tanto de marcação individual, né? Matheus Pereira, o Maicon, correndo atrás dele o tempo inteiro, o Arroio com o Lodi, aqui o Alan Franco com o Wesley, sofreram muito com essa marcação individual, mas depois no segundo tempo o Cruzeiro se achou, movimentaram um pouco mais, começaram a se mexer um pouco mais pro meio, ter mais criatividade, fizeram um jogo de aproximação e aí o Cruzeiro acabou saindo, abrindo o placar, né? Abrindo o placar num belo gol do Arroio, que golaço! E aí logo em seguida o Wesley, que tava cansado, já tava perdendo, acabou falhando, perdendo a bola, entregando o contra-ataque pro Atlético. Não era bem um contra-ataque, né? Tava na pressão e aí corre esse risco de sair jogando. E aí também uma falha do Fabrício Bruno. Não pode ficar olhando só a bola dentro da área. Aí o Renan Lodi pega sozinho, movimentando. Quando ele viu, já tá tarde. Não pode, tem que ficar de olho. E aí o Atlético empatou, recuotou de novo. O Cruzeiro não conseguiu criar mais oportunidades, mas o jogo tá todo em aberto. A gente viu um baita jogo aqui, com muito comprometimento das duas equipes, cada um jogando ao seu estilo, teve essa entrada mais forte, né? Que aí, é como o Marcos falou, acho que tem que tomar cuidado. Teve um lance antes, o Juan foi lá e deu uma cutucadinha no Caio Jorge, aí depois ele ficou puto, foi lá e deu aquele tranco. Só que o jogador vai dar aquele tranco, não pode imaginar, imagina, vai fazer uma faltinha. Pô, quase machucou o cara grave, né? Uma lesão séria aí. Tem que tomar alguns cuidados, mas muito pelo Flávio também, deixa correr muita coisa. Depois no segundo tempo ele dá uns amarelos, então não tá nada a ver. Mas Cirilo, como a gente falou, os dois times chegam muito em alta, super confiante, cada um a sua maneira de jogar. Vai tudo em aberto pra Arena MRV. Retrospecto do Cruzeiro lá é muito positivo, são 7 jogos lá, 3 vitórias na casa do rival, 3 vitórias, inclusive na inauguração. 2 empates e 2 derrotas. O Cruzeiro tem que ir confiante, é jogo de campo sintético, aquela coisa toda, mas tá tudo em aberto. O Atlético vai confiante também, conseguiu uma vantagem boa, empate, mas já era esperado isso aí, um jogo com a quarta de final muito equilibrada, onde 2 passos aí são favoritíssimos a chegar na final, porque eu tenho certeza que Inter e Grêmio não vai aguentar aí um dos dois que passar.
9: Fabrício Guerreiro aqui no pós-jogo da Itatiaia também, tem destaque aí, Thiago Reis.
6: Ô Cirilo, se tem a preocupação com o Juan Pressoa, de zagueiro do Galo, que aliás está neste momento passando por exames no Hospital Mater Dei, e aí já começa um monte de especulação. O cara tem família, né, Cirilo? Tem que ter responsabilidade para divulgar qualquer informação, se teve ou não lesão. É aguardar o pronunciamento oficial do Atlético, repito, que não aconteceu. Então, para tranquilizar amigos, familiares, principalmente, e claro, a torcida do Atlético, não há ainda um pronunciamento oficial sobre o que de fato aconteceu com o Tressolte, repito, segue no Mater Dei. Pelo lado do Cruzeiro, a preocupação com o Jonathan Jesus, saiu com uma tipóia no braço esquerdo, preocupação com o ligamento do ombro esquerdo, tomara, né, que se tiver algum problema, que seja apenas uma luxação, nada de ruptura no ligamento do ombro do Jonathan Jesus. E para fechar aqui a minha participação, Cirilo, pelo menos por enquanto, olha o dinheiro do jogo. público no Mineirão. 59.225 torcedores, 59.225, a renda 4.917.351 reais, quase 5 milhões de renda, 4.917.315 reais é a grana do jogo, Cirilo. Abraço aqui, o Serjão e o Davi, lá na Termominas, galera acompanhando o pós-jogo da Itatiaia. Vou descer pra ouvir os jogadores do Galo, Cirilo.
9: Valeu, Thiago. Piquetito, seu comentário aqui no pós-jogo da Itatiaia.
11: Um grande super clássico. As emoções ficam ao segundo jogo. A decisão na próxima terça-feira, no mesmo horário, 9 da noite, só que na Arena MRV. O Atlético sai fortalecido, com certeza, porque perdia para o 1-0 no momento em que o Cruzeiro estava melhor. Houve uma perda de bola do Wesley, falha na marcação, inteligência do Coelho com o Lote e o belo gol do lateral esquerdo do Atlético. Tudo em aberto para a próxima terça-feira. Quem viver, verá. Há que se destacar que esse menino, Kenny Arroyo, acertou realmente essa perna canhota. É um espetáculo quando ele pega e pega bem. Fez gol contra o Flamengo aqui em Libertadores, também no Brasileirão e hoje no Super Clássico. Cresce o moral do garoto Kenny Arroyo. Terça-feira, prepare o seu coração. Quem viver, verá. Eu espero que passe o Cruzeiro.
9: Pedro Abílio, seu comentário também no pós-jogo da Itatiaia, Pedro.
12: Olha, Cirilo, nós tivemos aqui hoje amostras de que o Eduardo Domingues realmente tem um plano. E o plano do Barba foi hoje contar com o jogador mais defensivo pelo lado direito. E há pouco eu estava acompanhando o Renan Lodi conversar com os amigos da TV e ele exaltou bastante o plano jogo a jogo que o Barba tem efetivado no Atlético ao longo das últimas semanas. Observei que os extra-classe, de certo modo, conseguiram resolver o jogo. O Gerson, o Matheus Pereira quando dá assistência, mas por outro lado, o Atlético, mesmo não tendo um elenco recheado de extra classes, tem um jogador que é um talento, que talvez esteja no top 1 da posição no futebol brasileiro hoje, que é o Lodi. E ele foi muito inteligente. É muito importante o jogador que escaneia. É muito importante o jogador que está o tempo todo olhando para o que acontece ao seu redor. O Lodi fez isso, o Fagner não. E quando o Coelho acha esse passe fantástico, o Lodi entendeu que ali na linha de fundo ele tinha sim condição de finalizar para meter a bola lá do outro lado da rede. Foi muito importante entender que o Atlético tem sim esse plano estabelecido, né? Com seus jogadores e com o Eduardo Domingues, garantindo mais uma semana de invencibilidade, mais uma semana de confiança sendo elevada para um time que toma poucos gols, que tem dificuldade para criar, que obviamente não ia se expor no Mineirão contra o Cruzeiro, mas que continua sofrendo pouco. Aconteceu hoje aqui no Mineirão e a gente espera que sofra pouco ou nada na semana que vem na Arena MRV, Cirilo.
9: Valeu, Abílio. Edu Panzi também tá com a gente no pós-jogo, vai estar com a gente ao longo de todo o pós-jogo, ao lado do Ale Oliveira nas análises por aqui. Já já vão ouvir os jogadores, vão ouvir os treinadores. Panzi, sua opinião sobre o jogo, gostou do clássico, Edu?
10: Gostei, Cirilo, foi bom jogo, equilibrado como a gente já esperava. 55 minutos de bola rolando, o protocolo, né? As novas recomendações estão ajudando os jogos no futebol brasileiro. Para se ter uma ideia, o clássico do turno teve quase 10 minutos a menos de bola rolando, foi um jogo de 3-1. Enfim, eu gostei. Um primeiro tempo em que o Atlético fez uma marcação muito forte, muito bem aplicada, uma marcação individual que tirou as principais peças do Cruzeiro do jogo. Matheus Pereira, Gerson, os dois pontas, mais uma vez, Caio Jorge, eles não conseguiram achar o jogo, não conseguiram se encontrar, muito em função da boa estratégia do Galo, da ótima marcação individual, e que o Cruzeiro só conseguiu reagir no intervalo, na conversa do vestiário. Com movimentação, com o jogador saindo da sua posição, o Fagner no segundo tempo, por exemplo, foi pro corredor central, A gente viu muitas vezes o ponta abrindo para jogar rente à lateral, o Matheus Pereira baixando mais vezes, o Gerson adiantando para perto da primeira linha defensiva do Atlético. E aí o Cruzeiro conseguiu finalmente jogar na segunda etapa. Mas mesmo assim o Atlético muito bem postado defensivamente, tanto que o gol do Cruzeiro sai de um chute da intermediária. E eu não vou chamar de raro o lance de felicidade do Arroyo, não, porque já deixou de ser raro, né? O cara vem de três gols espetaculares, dois contra o Flamengo e esse contra o Atlético, hoje à noite no Mineirão. Mas o Galo conseguiu dar a resposta, não sentiu o gol, não sentiu o estádio inflamado, continuou tocando a bola, vieram as alterações, as substituições, mais um gol nas costas do Fagner, né? Numa dobra, na ultrapassagem do Renan Lodi, e num chute de muita felicidade do lateral do Atlético entre a trave e o goleiro do Cruzeiro. E aí veio a reação do Arthur. Na hora ele tira os jogadores que tiveram participação, né, dele, do time dele no gol, tira o Fagner, tira o próprio Wesley, e fica um jogo mais equilibrado, o Cruzeiro com bola e o Atlético tentando encaixar contra-ataques. E eu até acho que as duas melhores oportunidades depois foram do Galo, né? Uma nos pés do Minda, um passe excelente do Fred, e a outra com o Cissé numa jogada pela direita, uma finalização meio que mascada, fraca, pro Otávio defender. Então foi um jogo equilibrado, acho que o placar é muito justo e está tudo completamente aberto para o jogo da volta na Arena MRV. Cruzeiro segue com um time muito forte, com um meio de campo muito técnico, com jogadores decisivos, com um grande treinador, e fica a impressão de muita melhora do Atlético no pós-copa. Melhora coletiva, uma melhora absurda defensiva e melhora de elenco, né? Hoje o Atlético teve em campo Castanho, Fred, e aí para as alterações, entra Cissé, entra Minda, enfim, o Vitão, aliás, Atlético, o Vitão só jogou em Porto Alegre e só foi o melhor em campo hoje por conta de necessidade. Ele sempre esteve na cidade do Galo, ele sempre esteve aí dentro, e parece que vocês não enxergavam o próprio umbigo dentro do Atlético. Precisou o Léo Duarte se lesionar, o Lianco se lesionar, o Juan se lesionar, o Alonso ser vendido, para alguém olhar e falar, agora vai ter que usar o garoto de 18 anos. Mas que bom, né? Há males que vêm pro bem, e que bem fez isso tudo ao Atlético. Ele sempre esteve aí dentro. E eu não sei por quais cargas d'água o clube não utilizava um zagueiro jovem de seleção de base e com um nível desse.
9: Mais do que isso, né? Era a sexta opção da zaga do Atlético, sexta.
10: Não, era nem relacionado. E aí, por conta de necessidade, o clube se viu obrigado a colocar o jogador para jogar. Que bom! Que bom que o Atlético tem a capacidade de formar jogadores desse nível e está formando. Precisa da chance, precisa usar. Olha aí, olha a contratação, entre aspas, do Atlético para o restante da temporada, que se...

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2: Hora certa.
3: 11:27.
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0: certa.
1: 11:40.
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0: certa.
1: 12:02. 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

0: certa.
1: 12:38.
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0: certa.
1: 1:55.
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0: certa.
1: 2h35.
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0: 1:40.
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0: 3249.
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4: 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Bom dia, queridos filhos e filhas. Que o despertar desta quarta-feira, sob impulso de Nossa Senhora, seja tranquilo e sereno. O dia começa, mas recorremos à Mãe que nos proteja de todos os perigos. Nossa Senhora, guie nossos passos. Em nome do Pai, do Filho e do Espírito Santo. Amém. Senhor, razão de nosso existir e ponto de chegada de toda nossa busca humana e existencial. No início desta manhã, queremos pedir a nossa própria conversão. Dai-nos, Senhor, a graça da verdadeira conversão. Ó Deus, por intercessão de Santa Mônica e Santo Agostinho, dai-nos a graça da verdadeira conversão. Ó Santa Mônica, que pela oração e pelas lágrimas alcançaste de Deus a conversão de vosso filho e de vosso marido. Olhai para o meu coração amargurado. E nesta manhã, eu coloco esta pessoa em particular para que possa ser abençoada também com a conversão. Santa Mônica, que perseverou na oração e é um exemplo e modelo de mãe, que vossas orações se juntem às minhas para comover o bom Deus, a fim de que ele, Deus vivo e verdadeiro, faça com que esta pessoa por quem rezo possa voltar ao bom caminho. Ó Deus, por intercessão de Santa Mônica, chame de volta à casa paterna este filho pródigo. Dai-me, ó Deus, por intercessão de Santa Mônica, esta alegria e serei para sempre agradecido. Nesta manhã, reze comigo, oremos. Ó Deus, consolador dos aflitos, saúde dos que em vós esperam. Que aceitaste misericordiosamente as piedosas lágrimas da bem-aventurada mãe Mônica pela conversão do filho Agostinho e do marido Patrício. Concedei-nos pela vossa intercessão que choremos nossos próprios pecados e encontremos a indulgência de vossa graça. Por nosso Senhor Jesus Cristo, vosso Filho, na unidade do Espírito Santo, e rezemos um Pai Nosso, pedindo a nossa conversão e a conversão dos nossos familiares. Pai Nosso, que estais no céu, santificado seja o vosso nome, venha a nós o vosso reino, seja feita a vossa vontade, assim na terra como no céu. O pão nosso de cada dia nos dai hoje, perdoai-nos das nossas ofensas, assim como nós perdoamos a quem nos tem ofendido, e não nos deixeis cair em tentação, mas livrai-nos do mal. Amém. O Senhor esteja convosco, Ele está no meio de nós. Que nesta manhã a bênção de Deus recaia sobre todos. Abençoe a água pela efusão do Espírito Santo, a roupa dos enfermos, as fotos de família e a jornada de trabalho. Em nome do Pai, do Filho, do Espírito Santo. Amém. Santa Mônica, rogai a Deus por nós. Amém.
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0: 4 e 6.
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0: certa.
1: 4:22.
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5: Bom dia!
6: Bom dia, Zé Paulo!

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1: 4:38.
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0: 4h53.
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0: 4h57.
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0: 5 e 6.
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0: 5:20.
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5: Ô, cara legal, pode me chamar de amigo? Ah, eu aceito, claro. Lembrando mais uma vez que hoje é quarta, né, gente? Falei no início do programa, hoje é quarta-feira, 26 de... quarta-feira, 26, né? De agosto de 2026. Mais uma vez, quero dar um bom dia ao Leste Mineiro. Alô, Vale do Aço. Bom dia à turma da Zona da Mata. Opa, bom dia. Dando um bom dia aqui pra mim, que já acordou cedinho. Quem que é? Mandou aqui. Bom dia, Zé Paulo. Geraldo Caetano, Colo do Mamão. Alô, Geraldo Caetano, turma do Mamão. Bom dia. Onde fica Geraldo Colo do Mamão? Em perto de onde? Santa Rita, é isso? Manda pra nós a localização, por favor, tá? Então tá, dá um abraço na turma pra nós aí. 5:28, confere o reloginho. 5:28, eu quero abraçar a turma do táxi. Ô, turma do táxi, turma do aplicativo. Obrigado pela carona, viu? Aí a turma do volante grande. Bom dia, carreteiro. Ô, caminhoneiro, bom dia. 5:29.
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5: Cacique Pajé, trocadilho sertanejo. 5:29.

0: Ah, confere o reloginho, agora 5h32, Cacique Bagé, trocadilho sertanejo.
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0: O cara é legal, pode me chamar de amigo. Ah, eu aceito, claro que aceito. 5h32, confere o reloginho, 5h32. Ó, o mês de agosto tá acabando, né? 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Cinco horas 33, confere o reloginho, 5h33. 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
7: Ô, cara legal, pode me chamar de amigo. Ah, eu aceito, hein? Conferindo a hora agora, 5 horas e 42. Confira o reloginho. 5h42. Olha, quer participar com a gente? Anota aí o WhatsApp Cidade FM 99947-8910. Código de área 33. Repetindo, 99947-8910. Chama lá dizendo que é você, de onde você está falando. A sua comunidade, seu bairro, seu distrito, a sua cidade. Tá bom? Combinado? Então tá falado. 5 horas e 42, confere o reloginho, 5h42. Tá acordando agora, indo pro trabalho. Opa, bom dia! Que seu trabalho seja abençoado, de paz, alegria, saúde, né? E muito trabalho. Isso é mais importante, não é verdade? Então tá falado. Tá saindo agora pra viajar, representantes comerciais. Opa, bom dia, bom dia. Um ótimo dia, um dia, uma quarta-feira abençoada para nós. Bacana? 5h43, confere o relógio. 5 horas e 43.

0: Legal da rádio das promoções é o Gino e o Geno. É, raizão ainda, hein? Moreno dos olhos pretos. Ô, preto patroleiro, como é que tá as coisas? Tá joinha pra chuchu? Tá aí de Ipanema? Ah, então tá. Conceição do Ipanema, né? Então tá. Igual tatu aí arrancando terra, né? Ah, que bacana. Ah, o preto falou pra mim o seguinte: Paulo, ó, eu quero entrar na turma da Berganha. A turma da Berganha só crescendo. A turma que dá o burro no lote. Ah, tá.
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0: Acerta o reloginho, agora 5:46. 5:46 agora.
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0: Eu tô de bem com a vida, esbanjando alegria todo santo dia. 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Abraço a turma bacana aí da Roberto Seguros Avantar. 5:47, confere o reloginho, 5:47. 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Autoescola Aliança, vem pra melhor. 5:48, confere o reloginho, agora 5:48. Quero abraçar a turma bacana aí, né? De linha de frente da RG Pavimentação Asfáltica, eita, e terraplanagem, as barras pesadas, os barras pesadas do trecho. Ô, turma bacana, bom dia, como é que tá? Então, igual tatu, só cavucando terra, eita. 5:49, anota o reloginho, acerta o reloginho, 5:49 agora.
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15: 5:55.
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0: Faltando um pra seis. Alô, Lourival Carvalho. Bom dia, irmão.
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0: Capricho do Destino. É o Belmonte e a Maraí. Faltando um pra seis.
3: É bom.

0: certa.
1: Acerta o reloginho, 6:02, 6:02 agora. Belmonte, Amaraí, capricho do destino. Ô Elisânia, bom dia. Obrigado aí pelo carinho da audiência.
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1: O cara é legal, pode me chamar de amigo. Ah, eu aceito, claro que aceito.
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12: Ô, cara legal, pode me chamar de amigo. Ah, eu aceito, hein? 6:11, confere o reloginho, daqui a pouquinho a garotada tá indo pra escola. Ê, garotada, vamos estudar, viu? É, quem sabe mais é valorizado, né? Então, vamos estudar. 6:12, conferido o reloginho, 6:12. 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João, bom dia.
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12: Opa, bacana, João. Valeu, irmão. 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Lima Veículos. 6:13, confere o reloginho, 6:13 agora. Chico Rei Paraná, mergulhado na saudade. 6:14.

0: Legal na rádio das promoções é o Chico Rei Paraná, mergulhado da saudade. Eu quero abraçar dois ouvintes ilustres, né? Nada mais, nada menos que o Vieirinha, grande Vieirinha, nosso tradicional Vieirinha, né? E também o Gilmar Reis, o Barra. Ô, turma bacana, tá lá caminhando, aí curtindo nosso programa, bacana. Obrigado aí pelo carinho da audiência. É o Zé Vieirinha, Zé Vieira, grande Zé Vieira. Um abraço, meu irmão, obrigado pelo carinho da audiência. Alô, Gilmar Reis.
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0: Gilmar Reis, acerta o redondinho que eu ajusto o ponteirinho. 6:17.
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0: O cara é legal, pode me chamar de amigo. Ah, eu aceito, claro que aceito, hein? Lembrando que hoje é quarta-feira, né? É, quarta-feira, dia 26 de agosto de 2006. Tá acabando o agosto, hein? Tá indo embora. Tá passando, como dizia minha mamãe, tá passando debaixo do nosso nariz, né? Abraço a turma bacana aí. Daqui a pouquinho a garotada tá indo pra escola. Eita, hein, bom, né? Vamos estudar, garotada. Tá no trânsito? Opa, bom dia, turma do táxi, a turma do aplicativo, a turma do volante grande. Obrigado pela carona que me dá. E chama que eu vou. Estica. 6:18.

0: 6:19.
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15: O cara legal, pode me chamar de amigo. Ah, eu aceito, claro que aceito, né? É, essa quarta-feira, tá saindo, tá indo pra trabalhar? Opa, bom dia, que seu trabalho seja abençoado, com alegria, paz, saúde, né? Com certeza. Daqui a pouquinho a turminha tá indo pra escola. Ô, turminha da escola, bom dia, bom dia, bom dia, bom dia. Obrigado pelo carinho da audiência. Aí sempre com o papai no carro. Opa, bom dia. 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Vai lá. 6:29, confere o reloginho, 6:29. Eu quero abraçar a Maria da Penha Lopes, do Bairro Zacarias. Ô Maria, turma bacana aí do Bairro Zacarias. Bom dia para vocês, obrigado sempre pelo carinho da audiência. A turma de Caratinga, toda a região. Alô, Bairro Santa Cruz, a metrópole da cidade. A turma do Bairro Limoeiro, ô Limoeiro, do centro de Caratinga. Alô, Bairro Santa Zita. Alô, Bairro Esperança, Rua da Cadeia.

Eu aqui, você em sua casa, no seu trabalho, no seu carro, aonde quer que você se encontre com seu radinho ligado, eu tô dentro, juntos e misturados, com a alegria de sempre. 6:30, mais conhecido como 6:30. Zezé de Camargo já dizia, hein? Nos anos 80 e 90, olha só, já cantava a pedra. Então vamos lá, que letra linda, maravilhosa. Meu país, Zezé de Camargo e Luciano.

0: Meu País, com Zezé de Camargo e Luciano. Que letra linda, hein? Maravilhosa. Realidade.
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0: Acerto redondinho com ajuste ponteirinho. Agora 6:35. 6:35.
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0: Sou eu, tô de bem com a vida, esbanjando sempre a alegria. Todo santo dia. 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Quero abraçar o Mauro e toda a equipe, esse timaço da Casa do Produtor. 6:36 agora. Olha, quero abraçar mais uma vez a turma que tá ligando o radinho agora. Opa, bom dia. A dona Neide, a mãe Conceição, são amigos aí da família do Valdir e Alessandra, do supermercado Boa Opção, lá em Santa Rita de Minas. Abraçando também a turma bacana aí do Café Garcia. Alô, Paulinho Garcia. Alô, Bruno. Alô, Márcio, é? O Márcio, o Bruno, falou assim, Zé Paulo, me põe lá na turma da Beganha, eu quero dar o burro no lote também, investir. É, então tá, ué, muito bem. A turma que dá o burro no lote, então tá certo, tá só aí se manifestando aqui, né? Então tá joinha pra chuchu, ah, que bacana, né? Então tá, ué. 6:37, confere o relógio, 6:37 agora.
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3: 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Fala com Paulo e a Paulinha. 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
3: Sou eu, tô de volta esbanjando alegria. Eita, tão bacana, né? É, a turma tá me cobrando aqui, né? É a turma da Berganha, gosta de investir, dá o burro no lote. É o Nen com Crepaz também querendo dar o burro no lote aqui. Três burros no lote vai dar. O Silvio Mecânico, lá da Ana Pena de Faria, caixa pra dar 8 burros no lote também, né, Silvio? Eita, aí falou comigo, Zé Paulo, pô, eu vou entrar nessa Berganha aí também, né? A turma só crescendo, tudo da Berganha. O Gilmar Reis, o Barnes, aqui em novembro, falou assim, Zé Paulo, vou dar 4 burros no lote também, pode dizer que vai dar 4 burros no lote. É a turma da Berganha só crescendo, eita! Até o Zé Vieirinha. Daniel do bar também, Daniel Frade do bar do Capitão Pai, fala, Zé Paulo, eu vou entrar na turma, dar o burro do lote lá também, ele quer investir também, além do bar, restaurante, né, investir na Berganha é bom também, né, dar o burro no lote, a turma só crescendo aí, é, turma boa. O Vaguinho Moura também, ô Vaguinho, como é que tá as coisas, joinha pra chuchu. O Léo do Caratinga Importado também vai querer dar o burro no lote, né, Léo? Eita, então tá certo aí. Ronaldinho da Semig, só a turma bacana, a turma do investimento. O Ló, né, o Ló também do Marte Minas, né? O Baixo Santo Antônio, Aloysio, também quer dar burro no lote. Eita, essa turma só crescendo, hein? Muito bem. Então tá certo. Alô, Gilmar da MCV, alô, Gilmar, um abraço. Obrigado pelo carinho da audiência, tá ligado? Obrigado aí pela carona que me dá. 6:49, confere o reloginho, 6:49. Marina Penha do Lopes, do bairro Zacarias, ligado por aqui também. O Evandro, carinho. Elisânia também ligado por aqui. O Cláudio José, a turma bacana, mandou o zap aqui pra gente. Lucimar de Piedade, Caratinga. Elizabeth Penha, ô Elizabeth, como é que tá as coisas? Joinha pra danar? Então tá. Então tá, joinha. Cleusa Maria, Rogério também tá ligado por aqui. O Rogério, um abraço, meu irmão. Obrigado pelo carinho. Faltam 10 para 7.
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3: Mulher para mais de metro. É o trio Parada Dura. Faltam 10 para 7.

0: rádio nas promoções é o trio parada dura, mulher pra mais de metro, e saudade do cachorro sentado, eita. Quero abraçar o Gilmar da MCV, alô Gilmar, bom dia mais uma vez, hein? O Gilmar falou o seguinte, já Paulo, ó, e põe na turma da Berganha também, hein? Gilmar, tem caixa pra dar uns 4 burros no loja, né? Tem mais, né? Uns 7, né? É a turma da Berganha só crescendo, opa, que bacana. Bom dia pra vocês, obrigado sempre pelo carinho da audiência.
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0: O cara é legal, pode me chamar de amigo. Ah, eu aceito, claro que aceito. Chama que eu vou.

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0: Faltando 5 para 7.
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0: Vamos assim, aos trancos e barrancos, João Paulo e Daniel. Faltando 5 para 7.

0: sou eu, tô de bem com a vida, esbanjando alegria todo santo dia. Ô, diga, defumado, ô, diga, cadê meu fubá?
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0: 6:58. Adivinha? Não dá tempo de mais nada, tá na hora de agradecer. Agradecer a Deus mais um dia, mais uma quarta-feira de paz, de alegria, saúde, né? Muito trabalho, isso é o mais importante, né? Tem que trabalhar, moçada. Duplicada tá chegando, né? Canarim deve nada pra ninguém, já acordou cedinho, né? Então vamos ralar peito. Quando o carteiro te visita, ele quer te ver não, viu? Assina duplicado aqui, eles podem quebrar. Então, graças ao Pai, o Criador, dono do mundo, dono do universo, dono de nós, Jesus Cristo de Nazaré. E muita fé, só ter fé que dá.
1: Vai dar tudo certo.
0: Humildade e honestidade, combinado? Então tá falado. Chegou a hora de unir a rede Itaçati, chegando o jornal da Itatiaia. Na sequência, a dupla dinâmica, ele, o queridão da cidade, Israel Ferreira e, claro, Renato Salles, o Mr. Papagaio, para comandar o programa Interatividade. A todos forte abraço, bom dia vida, só com Deus nós podemos tudo, hoje, agora e sempre.
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4: Lula busca acordo com a Câmara e o Senado para acelerar votações.
5: Jornada de 40 horas sem corte salarial pode encarecer empresas de serviços.
4: Período eleitoral dificulta a reposição de estoques de sangue em Minas.
5: Aposentados sem biometria ganham nova opção para contratar empréstimo consignado.
4: Incêndio no hospital mata pelo menos 15 bebês no Paquistão.
5: Estados Unidos suspendem agendamentos para vistos no mundo todo.
4: Canadá impõe tarifas sobre 20 bilhões de dólares em produtos americanos.
5: Na Copa do Brasil, empate no Mineirão leva a decisão entre Cruzeiro e Atlético para a Arena MRV.
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4: 7:01, Jornal da Itatiaia, quarta-feira, 26 de agosto de 2026. Apresentação, Fernanda Viegas e Eustáquio Ramos. Muito bom dia para você que está com a gente. Estamos ao vivo também no YouTube, no site, no aplicativo da Itatiaia, na Alexa, na TV a cabo e no canal 957 da Parabólica Digital. A partir de agora, toda a rede Itaçati reunida para trazer os principais destaques de Minas, do Brasil e do mundo. 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
6: BR-040 apresenta congestionamento na pista em direção a Belo Horizonte, no trecho entre o Trevo de Ribeirão das Neves e o Posto Bonanza em Contagem, e mais à frente na passagem pela reta do Califórnia em direção ao anel rodoviário. No sentido Sete Lagoas, a 040 apresenta trânsito livre. Ainda na região metropolitana, trânsito completamente travado na Avenida Helena de Vasconcelos Costa, via Pepsi, devido a uma ocorrência no entroncamento com a Via Expressa de Contagem, no sentido Betim. Já a lentidão deixa o Trevo da Ceasa também na 040 em Contagem. Direto da Central de Trânsito Itatiaia MIV, repórter Isabela Gouveia.
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7: Quarta-feira com instabilidade, atuando no centro-sul e oeste de Minas Gerais, favorecendo a ocorrência de temporais. As localidades onde as chuvas ocorrem podem apresentar fortes rajadas de vento, muitos raios e até chuva de granizo. Por outro lado, o tempo continua quente e seco no norte e noroeste do estado. Céu parcialmente nublado, com pancadas de chuva e trovoadas no sul, sudoeste, Campo das Vertentes e Zona da Mata. Céu claro a parcialmente nublado, com pancadas de chuva e trovoadas isoladas no Triângulo Mineiro, Alto Paranaíba, Central Mineira e Metropolitana. Demais regiões, céu claro a parcialmente nublado. BH terá uma quarta-feira de céu claro a parcialmente nublado, com possibilidade de pancadas de chuva. Aqui na capital, a temperatura máxima deve marcar 29 graus e a umidade fica em torno de 45% à tarde. Repórter Aline Neves.
5: 7:03. O presidente Lula se reúne hoje com os presidentes da Câmara e do Senado para tentar destravar projetos de interesse do governo no Congresso Nacional. Então vamos a Brasília falar com o nosso repórter João Pedro Melo, que tem mais informações sobre esse assunto. O encontro, João, ocorre em um momento de articulação do Palácio do Planalto para garantir a votação de propostas consideradas prioritárias antes do fim do ano, entre elas o fim da escala 6x1. Inclusive, o presidente Lula, na última entrevista que deu de forma nacional, comentou que está preocupado com esses prazos, né? Bom dia para você.
8: Oi, Viegas, bom dia para você, bom dia para todos que estão nos acompanhando. É exatamente isso, viu? E é um momento delicado também por conta do processo eleitoral de outubro. Entre os temas, a gente tem a escala, o fim da escala 6x1, a PEC da segurança pública, marco legal das terras raras, né? E no Senado, essa proposta do fim da escala 6x1 começou a avançar na semana passada, depois dessa retomada da relação de Lula com Davi Alcolumbre. Alcolumbre mandou essa proposta para a Comissão de Constituição e Justiça e definiu que Omar Aziz seria o relator. Só que o senador está correndo também contra o tempo, porque ele é candidato ao governo do Amazonas e vai ter que aproveitar essa semana para entregar esse relatório, já que a ideia é votar essa pauta dentro dos esforços concentrados. O primeiro deles vai até o dia 6 de setembro. Bom, na Câmara, o governo está querendo avançar com aquela medida provisória que acaba com a chamada taxa das blusinhas. Hoje, esse texto prevê um imposto de 20% sobre compras internacionais de até $50. Essa medida está enfrentando resistências ali dentro dos setores da economia, que dizem que essa situação pode atrapalhar o comércio aqui no Brasil, mas o fato é que o presidente Lula está preocupado com essas propostas e vai tentar retomar esse diálogo nessa conversa de hoje. A gente ainda não tem um horário para esse encontro, mas deve ser no fim do dia, e a expectativa é de que essa conversa possa ajudar a destravar essas matérias que devem ser votadas entre essa semana e o processo eleitoral, mas algumas delas podem ser votadas até dezembro. Claro que a gente vai acompanhar todos esses assuntos. De Brasília, João Pedro Melo.
4: Obrigado, João Pedro. 7:06. De Brasília, nós vamos para São Paulo. Um estudo revela que a redução da jornada de trabalho para 40 horas pode aumentar os custos de empresas em até 7%. Na capital paulista, o repórter Yuri Cavalieri tem os detalhes. Yuri, o impacto tende a ser maior em atividades que dependem diretamente da quantidade de trabalhadores. Explica pra gente, bom dia.
9: Exatamente, Eustáquio, um ótimo dia a você, a quem nos acompanha. Esse impacto seria maior em atividades como seleção e agenciamento de mão de obra, vigilância, segurança e serviços de apoio a edifícios. Na indústria e no comércio, por outro lado, de acordo com o levantamento da Integra Associados, a elevação do custo total tenderia a ser menor, mesmo com uma parcela maior de trabalhadores diretamente afetados pela mudança. Segundo o estudo, aproximadamente 23,4 milhões de empregados formais possuem jornadas superiores a 40 horas semanais. O número representa 81,2% dos vínculos considerados no levantamento. A maior concentração está nos contratos de 44 horas semanais, que correspondem a 76% dos vínculos analisados, e mantida a remuneração dos empregados, a passagem de 44 para 40 horas representa um aumento de 10% no custo de cada hora de trabalho. Esse levantamento considera os vínculos ativos em dezembro do ano passado em estabelecimentos com pelo menos 20 empregados. A base reúne mais de 28 milhões de contratos com informação disponível sobre essa jornada. A parcela de empregados com jornadas superiores a 40 horas chega a 97% na agropecuária, 95% no comércio, 92% na indústria, e nos serviços a proporção é menor, de 67%. Por isso, as atividades agropecuárias, industriais e comerciais Aires aparecem entre aqueles que teriam os maiores aumentos nos custos médios da hora trabalhada. No comércio varejista, por exemplo, a elevação estimada é de quase 10%, 9,93. Na fabricação de alimentos chegaria a 9,8, enquanto na construção de edifícios 9,81%. O efeito sobre o custo total das empresas, porém, segue outra lógica. Segundo a pesquisa, o resultado depende do peso da folha de pagamento no conjunto das despesas de cada atividade. Vale só destacar que o levantamento calcula somente os efeitos da redução da jornada máxima de 44 para 40 horas. Segundo os autores desse estudo, não é possível estimar separadamente o impacto do fim da escala 6x1 por bases oficiais, como a relação anual de informações sociais, que não identificaram a escala efetivamente cumprida pelos trabalhadores. Eustáquio Ramos e Fernanda Viegas.
4: Obrigado. Yuri Cavalieri, ao vivo de São Paulo. 7:08.
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4: Ô, Berta, com intervalo de poucos dias em relação à pesquisa Datafolha, quais são as tendências apontadas pela mais recente pesquisa Quest? Bom dia para você.
10: Bom dia, Eustáquio. Bom dia, Fernanda. Bom dia, amigos da Itatiaia. As pesquisas Datafolha e Quest, realizadas entre 18 e 20 de agosto e entre 21 e 24 de agosto, apontam para o mesmo cenário de incerteza na disputa ao governo de Minas, sobretudo em relação à segunda posição da corrida. 5 candidaturas concorrem em situação de empate técnico com diferenças pequenas entre si. Entre uma pesquisa e outra, o deputado federal Patrus Ananias oscilou de 12 para 11% das intenções de voto dentro das margens de erro dos levantamentos. Também o ex-prefeito Alexandre Calil oscilou de 12 para 10% das preferências. Entre os dois levantamentos, o governador Matheus Simões apresenta crescimento de 4 para 7% das intenções de voto. E Gabriel Azevedo oscila positivamente de 4 para 5%. Flávio Roscoe tem uma oscilação negativa de 4 para 3%. Esses 5 são os candidatos que disputam a segunda posição. Cleitinho, que lidera a corrida, registra no Datafolha 32% e na Quest 29% das intenções de voto. A diferença entre Cleitinho e Patrus, segundo colocado numericamente à frente, que no Datafolha era de 20 pontos percentuais, na Quest está em 18 pontos percentuais. Entre os dois levantamentos de campo, usando a metodologia de survey, é esperada oscilação para mais ou para menos das estimativas de intenção de voto de cada candidato dentro das margens de erro. As duas pesquisas informam a margem de erro máxima de 3 pontos percentuais, que se aplica para a variação máxima de uma pesquisa, que é de 50%. O cálculo da margem de erro de cada candidato é feito individualmente e é diferente para cada estimativa, variando nessa pesquisa de 0,9 ponto percentual para Flávio Roscoe até 2,3 pontos percentuais para a estimativa de Cleitinho. Até aqui, Datafolha e Quest apontam oscilações. Será na evolução dos dados, em particular na primeira semana após 28 de agosto, início da propaganda política, que essas oscilações poderão ser confirmadas ou descartadas como tendências. Até aqui, Cleitinho lidera a corrida. 5 candidaturas lutam por esse lugar ao sol com diferentes trações e recursos. Patrus absorve a tração do lulismo e espera, com a propaganda política, reforçar a sua associação com o presidente. Encostado em Patrus está Alexandre Calil. Matheus Simões está, por um lado, em empate técnico com Calil e, por outro, em empate técnico com Gabriel Azevedo. Flávio Roscoe enfrenta defecções no bolsonarismo que migraram para a campanha de Cleitinho, mas aposta que, ao se tornar mais conhecido, será associado como candidato de Flávio Bolsonaro, o que poderá resultar em alguma transferência de votos. São todas possibilidades no segundo maior colégio eleitoral e retrato do Brasil. Berta Macaron para o Jornal da Itatiaia.
5: 7:12. Daqui a pouco, aposentados sem biometria ganham nova opção para contratar empréstimo consignado.
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4: Ô Isabela Gouveia, qual ponto de contagem tem acidente nesse momento, hein?
6: Eustáquio, no entroncamento da Avenida Helena de Vasconcelos Costa, via Pepsi, com a Via Expressa de Contagem, tem um acidente envolvendo um carro na pista em direção a Betim. O veículo ficou bastante destruído e ocupa a faixa da esquerda, a faixa da direita, na verdade. Há congestionamento desde o trevo da Ceasa na BR-040, trânsito muito complicado. Quem puder, evite essa região. A Transcom foi acionada para o local. 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Direto da Central de Trânsito Itatiaia MIV, repórter Isabela Gouveia.
5: 7:15. Aposentados e pensionistas do INSS que não possuem biometria facial cadastrada nas bases do governo agora tem uma nova opção para contratar empréstimos consignados.
18: Beneficiários do INSS que ainda não têm empréstimos consignados usando a validação de dados bancários pelo próprio aplicativo Meu INSS. A nova regra já está em vigor e cria uma alternativa para quem não consegue utilizar o reconhecimento facial. A mudança, então, facilita o acesso ao crédito, mas também exige atenção contra golpes e contratações não autorizadas. O advogado especialista em direito previdenciário, Felipe Moreira, explica as vantagens e desvantagens da novidade.
19: A gente ampliar as formas de acesso ao sistema do Meu INSS, ela é válida e é benéfica para esse beneficiário, mas para ele ter acesso a informações, a comprovante de rendimento, outras medidas que não sejam acesso a crédito ou de medida torna menos seguro o acesso ao portal do Meu INSS e permite que sejam acessados todos os serviços que tem lá nesse portal, apesar de mais democrático o acesso, aí a gente acaba tornando menos seguro esse canal, esse portal do Meu INSS.
18: Felipe Moreira também ressalta os cuidados que precisam ser tomados.
19: A autenticação por meio de dados bancários, ela é também segura, porque são dados também o segurado costuma manter em sigilo, não são dados públicos. Contudo, é mais fácil que pessoas próximas, familiares, amigos, dependendo, né, do nível de tecnologia e familiaridade com a tecnologia desse segurado, pode ser que esses dados sejam de conhecimento de terceiros e isso pode fazer com que ocorram fraudes ou outros tipos de golpes que podem prejudicar esse segurado. Por isso, o ideal seria que ele mantivesse a necessidade da autenticação facial para contratação dentro do meu INSS dele.
18: A biometria continua sendo a principal forma de autenticação. Na ausência do cadastro, o sistema poderá permitir o acesso por meio do gov.br e da confirmação de dados bancários, mantendo a exigência de autorização expressa do titular do benefício. Repórter Laura Gorino.
4: 7:18.
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4: Valdir Barbosa, alta no preço da saca ameaça elevar ainda mais o custo do café para o consumidor. Bom dia.
20: Bom dia. Produtores de café estão cuidando bem de seus estoques na expectativa que a saca ultrapasse a R$ 2.000, chegando a R$ 2.100. O café tem uma volatilidade muito grande. Hoje os cafés finos ou especiais vão ganhando preços na Bolsa de Nova York. Muitos acompanham os preços do café comum, de uso doméstico, e por várias vezes se deparam com ligeiras quedas nos supermercados. Entretanto, é bom lembrar que o café teve aumento de 40% a partir do início de julho no mercado internacional, e os reflexos são diretos aqui no Brasil. O gerente de mesa de operações da Minas Sul em Varginha, Eberson Sastre, disse que a saca do café arábica especial em Varginha estava sendo negociada ontem entre R$ 1.900 a R$ 1.950. A colheita do café em Minas Gerais já chegou a 80% e a perda de qualidade deve ficar entre 10% e 14%. Somando-se às perdas na Colômbia, ainda não anunciadas, os estoques mundiais serão reduzidos no setor do café fino, que acaba puxando o café doméstico para cima também. Diante disso, os produtores vão conduzindo dia a dia o volume de vendas e os preços oferecidos pelo mercado. O consumo brasileiro e mundial não caiu, ainda mais que os chineses passaram a consumir mais café numa mistura com as bebidas diariamente consumidas. E como ninguém consegue prever o comportamento do El Niño, que pode comprometer a próxima florada em dezembro, a expectativa de outras altas do café vai ficando em aberto. Valdir Barbosa e Itatiaia Agro.
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1: 7h21, daqui a pouco, mais informações sobre incêndio que atinge loja de móveis há quase 20 horas em Belo Horizonte.
2: 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A ANEEL, Agência Nacional de Energia Elétrica, aprovou aumento médio de 7,32% na tarifa da CEMIG.
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0: 4 minutos, voltamos a falar sobre um incêndio de grandes proporções que atinge uma loja de móveis há quase 20 horas em Belo Horizonte. O repórter Oswaldo Diniz acompanha, tem as informações ao vivo aqui no Jornal da RTTI. Bom dia, Oswaldo.
1: Bom dia, Eustáquio. Agora 7h24. Vamos aqui da Avenida Augusto dos Anjos, do bairro Rio Branco, na região de Venda Nova, acompanhar esse incêndio. E daqui a pouquinho, quando der 7h30 da manhã, vai completar 18 horas de combate. Conversamos há pouco com a tenente aqui do Corpo de Bombeiros, que diz que eles chegaram aqui ontem por volta de 1h30 da tarde. Conversei também, a informação que eu tenho dessa tenente é que já foram gastos cerca de 350 mil litros de água para combater as chamas que são ininterruptas. Começaram nesse horário que eu disse e não pararam, assim como também não para o combate. A gente percebe que vão chegando aqui mais caminhões pipa para abastecer outro caminhão pipa que está aqui, porque há um hidrante mais abaixo da avenida e ali esses caminhões são abastecidos com águas e aqui reabastece então esse veículo maior para continuar o combate às chamas. Também temos a confirmação dos bombeiros, que são 3 lojas aqui, mas também tem um depósito. Tem uma sorveteria aqui que essa infelizmente foi consumida pelas chamas, assim como a parte inferior, que é um depósito de colchões de uma loja bem próxima. Há ainda uma distribuidora e uma loja de rações, que essas aí infelizmente também, claro, né, não deixa de ser triste, mas aí um dano parcial. E a gente percebe também pessoas ligadas a esses empreendimentos, parentes de proprietários desolados, encostados ali em um canto, desde ontem aqui acompanhando, vendo o comércio deles sendo consumido pelo fogo, aquela questão inconsolável, né? Todos estão inconsoláveis. E com relação à causa desse incêndio, ainda muito cedo para poder dizer, ela é misteriosa. É com vocês aí no estúdio.
2: Obrigada, Oswaldo Diniz. Agora 7h26.
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4: Bom dia. Guardadas devidas proporções, os Estados Unidos estão passando por um problema fiscal estrutural que se assemelha muito ao que estamos passando aqui no Brasil. A trajetória da dívida é crescente e o serviço da dívida preocupa, e preocupa muito. Os Estados Unidos devem pagar ao final desse ano fiscal de 2026, e aqui eu abro um parêntese, o ano fiscal nos Estados Unidos começa no dia 1º de outubro e termina no dia 30 de setembro. Então, nesse ano fiscal de 2026, o serviço da dívida deve consumir algo em torno de US$1,1 trilhão em juros, e já é a terceira maior despesa do orçamento americano, perdendo apenas para os programas federais de saúde e para os benefícios da Previdência Social. Isso faz com que quem financia essa dívida queira um juro cada vez maior para continuar financiando a dívida. E o preço do dinheiro nos Estados Unidos é o referencial do preço do dinheiro no planeta. Como os juros mais longos dos títulos acima de 10 anos atingiram na semana passada um nível que só foi visto lá na crise de 2008, 5,31%, o secretário de Tesouro Scott Bessent anunciou que iria dobrar a recompra de títulos, desses títulos, fazendo com que essa taxa aí se estabilizasse ou até mesmo caísse. O efeito durou 24 horas. Por quê? A causa desse problema é o controle de receitas e despesas, o tal do equilíbrio fiscal. E você emitir títulos de curto prazo para comprar títulos de mais longo prazo, você está enxugando o gelo e não está resolvendo o problema da dívida, do endividamento. Por causa disso, o mentor de Scott Bessent, que trabalhou junto com ele no fundo de Soros, o Stanley Druckenmiller, escreveu um artigo exaltando o papel e a força do mercado. Segundo ele, abre aspas, deixe o mercado de juros falar. Ele disse ainda que os títulos do Tesouro representam o preço mais importante do mundo, porque dita o nível de juros do planeta. Daí a importância de um mercado formado pela lei do mercado, oferta e demanda, sem intervenção. Ele disse mais que os preços são a forma pela qual as informações chegam aos tomadores de decisão, aos investidores. E que o mercado é muito mais sábio do que qualquer comitê. Disse mais que aquele governo que defende preços contra os fundamentos do mercado sempre vai perder. Portanto, estamos com um problema de intervenção no mercado do preço mais importante do planeta, dos juros de longo prazo lá nos Estados Unidos, dos títulos americanos, que definem o preço do dinheiro no mundo. É mais um motivo de preocupação, porque o nível de juros no planeta pode ficar mais alto em função do problema fiscal nos Estados Unidos. Rita Mundim para a Rádio Itatiaia. Estados Unidos. Rita Mundim para a Rádio Itatiaia.
0: 7:30.

0: seja exatamente sobre melhora de renda, melhora da qualidade de vida das pessoas, condição das pessoas terem mais dinheiro para fazer aquilo que querem, a gente precisa falar sobre o ambiente de geração desses empregos. E, obviamente, o setor produtivo é central nisso.
1: Já o candidato Flávio Rosque, do PL, participará da quinta-feira de gestão e serviços do Sisrec, em Vespasiano, pela manhã. Flávio Rosque também se reuniu com o setor produtivo na Fecomércio e voltou a falar sobre diminuir o tamanho do Estado para facilitar a vida do setor privado.
2: É reduzir o custo do produto que ele paga, é melhorar a qualidade do serviço que ele vai receber. Então nós temos que fazer tudo para quem produz para a população, para que a população possa ser melhor atendida.
1: Patrões Ananias, do PT, fará uma caminhada pelo bairro Taquaril, em Belo Horizonte, a partir das 16h. O candidato cumpriu agenda no restaurante popular Dom Mauro Bastos, em Belo Horizonte. Em entrevista, Patrões apontou que pretende atuar junto às prefeituras do estado para expandir a política de refeições a preços populares em outras cidades.
3: A questão dos restaurantes populares está mais ligada às prefeituras. As prefeituras que quiserem fazer parcerias conosco, acharem que na cidade tem condições, nós faremos parcerias. Nós vamos ter, sim, uma política de segurança alimentar, uma política de apoio à agricultura para a produção de alimentos saudáveis. Vamos trabalhar nessa perspectiva.
1: Alexandre Local, quem também estará nessa feijoada é o candidato Gabriel Azevedo, do MDB. No fim da tarde, ele se desloca para Varginha. Ontem, o candidato teve uma conversa com a Associação de Engenheiros da DRMG sobre rodovias em Minas Gerais e voltou a reforçar o discurso a favor da implementação de ferrovias do estado.
4: Eu quero ser o governador das ferrovias. Se as nossas rodovias ficarem aguentando caminhões com sobrepeso, sobretudo de minério, não há infraestrutura que aguente.
1: Cleitinho Azevedo, do Republicanos, ainda não divulgou agenda oficial. Repórter Nuno Krause.
5: Candidato ao Senado pelo PL, Domingos Sávio, tem agendas com candidatos a deputado federal pela legenda. Pela manhã em Paracatu, à tarde em Ituiutaba e à noite na capital BH. Ontem, Domingos Sávio reuniu lideranças políticas em Divinópolis e depois participou de agenda com membros do setor agropecuário em Unaí.
6: E hoje tem a honra de receber esta homenagem dos produtores rurais pelo trabalho que desenvolve em defesa do agro de Minas e do Brasil. Muito trabalho, ritmo intenso na campanha.
5: Marília Campos, candidata pelo PT, tem agenda em cidades na Zona da Mata. Ela participa de encontros com lideranças em Viçosa, Ubá e Ponte Nova. Ontem, ela almoçou com correligionários no restaurante popular do Barreiro, em Belo Horizonte, e disse que o orçamento da União precisa de espaço para iniciativas de manutenção de espaços com refeições acessíveis.
7: Precisamos

0: logística muito importante para garantir que o alimento esteja na mesa daqueles que mais precisam.
1: Já o senador e candidato à reeleição Carlos Viana, do PSD, tem agenda em Varginha, no sul de Minas. Esteve ontem em Uberlândia, no Triângulo Mineiro.
2: Nós estamos reforçando os programas e o apoio que nós trouxemos para a cidade com a construção de novas unidades de saúde, novas escolas, também com treinamento de mão de obra em equipamentos aqui junto com o Sindicato Rural.
1: Repórter João Felipe Loli.
3: 7:35. Daqui a pouco, acidente com carro que saiu de BH deixa 4 mortos na Bahia.
4: PM confessa ter matado mulher trans no sul de Minas.
3: Estoques de sangue em Minas entram em alerta durante período eleitoral.
4: No futebol, Copa do Brasil, empate no Mineirão leva a decisão entre Atlético e Cruzeiro para a Arena MRV.
5: Já vai lá no quarto, se não tiver ninguém, apaga a luz. 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A ANEEL acionou a bandeira vermelha no patamar máximo, que é o patamar 2.
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3: 7:38.
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3: Isabela Gouveia fala pra gente de um acidente envolvendo pessoas que saíram de Belo Horizonte indo pra Bahia ou talvez até um destino mais distante, mas por lá acabaram perdendo a vida. Que estrada que é essa, hein, Isabela? Bom dia mais uma vez.
15: Viegas, bom dia pra você mais uma vez. 4 pessoas que estavam em um carro que saiu de Belo Horizonte em direção à Bahia morreram em um acidente na BR-416 no quilômetro 115, na altura do município de Nova Viçosa, na Bahia, no nordeste do país. De acordo com as informações ainda iniciais da Polícia Civil, o carro bateu em um outro veículo, outro carro que inclusive fugiu do local, ele capotou e saiu da pista. A identidade dessas vítimas ainda não foram divulgadas. A gente percebe pelas imagens que inclusive estão disponíveis no YouTube da Itatiaia que o carro ficou completamente destruído e até irreconhecível. O Corpo de Bombeiros e o ML do município de Teixeira de Freitas, também na Bahia, foram acionados para o local. A gente acompanha essa ocorrência a qualquer momento, claro. Voltamos aqui na programação da Itatiaia com mais informações. Volto com você, Eustáquio.
4: Obrigado, Isabela Gouveia. 7:39. Policial confessa morte de mulher trans e indica local onde o corpo foi enterrado no sul de Minas.
16: Está à disposição da justiça um policial militar de 43 anos.

0: que confessou ter matado uma mulher trans e enterrado o corpo da vítima no sul de Minas. Marina Colucci Jesus, de 34 anos, que era conselheira tutelar, foi encontrada morta e enterrada em uma área rural entre Jacuí e Fortaleza de Minas, no sul do estado. De acordo com a Polícia Civil, o sargento José Sérgio de Oliveira, de 43 anos, suspeito pelo crime, foi quem teria levado a equipe de homicídio até o local onde o corpo foi enterrado, a uma profundidade estimada entre 1,5 metro e 2 metros. O militar teria alegado ainda que atirou em Marina após uma desavença entre os dois. O policial militar foi preso em flagrante, a princípio pelo crime de ocultação de cadáver. Repórter Amanda Antunes.
1: 7h40. As restrições impostas pelo período eleitoral dificultam a divulgação de campanhas de doação de sangue em Minas, justamente em um momento de preocupação com os estoques da Hemominas, onde 3 tipos sanguíneos estão em nível crítico.
2: Os estoques de sangue da Fundação Hemominas enfrentam um cenário de alerta, justamente em um período em que a instituição tem uma limitação importante. Por causa das restrições da legislação eleitoral, os canais oficiais do governo não podem fazer campanhas publicitárias ou pedidos públicos de doação de sangue, como normalmente fazem. A regra existe para evitar o uso da máquina pública durante o período eleitoral e garantir igualdade na disputa. Mas na prática, a restrição reduz o alcance dos chamamentos para os doadores e pode dificultar a reposição dos estoques. Diante desse cenário, o secretário de Estado de Saúde, Fábio Baquerete, fala sobre a situação dos estoques, os desafios enfrentados neste período para garantir o abastecimento de sangue em Minas Gerais.
3: O Hemominas está o estoque hoje considerado preocupante, porque dos 8 tipos de sangue, 3 estão em estado crítico. São aqueles sangues, entre eles o O negativo, que é o sangue que pode ser dado a qualquer pessoa, independente do seu sangue, é aquele que a gente faz em momentos de maior gravidade, emergência, onde não dá tempo de fazer a tipagem sanguínea. Mas o O positivo e o A positivo também em estoque crítico. Em estado de alerta são 4 deles: o A negativo, o B negativo e positivo e o AB negativo. Apenas o AB está estável, o AB positivo. Nós estamos no período eleitoral. O período eleitoral, de fato, ele nos impede de algumas promoções vinculadas de acesso às pessoas. Ao mesmo tempo, é uma utilidade pública, né? Nós temos que buscar formas e mídia espontânea para chegar no cidadão. Então, uma bolsa de sangue, uma doação é capaz de ajudar cerca de 4 pessoas.
2: Repórter Aline Neves.
4: 7h42.
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4: Ô, Nath Fiuza, se o Mineirão tremeu ontem no primeiro jogo das quartas de final da Copa do Brasil, imagina a Arena MRV semana que vem, com tudo igual, 1x1, Cruzeiro e Atlético, hein? Quem vai para a semifinal? É pergunta de bilhões, né? Bom dia para você.
6: É mais ou menos isso, viu, Eustáquio? Bom dia para você, a quem nos acompanha aqui no Jornal da Itatiaia. Nós já comentávamos ontem, né, que dificilmente esse confronto já seria definido no primeiro jogo, porque é um duelo muito equilibrado. Tanto o Atlético quanto o Cruzeiro chegam para essa fase de quartas de final da Copa do Brasil num bom momento na temporada. E ontem tivemos justamente um jogo equilibrado, um jogo quente, um jogo pegado, e no final das contas, empate por 1x1, que mantém tudo em aberto para a semana que vem. Na próxima terça-feira, às 9 da noite, a bola rola agora na Arena MRV com o mando do Atlético. O comentarista Ale Oliveira está conosco aqui no Jornal da Itatiaia para trazer mais detalhes do que foi essa partida, as escolhas de cada treinador, o jeito que cada equipe se comportou em campo, né? O Cruzeiro abriu o placar, o Atlético buscou esse empate que mantém tudo em aberto para a semana que vem. Não é isso, Ale?
7: Bem, amigos do Jornal da Itatiaia, 1x1, acho que ficou de bom tamanho. Placar justo pelo que apresentaram Cruzeiro e Atlético na primeira partida das quartas de final da Copa do Brasil no Mineirão. O Cruzeiro com mais iniciativa, com mais volume ofensivo, com mais posse de bola, mas o Atlético com uma eficiência para marcar, mas também para jogar, principalmente pelas novidades que o Eduardo Domingues trouxe para esse jogo, com Alan Franco na lateral direita, o Castanho como primeiro volante, o Fred como um meia, e isso qualificou demais o time do Barba Domingues. Cruzeiro que sai na frente com um belíssimo gol, mais um, né, do Arroio, muito decisivo, mas o Atlético consegue o empate com o Renan Lodi, tudo no segundo tempo. E um jogo muito disputado, muito intenso. E de qualquer maneira, fica tudo em aberto para a segunda partida, para definir o representante mineiro nas semifinais da Copa do Brasil.
6: Tá certo, Ale Oliveira, muito obrigada pela sua análise. Agora o repórter Cláudio Rezende para falar também do lado atleticano, né? O Galo que de certa forma comemorou esse resultado, afinal de contas, agora precisa de uma vitória na sua casa para seguir adiante na Copa do Brasil. E o técnico Eduardo Domingues fez questão de destacar na coletiva a atuação do zagueiro Vitão. Não é isso, Cláudio?
8: No Galo, o técnico Barba Domingues elogiou mais uma vez o zagueiro Vitão, de apenas 18 anos, que havia feito contra o Internacional o primeiro jogo dele em Campeonato Brasileiro e foi acionado no clássico ainda no primeiro tempo para substituir o Juan. E de novo deu conta do recado e foi escolhido inclusive o melhor em campo pela equipe da Itatiaia. Fora de campo, o vice-presidente de futebol, Paulo Brax, reclama do lance de deslealdade do atacante Caio Jorge quando teve a queda do Juan, segundo o dirigente atleticano, STJD e a CBF terão que analisar esse lance na visão do Galo, punir o atacante do rival.
6: Obrigada, Cláudio Rezende. O Cruzeiro também com uma preocupação médica, digamos assim, o atacante Bruno Rodrigues, que precisou ser levado ao hospital, e esse lance entre Caio Jorge e Juan Tressoldi repercutiu também com a diretoria celeste. Não é isso, Emerson Pancieri? Bom dia.
9: Bom dia para você, Nath. Para quem acompanha o Jornal da Itatiaia, o atacante Bruno Rodrigues foi hospitalizado para fazer exames depois de uma pancada com o goleiro Everson no alto, uma disputa de bola no fim da partida. E o Bruno Espinda, o diretor do Cruzeiro, falou da declaração de Paulo Brax, dizendo sobre a questão do Caio Jorge no lance com o Juan Tressoldi. Vamos acompanhar.
10: A gente repudia veementemente a declaração da direção do nosso adversário, com o intuito de pressionar, manipular a arbitragem, tribunais e criar um clima ruim pro próximo jogo. O Cruzeiro vai sempre querer decidir o jogo dentro do campo, a gente não vai aceitar esse tipo de conduta.
9: Palavras do Bruno Spindel. O Jonathan Jesus, zagueiro, vai ser reavaliado por conta de um problema no ombro, e o Bruno Rodrigues passando por esses exames devido a essa pancada depois de um choque com o Everson. Cruzeiro entra em campo sábado às 9:20 da noite contra o Vasco, estádio São Januário, no Rio de Janeiro. Nath.
6: Obrigada, Emerson Pancieri, as informações do Cruzeiro. Quem nos acompanha no YouTube via há pouco também os gols. O golaço do Arroio, que abriu o placar para o Cruzeiro, e o gol de empate do Atlético, um gol muito bonito também, marcado pelo lateral esquerdo Renan Lodi. Olha só, ontem nós tivemos o Clássico Mineiro, né? Jogo de ida das quartas de final da Copa do Brasil. Hoje nós teremos mais dois jogos. Às 9:30 da noite no Rio de Janeiro, em São Januário, Vasco e Vitória. E também às 9:30 da noite, mas em São Paulo, na casa do Palmeiras, o Clássico entre Palmeiras e Santos. E olha só, hein? O Neymar não deve jogar o Clássico de hoje à noite, né? O jogador, o camisa 10 do Peixe, resiste a jogar em gramados sintéticos. Ele acredita aí que o tempo da bola, a dinâmica do jogo, acabam mudando nesse tipo de campo, que também causa maior impacto no seu joelho, nas suas articulações. O Neymar tem uma preocupação aí com o fator das lesões. Por isso, apesar de estar relacionado para o confronto, Neymar não deve ser titular, não deve ser utilizado hoje pelo Cuca nesse Clássico do Santos contra o Palmeiras. As notícias do esporte com Nath Fiuza, aqui no Jornal da Itatiaia. Volto com você, Fernanda.
1: Obrigada, Nath. Ótima quarta-feira para você. Agora, 7:49. No próximo bloco, incêndio em hospital mata pelo menos 14 bebês no Paquistão.
4: Estados Unidos suspendem agendamentos para vistos no mundo todo.
1: Canadá impõe tarifas sobre 20 bilhões de dólares em produtos norte-americanos.
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0: 9 para as 8.
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0: Tragédia em maternidade no Paquistão. Ar-condicionado pega fogo e incêndio mata pelo menos 14 bebês. Daniela Franco.
2: Um incêndio na maternidade de um hospital de Islamabad, capital do Paquistão, matou 14 bebês, informaram as autoridades, que atribuíram fogo a um aparelho de ar-condicionado com defeito. O incêndio começou no terceiro andar do Serviço de Saúde Maternal e Pediátrico do Instituto Paquistanês de Ciências Médicas. O primeiro-ministro Shehbaz Sharif exigiu uma investigação urgente sobre a tragédia.
3: O Canadá anuncia novas tarifas de retaliação contra produtos dos Estados Unidos, avaliados em cerca de 20 bilhões de dólares.
0: As medidas, que terão alíquotas de 15%, 25% e 50%, entram em vigor em 8 de setembro e vão atingir cerca de 700 itens americanos.
3: Os Estados Unidos suspendem o agendamento de vistos de imigrantes em embaixadas e consulados americanos de todo o mundo.
0: A medida está relacionada a uma mudança nos procedimentos de análise dos solicitantes.
3: Segundo o governo americano, funcionários consulares vão passar por um novo treinamento para avaliar se os candidatos a vistos podem se tornar dependentes de auxílio público nos Estados Unidos.
0: Faltam 7 minutos para as 8. A seguir, candidato à presidência, Ronaldo Caiado, promete corte de gastos e defende anistia a condenados pelo 8 de janeiro.
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4: Gastos no governo federal.
5: O ex-governador de Goiás, no entanto, não detalhou quais despesas seriam reduzidas, nem quais áreas poderiam ser afetadas.
4: Em sabatina no Jornal Nacional, Ronaldo Caiado disse que o ajuste fiscal seria feito por meio do envio de uma PEC ao Congresso.
6: O meu ajuste fiscal também será uma emenda constitucional. Eu encaminharei também no primeiro dia do meu governo, onde eu vou dizer, as despesas do governo federal, elas serão limitadas a, lógico, corrigir a inflação e atingir um máximo de 50% do PIB.
5: Na entrevista, Ronaldo Caiado evitou apresentar detalhes sobre eventuais mudanças na aposentadoria e afirmou que pretende reunir especialistas para elaborar propostas para o setor.
6: Nós não estamos aqui numa mesa examinadora. O que eu quero dizer é que isto aqui não vai sair da cabeça de um iluminado, igual o Bernardo Api, o iluminado. Eu vou chamar as melhores cabeças do Brasil, todas elas, vou sentar, porque eu gosto de estudar e gosto de ouvir. Vou chamar todas as pessoas e vou dizer, olha, nós sabemos, e você falou a palavra certa, qual é a condição de sustentabilidade do nosso sistema previdenciário.
4: Assim como Romeu Zema, Ronaldo Caiado também reafirmou a intenção de conceder anistia aos condenados pelos atos de 8 de janeiro, incluindo Jair Bolsonaro.
6: Eu posso lhe garantir que encaminharei sim ao Congresso Nacional um projeto para que haja uma anistia geral, ampla, da mesma maneira que, de uma forma especial, o Supremo também concedeu ao ex-presidente Lula.
7: Agora, a análise do âncora da CNN Brasil, William Bach.
8: Mar de lama. Essa é uma expressão bem antiga na política brasileira, vem lá da década dos 50, mas ganhou enorme atualidade na presente campanha eleitoral. Na qual, na polarização Lula-Bolsonaro, um lado acredita ter mais lama do que o outro, para jogar no outro. Do ponto de vista do eleitor, porém, as pesquisas qualitativas indicam algo um pouco diferente. Indicam que eles enxergam nisso uma coisa só, um mar de lama. Que, segundo as mesmas pesquisas, isso acaba levando a um outro fenômeno. Quando tudo fica parecendo igual, ninguém leva vantagem decisiva. Pelo menos até aqui. Nessa situação, há um reforço de outra característica da atual campanha eleitoral, que também não é uma característica nova. Trata-se, no fundo, nessa campanha, de um campeonato de rejeições, na qual, nesse campeonato, as escolhas de votos são feitas sobretudo pela aversão ao outro e não tanto pela qualidade do candidato, digamos, próprio. Acaba-se, então, levando a uma escolha unicamente por ser esse candidato próprio percebido como capaz de impedir a vitória do outro rejeitado, não importa, inclusive, até onde a lama chega nele. Até aí, a gente pode dizer com um pouco de cinismo que é tudo muito lamentável, mas que a política sempre foi assim e vai continuar sendo assim. Para o Brasil, a situação se complica muito quando instituições de Estado estão envolvidas, especialmente a STF, que controla investigações de alto teor explosivo, e a Polícia Federal, que as conduz. Atribui-se a essas instâncias a capacidade de influenciar decisivamente eleições a partir do fato de poderem acelerar ou frear investigações. Isso aí a gente só vai saber um pouco mais adiante. Mas um outro fato já está claro. É péssimo para as próprias instituições quando acabam sendo vistas apenas como mais um ator político em tudo isso que está aí.
9: Da CNN em São Paulo, William Vac.
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23: E 4.
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Misael Ferreira. Falo e falo sim, oi, bom dia, eu tô chegando, cheguei no clima da sua quarta-feira. Fala pra mim, passou bem a sua noite, descansou muito, dormiu bem, espero que sim, que você tenha também uma quarta-feira assim abençoada e produtiva e graças a Deus. E é um prazer estarmos juntos e a partir de agora até as 10 da manhã, Israel Ferreira, com ele, o Renato Salles, o Mister Papagaio.

0: 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Que bom que estamos juntos, bom dia.
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0: Quarta-feira, coração da semana, 8:09. Bem-vindos à nossa programação. Até às 10 da manhã, você também faz contato pelo nosso WhatsApp 999478910. Eu só quero te dizer uma coisa. Posso dizer? Amanhã é quinta-feira. Amanhã é dia 27 de agosto. Amanhã é a última quinta-feira do mês, homenagem ao mês dos pais. Amanhã tem sorteio de R$300 em Pix para você que se cadastra, participa, interage através do nosso link virtual. Porque todo dia tem uma senha que a gente fala aqui no programa, aí você manda no WhatsApp, a gente manda para você um link, não é assim? Você preenche com o seu nome, aqueles dados básicos, é nome, telefone, a senha do momento. E hoje tem uma senha que já está chegando por aqui para você fazer seu cadastro e concorrer.

0: Fema, material elétrico e iluminação. Já faz seu cadastro, participe, boa sorte, bom dia e um feliz dia novo para todos nós. Bom dia.
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0: Você sabe que de segunda a sexta tem o Acorda Cidade, né? Com ele, o Zé Paulo Leal, um cara legal, mas pode me chamar de amigo. É ou não é, Zé Paulo? É que me esperamos tomar um café junto com ele. Ele disse que vai pagar o café hoje. Tomara, viu? Tamo junto, Zé Paulo. 8h14. E você, tá aí no seu táxi, no seu caminhão, cortando a 116, ouvindo aí pelos 89.1, pelo site, aplicativo Alexa, pelo Brasil afora, muito bom dia, 8h15, e já estamos aí nos últimos dias de agosto, e continua o agosto imbatível em Geomig. 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Papagaio.
1: Sempre bom ter você aqui no nosso programa Interatividade com Mr. Papagaio e Israel Ferreira.
0: Tamo junto.
1: Em pouco intervalo, mas daqui a pouquinho eu volto trazendo muito mais interatividade só pra você. Enquanto isso, vai participando aí, a senha do momento.
0: Qual é?
1: 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Participe e boa sorte.
0: Manda pra cá.
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0: Hora certa. Bora pro café, 8h16.
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6: Bom dia, alô, seu ouvinte, tá na rua do seminário, tá lá ouvindo o programa também, bom trabalho, uma quarta-feira produtiva pro amigo, alô, seu ouvinte, ligado na rádio das promoções. Gente, você sabe que hoje é quarta-feira, então hoje às 11 da manhã tem Aprendendo com Câncer. A oncologista doutora Samira Costa tem um assunto, olha, de suma importância. Informação que acolhe dicas para você cuidar bem da sua saúde, é logo depois do padre Reginaldo Manzotti, às 11 da manhã, Aprendendo com Câncer, com a oncologista doutora Samira Cota, aqui na Rádio Cidade, tá bom? Olha, são 8h27, você, meu amigo, é, você que tá usando o ar-condicionado na sua casa, no seu escritório, no seu consultório, né? Tá aí no quarto aí, degustando esse arzinho gostoso, né? Tá um calorzinho bom hoje, né? 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Alô, Marcos, Samuel, Cristina, bom dia.
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6: E você já mandou pra cá a senha do momento, porque amanhã é quinta-feira, amanhã tem sorteio especial Mês dos Pais, R$300 em Pix. Amanhã vamos saber o contemplado ou a contemplada, vamos conhecê-lo ou conhecê-la aqui no nosso programa. A senha de hoje, a última senha do mesmo caso, né? Desse Mês dos Pais, é SEMA, Material Elétrico e Iluminação. SEMA, Material Elétrico e Iluminação, já manda pra cá no nosso WhatsApp, já preenche o link e boa sorte. 99947-8910.
8: É pra casar, hein?
6: Bom dia. 8h28.

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1: Tudo bem, tá na hora de mais uma paradinha aqui no nosso programa, um intervalo rapidinho, já já a gente volta trazendo mais música, mas durante o intervalo tá liberado o nosso WhatsApp 99947-8910 com a senha de hoje, SEMA, material elétrico e iluminação, valendo você participar aqui da promoção, programa interatividade, manda um Pix, participe, boa sorte.
0: Boa sorte, gente, 8h32, olha, você tá precisando de uma sala de infusão para receber uma medicação injetável? E aí você sabe, cuidar da saúde é tão importante, né? 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
2: Hora certa.
0: 8h33 na Rádio das Promoções.
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8: Alô, alô, bom dia. Que prazer também ter você por aqui. Vamos abraçar a Neuzi. Tudo bem, Neuzi? Tá no Santa Cruz. Lá na Quintino Bocaiúva tem Angélica da Silva. Oi, Jânia de Lourdes, bom dia. Maria Conceição Dias também tá ligada com a gente ali na Avenida Neves, é isso? Oi, bom dia. Oi, Maria Lúcia da Rocha, bom dia, na deputado Deino Moreira de Carvalho, Marcela de Oliveira Rosa no Santa Cruz. Santa Cruz tá ouvindo o programa. Alô, Santa Bárbara del Oeste, a Sirlene Alves tá por aqui também. Bom dia, Sidneia. Sidneia tá em Santa Luzia de Caratinga, em Ubaporanga. Eu mando aqui um montão de abraço, ó, a Daniela, o Gilberto, a Elza, a Simone, o Anthony, tá todo mundo em Baporanga, bom dia. Maria Aparecida Oliveira Silva também tá no Santa Cruz, é sério? E também ouvindo nosso programa. Bom dia, Luciene Souza, Patrícia Cristina do bairro Esplanada, Maria de Lourdes de Bom Jesus do Galho, o Michael Sabino tá no bairro Esplanada, em Baporanga, Luiz Antônio Moreira, também a Rosilene, Maria de Lourdes tá em Sapucaia, tudo bem em Sapucaia, tudo tranquilo? Oi, Maria Aparecida, como é que tá dando modesto? Um solzinho apareceu por aí já? Atrás das montanhas, é. Quem tá em Cachoeira Alegre, Sapucaia, é a Maria Imaculada. Alô, Arino, também tá acompanhando o nosso programa. Quem mais, hein? Quem mais? A Nilzimar tá aqui concorrendo também. Ah, o Nilzimar, deu certo o seu cadastro, viu, amiga? Recebeu o cadastro, abriu o link certinho, boa sorte. Alô, Wagner. O Wagner, o Edson, o Edinho Marceneiro, bota um café, Edinho. A Rosimar tá por aqui também no Corre dos Campinhos, Glória Maria, Lucimar Pereira, obrigado, gente, pela sua audiência, a sua companhia.
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8: 999478910 é o nosso WhatsApp. A senha de hoje, SEMA, material elétrico e iluminação. E amanhã tem sorteio de R$ 300 em Pix.

0: Até quando? É sucesso em todo o país e é destaque aqui na cidade, a rádio, as promoções, o Natanzinho Lima. Faltando 14 para as 9, daqui a pouquinho tem ela, Ana Cláudia Rodrigues, direto da redação, e você ficando assim, ó, bem informado. Enquanto isso, o Mr. Papagaio, bom dia.
1: E vamos agora para mais um intervalo aqui no nosso programa Interatividade, mas já já a gente volta com muito mais interatividade só para você. Enquanto
0: sim.
1: Você participando aí, a nossa senha é SEMA, material elétrico e iluminação.
0: Boa sorte.
1: Esperando você aqui, participa.
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0: Confirmando 14, faltando para as 9.
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1: 5 faltando para as 9. 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Bom dia.
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1: Agora respondendo você que mandou a mensagem que nosso WhatsApp, né? No Zap Zap. Qual que é a senha do momento? É Sema, material elétrico e iluminação. Porque hoje eu tô atendendo você aqui no WhatsApp. Você manda pra cá a senha do momento, eu te envio um link, você preenche esse link porque é amanhã. Renato Salles, o Mister Papagaio, eu, Israel Ferreira, juntos nesse sorteio para conhecermos o Contemplado ou Contemplada, mês de agosto, mês dos pais, R$300 em Pix, é amanhã. Que coisa boa, pode ser você, viu? Viu lá o que eu postei lá no meu Instagram? Postei o vídeo, tá no nosso Instagram, tá? Para você também participar. Sema, material elétrico e iluminação.
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0: Eduardo Costa. Imagina eu, hein? Bom dia. Que prazer também ter você por aqui. Tá pelo site, pelo aplicativo, pela Alexa, em qualquer lugar do Brasil e do mundo. Muito bom dia. Fala comigo, Mr. Papagaio.
1: E tem mais um intervalo chegando aqui na nossa programação.
0: Sim.
1: Vai interagindo junto com a gente. Israel Ferreira, Mr. Papagaio, atendendo você aqui através do nosso WhatsApp 999478910. Senha de hoje, SEMA, material elétrico e iluminação.
0: É isso aí.
1: Boa sorte no sorteio.
0: Boa sorte. É amanhã o sorteio, viu?
2: Verdade. Volta já.
0: Volta assim com muito mais. 9:01, tem informação. Ana Cláudia Rodrigues, direto à redação. Já já eu volto com mais abraços. Enquanto você participa, faz seu cadastro e boa sorte. 9:01.
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12: O Ministério Público de Minas Gerais denunciou o motorista envolvido num acidente que matou Flávia Carvalho Assis, de 46 anos, e deixou o filho dela, de 14 anos, ferido em 24 de julho, no quilômetro 495, na BR-116, em Inhapim. De acordo com denúncia apresentada pela 2ª Promotoria de Justiça de Inhapim, o homem conduzia um caminhão Mercedes-Benz quando teria ultrapassado em um trecho de declive acentuado, onde havia sinalização de linha dupla contínua. Durante a manobra, o caminhão invadiu a faixa contrária e bateu de frente com o Citroën ocupado por Flávia e seu filho. Após a colisão, segundo o Ministério Público, o motorista teria deixado o local antes da chegada das equipes de resgate da Polícia Rodoviária Federal, sem prestar socorro às vítimas. Ele foi posteriormente localizado em uma unidade de pronto atendimento em Caratinga. Na denúncia, o Ministério Público sustenta que o motorista teria assumido o risco de provocar os resultados ao realizar a ultrapassagem proibida com um veículo de grande porte em um trecho de declive e, segundo a acusação, em velocidade acima do limite permitido. Por isso, ele foi denunciado por homicídio doloso qualificado consumado pela morte de Flávia e tentativa de homicídio doloso qualificado em relação ao adolescente. A acusação aponta ainda qualificadoras relacionadas ao perigo comum provocado pela conduta e ao fato de a manobra ter dificultado ou impossibilitado a defesa das vítimas.
13: Previsão do tempo.
12: E a previsão do tempo para esta quarta-feira em Caratinga é de sol com muitas nuvens durante o dia e períodos de céu nublado. Noite com muitas nuvens e segue sem previsão de chuva, de acordo com o site Climatempo. Os termômetros marcam temperaturas entre 17 e 28 graus, com sensação térmica entre 17 e 21 graus. Repórter Ana Cláudia Rodrigues.
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9: Sim, 914. 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
9: 9:15, bom dia, obrigado a sua companhia, a sua audiência. 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Bom dia.
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1: E já de volta ao nosso programa Interatividade com a senha SEMA.

0: 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Muito bom dia, são 9:19, confirmando 9:19. 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Bom dia. A senha do momento, já participa, dá tempo, viu? Sema Material Elétrico e Iluminação, amanhã tem sorteio da promoção do mês dos pais, né? É, Interatividade manda Pix, R$300. Quinta-feira, dia 27, amanhã tem sorteio, 9:20.
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3: Quarta-feira.
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1: 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Vou já.

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Bom dia. 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Ótima quarta-feira. Um prazer também ter você por aqui.

Fred e Fabrício, você não cuidou, é sucesso em todo o país e você ouve aqui na cidade, a Rádio das Promoções 935. 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
1: Sempre com o melhor da música pra você aqui no nosso programa Interatividade. Sim. Com Mr. Papagaio e Israel Ferreira, juntinho com a gente.
0: Tamo junto.
1: Você pode também participar através do nosso WhatsApp 99947-8910. 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
0: SEMA.
1: Nosso WhatsApp, digite SEMA e concorra a Pix aqui no nosso programa Interatividade. Bom dia pra você.
0: E amanhã tem sorteio, viu? Pix de R$300.
2: Volta já.
0: SEMA é a senha de hoje, tá? Material elétrico e iluminação 937.
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2: Faltando 13 para as 10, daqui a pouquinho tem o padre Reginaldo Manzotti, o programa Experiência de Deus. 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

0: Girl, a Alice Just aqui na rádio, as promoções. Joanes Martins também concluiu que seu cadastro, boa sorte, mora no bairro Aparecida, valeu. Obrigado Anderson, a Norina, Cacilda Oliveira, Cléria Rodrigues, a Maria das Graças, a Maria de Fátima Lourenço, lá do córrego Barreirinha, Sapucaia, alô Sapucaia, no Santa Cruz, José Benedito, a Cleusa tá com a gente. Fala comigo, Mr. Papagaio.
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0: Dá tempo de se cadastrar. Amanhã tem sorteio, R$300 em Pix, homenagem ao mês dos pais, tá bom? Boa sorte. 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
4: 9:55.
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9: Gente, finalzinho do programa desta quarta-feira. Amanhã tem sorteio do Pix R$300. Fica ligado e boa sorte. Alô, Joanes, parabéns. Saúde, alegria, repita por muitos e muitos anos. Aniversariando hoje e ouvindo também a rádio das promoções. Chegando o Padre Reginaldo com o programa Experiência de Deus. Logo mais às 14h, tem show da cidade com Rogério Silva. Às 17h, Paradão Sertanejo com Carlos de Souza. Obrigado a sua audiência, a sua companhia.

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1: Louvado seja nosso Senhor Jesus Cristo. Para sempre seja louvado. É quarta-feira, Mariana, Nossa Senhora. Maria, minha mãe Maria, quero te falar de amor. Nossa Senhora do Carmo, madrinha da obra evangelizar é preciso, rogai por nós. Nossa Senhora do Carmo, mãe do Santo Escapulário, intercedei por nós. Maria, minha mãe Maria, nós estamos em plena novena de Santa Mônica, Santo Agostinho, sexto dia, insistindo, pedindo, clamando a nossa própria conversão e a conversão de alguém por quem estamos fazendo esta novena. E eu quero saudar, neste doce encontro com Maria, a todos que estão nos acompanhando. Você que me acompanha pela Rádio Evangelizar, de onde tudo começa. As rádios irmãs, cujos nomes cito neste momento.
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1: 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É só entrar, apertar um botão, inscrever-se no YouTube Padre Manzotti. Faça isso. Saúdo também por todos que acompanham pelo aplicativo da Associação Evangelizar é Preciso e todas as plataformas digitais. Mês de agosto, mês vocacional, comunidades vocacionais, encontro, testemunho e missão. Vamos juntos? Embalados por Nossa Senhora, em nome do Pai, do Filho e do Espírito Santo. Amém. Naquele tempo disse Jesus: ai de vós, mestres da lei e fariseus hipócritas, vós sois como sepulcros caiados, por fora parecem belos, mas por dentro estão cheios de ossos de mortos.

uma sepultura onde é passado cal. Para os judeus, eles não fazem, inclusive, visitei vários cemitérios na Terra Santa. Eles não colocam mármore, não colocam azulejo, eles não colocam outra coisa, nem cor. É apenas passado um cal. Por isso são todos brancos. Então Jesus diz, por fora, passado cal. Mas por dentro, o que é que tem dentro de uma sepultura? Ossos de mortos e toda a podridão. E Jesus diz isso para dizer, mestres da lei, mas não é só eles, é a mim, a você também. Por fora, pareceis justos diante dos outros, mas por dentro estão cheios de hipocrisia e injustiças. Jesus continua, ai de vós, mestres da lei e fariseus hipócritas, vós construís sepulcros para os profetas e enfeitais os túmulos dos justos, e dizeis, se tivéssemos vivido no tempo dos nossos pais, não teríamos sido cúmplice da morte dos profetas. Com isso confessais que sois filhos daqueles que mataram os profetas. Completai, pois, a medida de vossos pais. Senhor, por intercessão de Nossa Senhora, nós te pedimos a graça de não sermos sepulcros caiados, por fora ajeitados, arrumados, mas por dentro a podridão. E Jesus dá nome a esta podridão. Ele fala de duas coisas: hipocrisia e injustiça. A hipocrisia, que é o princípio do fingimento. Livra-nos, Senhor, da hipocrisia. Livra-nos, Senhor, da hipocrisia, do fingimento. Mas livra-nos, Senhor, de que sejamos ou possamos causar qualquer injustiça. Qualquer injustiça. Que, pelo contrário, sejamos fazedores e provocadores da justiça. Nossa Senhora, faça-me caminhar por teus caminhos, o caminho da santidade, o caminho da obediência, da retidão, exatamente livrando-nos da hipocrisia. Nossa Senhora, de tantos títulos, de tantos nomes, pegue agora as nossas intenções. E eu convido você, com confiança, entregar, mãe. Faz o teu gesto, mãe. Eu te entrego essa minha dor.

Ajude-me, mãe. Ajude-me, mãe. Eu recorro a vós, mãe. Me ajude. Olha para o teu filho, olha para a tua filha. As nossas orações são tão imperfeitas, mãe. Então acolha os nossos pedidos. Como uma mãe que sempre defende seus filhos. Mãe terna. Mãe piedosa. Mãe amorosa. Ronde, passe por todos os lugares que estão com o rádio ligado, que estão com a internet, estão acompanhando os televisores. Entre nas casas, mãe, nos lugares mais sombrios, onde a dor se faz tão presente, sinais de morte, podridão. Mãe, vá nesses lugares.

0: leve a luz do teu filho Jesus. Nada me importa, mãe, vou caminhar. Com tua ajuda, eu vou conseguir. Nossa Senhora, rogai por nós. Nós só começamos o programa. Eu vou para o intervalo e eu volto. E olha, tem tanta coisa. E acredite, não é por acaso que você está aí. Deus te reserva uma grande graça. Voltamos já.
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9: É sobre o meu relacionamento com meu marido.
10: Diga lá, filha.
9: Eu vou dar uma resumida.
10: Mas tente falar um pouquinho mais alto, tá bom?
9: Tá. Padre, eu conheci o meu marido com 15 para 16 anos.
10: Tá.
9: Mas nessa fase eu já andava por caminhos errados.
10: Certo.
9: A gente começou a namorar. Depois de um certo tempo, ele começou a construir a nossa casa. E ele sempre foi um homem de caráter, trabalhador, de cabeça, sabe?
10: Tá.
9: Ele construiu a nossa casa sozinho, chegava do serviço, ia construir a nossa casa. Mas eu não via esses esforços dele. Eu só fazia coisa errada, eu traía ele, padre.
10: Você não tem medo de estar falando isso no rádio, filha?
9: Eu tenho um pouco, padre, mas...
10: E se ele escutar?
9: Não, mas nessa parte eu acho que ele não vai se importar, não, porque...
10: Ele sabe?
9: Sim, ele sabe.
10: Ah, tá. Tá bom, vai lá.
9: Então, padre, eu traía ele, eu vendia o meu corpo, padre. A palavra certa, eu me prostituía.
10: Certo.
9: Durante os 7 anos que a gente ficou junto. Até que a gente casou, fomos morar juntos. E com 5 meses morando juntos, meu marido descobriu. Ele descobriu essa traição, e dessa traição ele descobriu todas as outras.
10: Entendi.
9: Aí ele me perguntou se era verdade, eu confessei tudo pra ele. E nisso foi um baque, né? Com toda certeza. A gente ficou 1 ano e 2 meses sem se falar. Aí depois a gente voltou a se falar e a ficar, mas sem compromisso.
10: Tá.
9: E eu queria muito, padre, meu casamento de volta. Aí até que, em vez de eu buscar pelos caminhos de Deus, eu comecei a buscar através por feitiçaria.
10: Misericórdia, vai lá.
9: Até que uma vez, Deus permitiu que ele pegasse meu celular e viu as mensagens lá, eu conversando, né? Aí ele pegou e falou pra mim que ele não confiava naquilo ali. E que ele confiava em Deus, que nenhuma feitiçaria ia pegar nele.
10: Certo.
9: Padre, ali foi um choque de realidade que eu tive, sabe? O mal que eu tinha feito e que eu tava fazendo, né?
10: Sim.
9: Ali foi a primeira vez, padre, que eu orei pra Deus. Falei e pedi novamente uma nova chance pro meu casamento.
10: Certo.
9: Se fosse a vontade de Deus, o meu relacionamento com meu esposo, que Deus me mostrasse o caminho certo.
10: Perfeito.
9: E que eu entregaria a minha vida pra Deus.
10: Amém.
9: Pedi perdão pra ele, pro meu esposo, primeiramente.
10: Claro.
9: E fui na casa dos pais dele, pedi perdão também pra família dele.
10: Certo.
9: E falei que eu mudaria. Não só por fora, mas sim por dentro.
10: É o evangelho de hoje. Evangelho de hoje. E aí?
9: Então, padre, foi onde eu busquei a Deus primeiramente, comecei a mudar. Comecei a fazer propósito com Deus, jejum.
10: Certo.
9: Até que eu tenho até 2 cadernos aqui de orações, de propósito e de jejum.
10: Deus seja louvado.
9: E, padre, para honra e glória de Deus, eu e meu esposo, a gente começou a se aproximar.
10: Certo.
9: Mas eu via no olhar dele ainda que tava frio e de desprezo, né?
10: Não por
9: mas
10: menos,
9: eu não...
10: né?
9: Sim. E eu não desisti, padre. Continuei lutando, buscando, fazendo propósito. Até que no ano de 2024, eu fiz um propósito de 4 meses para que Deus e nosso Senhor Jesus viesse tocar no coração do meu marido, né? Que tirasse o coração de pedra dele e transformasse em coração de carne. Padre, antes de completar os 4 meses, eu comecei a ver a mudança do meu esposo. O olhar dele começou a ter mais brilho, sabe, comigo. A gente começou a brincar, ter um relacionamento mais saudável.
10: Louvado seja Deus.
9: Depois de 3 anos, padre, lutando, passando por provações, porque a gente passa, né?
10: Claro.
9: Quando a gente começa a se apegar com Deus, por provações, perseverança eu mantive. Quando é da vontade do Senhor,
10: sim,
9: pode passar anos, padre, que Deus age.
10: E como vocês estão hoje?
9: Hoje a gente tá bem, padre. Hoje a gente, como fala? Nos reconciliamos.
10: Certo.
9: Eu vou voltar já a morar com ele novamente. Eu, graças a Deus, não me prostituo mais, Maria.
10: Certo.
9: Continuo seguindo a igreja. Eu sirvo na igreja.
10: Filha.
9: Sou uma das dizimistas.
10: Filha, louvado seja Deus. Então, eu digo pra você. Diga comigo, obrigado, Senhor.
9: Obrigada, Senhor.
10: Pela minha vida transformada.
9: pela minha vida transformada.
10: E eu digo a mesma frase que nosso Senhor disse àquela mulher que estava na praça pública para ser apedrejada: se ninguém te condenou, também não eu, mas vá e não peques mais. Agora, filha, se você quiser realmente fazer um processo, você tem que procurar um padre, fazer uma boa confissão.
9: Eu fiz, padre.
10: E procurar e pensar no casamento sacramental com teu marido.
9: Sim.
10: Não dá para ir morar junto. Uhum. Se quer realmente fazer o caminho certo, é confessar, casar na igreja para poder comungar. Você escutou?
9: Sim.
10: Vai seguir esse caminho?
9: Vou, padre. Eu procurei o padre, me confessei com ele, aí sempre eu tô conversando com o padre, né? E o padre falou: não, minha filha, no momento e na hora certa, Deus vai tocar no coração do seu esposo de ter, né, o sacramento, né?
10: Do seu companheiro atual.
9: Isso.
10: Porque a esposa é depois do matrimônio. Agora, alô?
9: Oi.
10: O mais difícil foi feito. Agora é tá no trilho. Agora faça certo. Você entendeu? Que Deus te abençoe nesta vida transformada, filha.
9: Amém, padre.
10: Que Deus a abençoe. Mas faça os passos de casar e na igreja, de voltar a comungar, de realmente se afastar de tudo o que lembra a mulher velha que você foi.
9: Sim.
10: Deus abençoe neste propósito. Gente, eu fiquei arrepiado escutando a história. E é uma história de vida. Que Deus lhe conserve neste propósito de santidade. Amém. Vidas transformadas em Deus. Eu vou para o intervalo e volto com a leitura orante. E você comentou a leitura de ontem, que nós inclusive foi tão forte que colocamos no Instagram. Eu volto com a leitura orante, volte comigo.
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0: filha de Deus lá de Mato Grosso do Sul. Uma vida transformada. Eu ia para o intervalo e eu falava do YouTube, que ontem a palavra de Deus foi extremamente confortadora e ao mesmo tempo consoladora. E eu pergunto, você escutou? Se não, vai lá, YouTube Padre Manzotti, a leitura orante de ontem. E nós vamos dar continuidade hoje. Inclusive no Instagram, eu coloquei a foto para você comentar. Onde você sentiu a consolação de Deus? Também quero lembrar a todos que ontem tivemos a catequese. A catequese, tudo a ver, tanto com o evangelho de ontem quanto de hoje. A necessidade de purificar a fé. Hoje a filha de Deus falava de feitiçaria. Eu expliquei. Tem coisas que contrapõem a fé católica. Feitiçaria, ocultismo. Isso está tudo na catequese de ontem. Então, escute a catequese de ontem. Você está lavando louça, você está dirigindo, você está fazendo seus afazeres, faça como um podcast, deixa o padre falar. Você não precisa ver. A vantagem dessa catequese é simplesmente você ouvir. É um aprofundamento da fé. Escute o que as pessoas têm dito sobre a leitura orante e nós vamos continuar. Vai lá, sacristão.
1: Sou Roseli.
0: Olá.
1: Martins, moro no sítio Santaria, Ipiranga, Paraná. Escuto o senhor pela televisão evangelizar. Eu digo escuto porque sou deficiente visual.
0: Opa.
1: Padre, a leitura orante vem para dar um chacoalhão em nós. E com o senhor a gente aprende a entender melhor a leitura. Eu me encaixava na leitura orante dos talentos. Pois pelo meu problema de saúde, hoje eu não consigo mais ir a servir as pessoas. Eu servia a Deus e a igreja. Era catequista e fazia parte da leitura das celebrações no domingo. Então eu tinha uma tristeza no meu coração, pois não podia mais ir até as pessoas para ajudar. Então quando o senhor fez a leitura orante dos talentos, eu me vi com outros vários talentos. Então eu coloquei em prática. E então hoje eu não sinto mais essa tristeza no meu coração.
0: Filha.
1: Rezo o terço todos os dias com o senhor, o terço das Santas Chagas.
0: Amém.
1: E o terço mariano. A primeira dezena é sempre para o senhor.
0: Obrigado.
1: Um abraço, padre Reginaldo, com muito carinho e amor. Roseli Martins.
0: Obrigado, Roseli Martins. Que maravilha que eu pude ajudar você a ressignificar a sua vida. Você viu que a Roseli falava, ela perdeu a visão, ela não podia fazer o que ela fazia de bens aos outros e ela ficava triste. Mas falando dos talentos, ela compreendeu que mesmo ela não podendo visitar os outros, ela tinha um grande ministério da intercessão. E obrigado por rezar por mim, reza comigo e uma dezena do terço mariano por mim. Louvado seja Deus. E eu convido todos, gente. 15h e na madrugada nós temos o terço das Santas Chagas. E 18h nós temos o terço mariano. Meu grande abraço, Roseli. Muito edificante, viu? Olha, edificante demais. Ultimamente os programas estão sendo maravilhosos. E a Roseli deu um testemunho ali de Ipiranga, Paraná. Pertence à diocese de Ponta Grossa, Dom Bruno Eliseu Versari. Bíblia aberta, cartilha de oração.

lá. Segundo Coríntios, capítulo 7, versículo 5. Mesmo depois de termos chegado à província da Macedônia, não descansamos nada. Em todos os lugares, continua Paulo falando, tivemos problemas. Escute lá. Lutas com os de fora e medo do nosso coração.

0: derrotar. Mas dentro de nós também temos os nossos medos. Eu vou escrever aqui, ó, medos. E Paulo nos ensina a não fugir dos nossos medos. Quais são os seus medos? Quais são os meus? Então, padre, onde o senhor está lendo isso?
1: Ah, agora acordou, né, filho?
0: Capítulo 7, versículo 5 seguintes. Em todos os lugares houve problemas, lutas com os de fora e medo no nosso coração. Versículo 6, agora vem a melhor parte ainda. Porém, Deus, que anima os desanimados, nos animou com a chegada de Tito. Deus que anima os desanimados. De novo, olha que palavra fortíssima. Vou colocar até um asterisco aqui do lado. Vou até grifar. Deus que anima os desanimados. Você está vivendo uma luta fora de você? Uma luta na família, uma luta no emprego, uma luta, sei lá. Você está travando uma luta externa. Mas não esqueça da interna, o medo. Mas não esqueça mais ainda dessa palavra de Paulo. Deus que anima os desanimados. Deus te anima. Deus é teu ânimo. Deus é tua força. Toca o sino, sacristão. Toca a corneta, sacristão. Toca. Versículo 7. E não foi somente a chegada dele, está falando de Tito, que nos animou, mas também a informação dada por ele de que vocês o animaram. Ele contou que vocês estão com saudade de mim. Que vocês estão com saudade de mim e disse que estão muito tristes e estão prontos para me defender. Por isso, estou agora mais feliz ainda. Não sei se você lembra, eu comentei não faz muito, lá na primeira carta aos Coríntios, que essa comunidade de Corinto fez Paulo sofrer muito. Machucou muito Paulo. Criou muita divisão. Lembra? Eu sou de Paulo, eu sou de Apolo, eu sou de Pedro. Lembra? Eles criticaram Paulo muito. E ele escreve a primeira carta carregando a tinta. Esta segunda carta, se percebe que é um outro Paulo. A primeira, ele era tenaz, corrigia, brigava, escrevia como a gente escreve quando você manda um texto em caixa alta, é gritar, né? Você sabe disso. Quem escreve com caixa alta é que você está gritando, mesmo no WhatsApp. Paulo fez isso. Agora é outro Paulo. Mas nós vamos continuar com a leitura orante. Eu quero mais um pouquinho. Voltamos já.
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8: Tristeza trouxe arrependimento? Valeu a pena. Se compreende isso? Um pai corrige o filho não por sadismo. Corrige o filho porque quer o filho feliz. Deus não faz assim conosco? Nos corrige porque nos ama. Eu vou parar por aqui, mas eu fico, volto um pouquinho antes. Vamos lá. Vamos ver se ficou isso da leitura orante. Primeiro, existem lutas que estão fora de nós. Existem lutas que estão dentro. E Paulo cita o medo. Mas a última afirmação para ficar no teu coração e no teu ouvido: Deus que anima os desanimados. Deus é aquele que anima os desanimados. Esta foi a leitura orante de hoje. Meu Deus, um dia melhor que o outro. Toca a corneta, sacristão. 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Você escutou, gente, nesses últimos dias, agora, você escutou aquela filha de Deus de Mato Grosso do Sul que se prostituía e ela fez o caminho de volta? Não vale a pena manter essa obra evangelizada? Preciso? Eu espero a sua ajuda. Bianca, que a paz de Jesus esteja com você, Bianca.
9: Bom dia, padre, a sua bênção.
8: Deus abençoe. Você fala de onde?
9: Eu falo de Mirassol, São Paulo.
8: Mirassol, São Paulo. Como é que você me acompanha ali em Mirassol?
9: Eu acompanho pelo YouTube, padre.
8: Tá certo, querida. Diga lá.
9: Padre, eu gostaria de dar dois testemunhos bem rapidinho.
8: Por favor, palavra sua.
9: O primeiro é, eu trabalho no SEASA Rio Preto aqui, mas além de trabalhar, eu também participo de competição montada a cavalo de 3 tambores no rodeio.
8: Muito bem.
9: E em junho, eu estava participando do rodeio aqui em Bairro Bacite, que é uma cidade perto, e acabei caindo do cavalo.
8: Misericórdia.
9: E fui direto para o hospital, porque eu não conseguia pisar o pé no chão.
8: Sim.
9: Chegando no primeiro hospital, na Unimed aqui de Rio Preto, a médica pediu um raio-x e descobriu que eu tinha quebrado o tornozelo.
8: Sim.
9: Aí ela falou que precisava de cirurgia urgente, que não tinha outra solução a não ser cirurgia.
8: Sim.
9: Só que ela falou que era melhor eu ir sozinha para o HB, com meu marido me levar para o HB, que é outro hospital aqui de Rio Preto, se não ia demorar a internação.
8: Entendi.
9: Aí, enquanto isso, nesse intervalo, assim que eu saí da sala, eu liguei para minha mãe e pedi para minha mãe, para ela rezar para mim, e pedi a intercessão de Nossa Senhora Aparecida e Jesus da Santa Chaga.
8: Certo.
9: E aí ela começou a orar, eu também comecei a orar e pedi a intercessão. Quando chegou no outro hospital, fizeram outro raio-x e disseram que eu não precisaria de cirurgia.
8: Meu Deus.
9: Que era só eu usar o gesso por 3 dias e depois usar a bota.
8: Certo.
9: E graças a Deus e a intercessão de Nossa Senhora Aparecida, Jesus de Santa Chagas, hoje eu já estou pisando o pé no chão.
8: Amém.
9: Já voltei a trabalhar e graça recebida, graça testemunhada.
8: Toca o sino, diga.
9: Toca o sino, sacristão.
8: Amém. Esse foi o primeiro testemunho, filho.
9: Esse.
8: E o segundo?
9: O segundo testemunho é que a minha mãe me apresentou o senhor, né? E experiência de Deus, eu escuto todo dia.
8: Que bom.
9: E o meu marido era evangélico, a gente é casado no civil há 11 anos. Só que eu nunca falei pra ele se converter em nada, sempre deixei ele descobrir por ele, né?
8: Sim.
9: E aí, de tanto eu escutar o senhor, ele começou a ouvir também.
8: Verdade.
9: E aí ele monta em boi e um dia antes dele ir pro rodeio, escutando o senhor, tava na novena de São José, ele pediu para São José fazer uma revelação para ele. Se ele conseguisse bem no rodeio, se ele parasse no boi, ele teria a certeza de que era aquele caminho que ele ia seguir. E São José rogou, São José providenciou.
8: Meu Deus!
9: E ele parou no boi e ele se converteu, né? Se batizou.
8: Meu
9: e agora, dia 19 de setembro, a gente vai casar.
8: Ô, filha! Eu tô muito feliz, Bianca! Sacristã, você vai fazer coar esse testemunho, né? Que vida transformada, mulher de Deus.
9: Sim, e ele é associado e me cadastrou na associação. Hoje ele é associado.
8: Como é que é o nome dele?
9: Bruno.
8: Dê um abraço ao Bruno e que Deus abençoe você e abençoe o Bruno. Proteja você que faz hipismo, né?
9: É Três Tambores.
8: Três Tambores, tá. Três Tambores, ele que monta no boi, que Deus proteja, né? E a São José rogou, São José providenciou, Bianca.
9: Providenciou.
8: Deus seja louvado. Padre, fala.
9: Só mais uma observação. A minha filha, a gente tem uma filha de 7 anos, ela só dorme cantando Mãezinha do Céu e ela pediu pra te mandar um abraço.
8: Como é que é o nome dela?
9: Helena.
8: Dê um abraço a Helena por mim também, Bianca. Deus abençoe você, Helena. Deus abençoe, Bianca. Gente, que testemunho diferente, né? De tudo que a gente escutou. Por isso que eu falo, gente, evangelizar realmente vale a pena e é preciso. Meu abraço, Bianca de Mirassol, São Paulo, acompanha pelo YouTube. Bispo Dom Antônio Emídio Vilar, da Diocese de São José do Rio Preto. Você escutou que o marido dela, o Bruno, era evangélico, ficou católico, se associou e associou a Bianca. Que tal você que há tanto tempo me acompanha se tornar um associado da obra Evangelizar é Preciso? Ah, não vou não, pá. Ah, tá vendo? O inimigo tira isso do seu coração. Faça o exemplo da Bianca, faça como o Bruno. 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São moças, rapazes que estão ali te esperando. 0800-410-6060. 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Eu volto já, volte comigo.
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9: Carlos Venâncio Manzotti, que Deus o abençoe, ele que é um homem muito sério nas coisas de Deus, muito reto com a família, que Deus o abençoe e o faça sempre esta pessoa tão devotada a Deus. 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Já se organizou para setembro a festa das Santas Chagas. Eu vou estar todos os dias. do dia 21 a 27 de setembro. Gente, venha para Curitiba. Vamos juntos celebrar. Vale a pena. Missas, terços, adorações, show de evangelização, procissões, via sacra, testemunhos que evangelizam. Eu sou apaixonado pela semana da festa da Santa Enxagas. Tá aí, gente. E eu quero ler esse testemunho hoje. Sua bênção, Padre Reginaldo, de algum lugar do Brasil. Através desse testemunho, eu não posso, acho que eu não posso mostrar foto, porque não posso sim. Vim através desses testemunhos expressar meu agradecimento ao senhor, Padre Reginaldo. Contar que através da novena de Jesus das Santas Chagas, já fui abençoado com 4 milagres. Primeiro, meu esposo José tem doença do mal de Chagas. Chegou a pesar 35 quilos, pois a doença atingiu o esôfago, diminuiu a passagem da comida. Mas graças a Jesus das Santas Chagas, está se recuperando bem. O segundo testemunho, graças a Jesus das Santas Chagas, a cirurgia para a retirada da catarata saiu rápido. Terceiro testemunho, Jesus das Santas Chagas cuidou da minha neta Isabelle durante um parto complicado, onde havia um nó no cordão umbilical, mas graças a Jesus veio ao mundo com muita saúde. Quarto testemunho, Jesus das Santas Chagas cuidou e guardou meu neto Kaique em um acidente grave, livrou-o da morte. Hoje, encontra-se recuperado muito bem. Eu agradeço a Jesus das Santas Chagas por todos os milagres recebidos. Ela assinou, Ana Maria Melo, de algum lugar do Brasil. Ana, que me permita dizer, se contou 4 graças. Ah, ela é mensageira da capelinha, vi agora. Eu ia falar, já que você recebeu 4 graças, torne-se mensageira da capelinha de Jesus das Santas Chagas. Mas ela já, então pega mais uma, filho. Vai lá, torne-se mensageiro. Bora lá, povo de Deus.

0: vamos para a novena de Santa Mônica, Santo Agostinho, sexto dia. E eu vou fazer do Jornal do Evangelizador. Por quê? O jornal, gente, por favor, não é para acender fogo, não. E nem é para colocar, como é que disse a mulher outro dia, embaixo, pro gatinho e o cachorrinho fazer pipi. Eu escutei no rádio. Vocês que falaram. Nunca tinha pensado isso. Eu jamais faria, não faço isso com folheto de missa, vou fazer com uma estampa que tem santo. Vamos lá. Santa Mônica, Santo Agostinho, levai a verdadeira conversão. Santa Mônica, Santo Agostinho, levai-me a verdadeira conversão. Santa Mônica, Santo Agostinho, levai-me a verdadeira conversão. Ó Santa Mônica, que pela oração e pelas lágrimas alcançaste de Deus a conversão do vosso filho e do vosso marido. Olhai para o meu coração amargurado. Rezo agora por esta pessoa que tantos dissabores e sofrimentos causa ao meu coração e a toda a minha família. Diga qual é. Diga. Santa Mônica, que vossas orações se juntem às minhas para comover o bom Deus, a fim de que Ele, Deus vivo e verdadeiro, faça com que esta pessoa por quem rezo possa voltar ao bom caminho. Santa Mônica, fazei com que o Pai do Céu chame de volta a casa paterna este filho pródigo. Dai-me esta graça e serei para sempre agradecido. Oremos. Ó Deus, consolador dos aflitos, saúde dos que em vós esperam, que aceitaste misericordiosamente as piedosas lágrimas da bem-aventurada mãe Mônica pela conversão do filho Agostinho e do marido Patrício, concedei-nos pela vossa intercessão que choremos nossos pecados e encontremos as indulgências da vossa graça. Por nosso Senhor Jesus Cristo, vosso Filho, na unidade do Espírito Santo. Amém. O Senhor esteja convosco, Ele está no meio de nós. Abençoai, Senhor, a água, a roupa dos enfermos, as fotos de família. Por intercessão de Nossa Senhora do Carmo, São Pio de Pietrelcina, nos méritos das Santas Chagas, Pai, Filho, Espírito Santo, amém. Eu quero dizer, indique o programa de hoje. Indique, faça, peça para alguém ouvir. É muito edificante. E eu me despeço com o clipe Como é Bom Ter Fé, YouTube Padre Manzotti. Evangelizar é preciso.
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1: Um motociclista morreu após uma colisão com um caminhão caçamba no perímetro urbano da BR-116 em Caratinga, próximo ao bairro Zacarias, na manhã de hoje. Informações preliminares apuradas pela Polícia Rodoviária Federal são de que o caminhão, que seguia pela rodovia, tentou adentrar o pátio de um posto de combustível quando o motociclista, que seguia em direção a Governador Valadares, colidiu na lateral do veículo, vindo a óbito no local. Até o fechamento desta reportagem, a identidade da vítima ainda não havia sido informada oficialmente. Novas atualizações você pode acompanhar através do Instagram e Facebook Rádio Cidade Caratinga. Repórter Ana Cláudia Rodrigues.
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5: Quando falamos em prevenção do câncer, o cigarro costuma ser um dos primeiros fatores de risco lembrados. Mas muitas pessoas desconhecem que a fumaça produzida pela queima da lenha, especialmente em ambientes fechados e pouco ventilados, também pode representar riscos à saúde. Para esclarecer como essas exposições podem influenciar o desenvolvimento de alguns tipos de câncer e quais cuidados podem reduzir esses riscos, vamos conversar com nossa médica oncologista. Bom dia, doutora Samira.
6: Bom dia, Ana Cláudia. Bom dia, ouvintes.
5: Doutora Samira, primeiramente, por que o tabagismo é considerado um dos principais fatores de risco para o câncer? E quais tipos de câncer estão mais associados ao cigarro?
6: O tabagismo, ele representa uma lesão direta às nossas células. Ele pode provocar mutações no nosso DNA. E a gente tem as mutações, né? As variantes que a gente fala genéticas, que são herdadas, que a gente já falou muito no programa, né, que são as predisposições hereditárias, mas a gente tem pacientes que desenvolvem o tumor ao longo da vida. E aí essas mutações podem acontecer por fatores externos. E aí o tabagismo, ele entra como um fator ali direto que pode fazer lesão no DNA, né, a fumaça. E aí os principais tumores associados são os do trato respiratório, que estão ali diretamente ligados, né? Mas existem outros tumores em outras partes do corpo. O cigarro, na verdade, ele pode gerar risco para tudo, mas em especial para os cânceres de cabeça e pescoço, né? Boca, laringe, faringe e o pulmão, né? Que é o mais associado aí. Quando a gente pensa em cigarro, a gente pensa direto no risco do câncer de pulmão.
5: Agora falando do fogão de lenha, muitas famílias ainda utilizam fogão a lenha no dia a dia. A fumaça da lenha também pode aumentar o risco de câncer? E em quais situações esse risco é maior?
6: Então, a gente fala muito do cigarro, mas em ambientes fechados, a gente ter fogão de lenha, ele vai ser um fator de risco, Ana, tão importante quanto o cigarro. Então, assim, a gente tem pacientes que desenvolvem, às vezes, câncer de cabeça e pescoço, câncer de pulmão, e a gente perguntar, já fumou, né? Tem histórico de tabagismo? E a pessoa responde não. Se a pessoa responder não, a minha próxima pergunta é, já cozinhou em fogão de lenha? Principalmente pessoas que vêm de gerações, assim, às vezes da roça, da zona rural, né? Na zona rural é muito comum ter fogão de lenha. E hoje a recomendação que a gente tem é, se tiver fogão de lenha, que ele fique do lado de fora da casa. Né? Antigamente a gente tinha muito fogão de lenha dentro de casa. E aí a gente tem prejuízos tanto para o risco do câncer quanto para outras doenças. A doença da asma, por exemplo, né? A doença pulmonar obstrutiva crônica, que é a doença do tabagismo, que a gente tem um estreitamento ali da ventilação do pulmão por causa do dano ali que a gente tem em todo o trajeto da via aérea para o pulmão. Então, o tabagismo e cozinhar em fogão de lenha representam basicamente o mesmo risco, né? Então, quem está nos ouvindo, que tem fogão de lenha dentro de casa, né? Assim, eu acho que é uma ótima questão pensar em levar ele para fora da casa. Ou se ele estiver dentro de casa, né? Abrir uma janela, né? Arejar mais esse espaço, porque é um fator, é um tóxico que ele é considerado diretamente cancerígeno.
5: Voltando agora para o cigarro. Quem nunca fumou, mas convive por muitos anos com a fumaça do cigarro, também pode sofrer consequências para a saúde? Como essa exposição pode afetar o organismo?
6: Aí a gente tem a figura do fumante passivo. A questão do familiar que fuma muito e fuma dentro de casa. Então, por exemplo, uma esposa que o marido fuma muito e fica o tempo todo dentro de casa e ela fica ali convivendo com ele naquele ambiente fechado muito tempo. Ela é considerada uma tabagista passiva. E isso, infelizmente, também pode aumentar os riscos tanto de asma quanto da POC, quanto dos cânceres de via aérea que envolvem aí boca, faringe, laringe, esôfago, pulmão. E para esses casos, a gente orienta o seguinte: a pessoa que está fumando ainda não conseguiu se livrar desse hábito, tendo essa consciência que quando ela for fumar, que ela vá para um ambiente externo. Então, assim, evitar fumar dentro de casa. Então, manter essa rotina vai fazer com que ela proteja as pessoas que ela ama e que estão dentro daquela casa.
5: Então, doutora Samira, para finalizar, qual a principal orientação que a senhora deixaria aos nossos ouvintes sobre a prevenção? E quais atitudes podem reduzir a exposição à fumaça e contribuir para diminuir o risco de câncer e de outras doenças respiratórias?
6: Então, sobre proteção de via aérea em relação a poluentes, que é tudo o que nós estamos fazendo, é muito importante a conscientização. Então, hoje, a gente vem falando muito. As campanhas hoje antitabagistas, elas têm alcançado bastante as pessoas. A gente vê que o cigarro, ele já diminuiu muito seu uso. Coisa que a gente ainda não conseguiu com o álcool, né? A gente ainda precisa chegar no álcool. Mas o cigarro em si, ele já tem uma consciência bem maior. E a gente vê, por exemplo, vamos por restaurantes. Hoje a gente já tem muito clara a recomendação, né? Em determinados ambientes está escrito que não fumar. Tem restaurantes que tem duas áreas, né? Sim. Tem área só para o fumante. Até hotéis a gente vê isso, né? Se é fumante, ele tem que ficar numa área que tem varanda. Então, assim, todas essas coisas, essas medidas, elas são interessantes para proteger as pessoas que estão em volta, né? A gente tem um problema um pouco mais sério quando a gente fala de cidades que tem muita poluição. Aí a gente está falando do ambiente também, né? A gente vê alguns tumores respiratórios, às vezes, em algumas cidades que a gente sabe que são mais industriais. Aí já é um problema mais amplo, aí a gente vira um problema de saúde pública, né? Aí faz parte da gestão ali da cidade, colocar filtros, enfim, otimizar mais, né, esses resíduos que são eliminados aí no ar. Mas o que a gente pode fazer? Né? Vamos lá, cada indivíduo aqui que está nos ouvindo. Evitar, claro, né? Tanto o tabagismo ativo quanto o passivo, uma vez que quem está na sua casa pode ter uma área externa para fumar, né? Isso que é bom que seja conversado em casa para diminuir os riscos. E a gente tem também essa questão do fogão de lenha. Vamos tentar deixar esse fogão com uso mais restrito, aumentar a área de ventilação e, na melhor das hipóteses, levar o fogão para o lado de fora.
5: O consultório da doutora Samira Cota fica em frente ao novo Fórum de Caratinga, no bairro Rodoviários. Ela atende na clínica Ressoe. Qual o telefone e o WhatsApp para agendamento de consultas, doutora?
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5: Muito obrigada, doutora Samira, e obrigada a você, ouvinte da 89,1 FM.
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2: 11:16.
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Bruno Rosa e Murilo Rua.

0: certa.
1: 11:31.
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0: 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Não é necessário ter experiência na área. 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Interessados, entre em contato pelo WhatsApp e telefone 33-3322-6363.
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0: Meio-dia e quatro. 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

0: Meio-dia e 17.
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3: 12:19.
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0: 12:28.
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0: 12:29.
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2: Hora certa.
0: 12:30.
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6: Olá, boa tarde. Hoje é quarta-feira, 26 de agosto de 2026. Jornal da Itatiaia, que tem também edição de João Vitor Lino e a apresentação de Cátia Pereira. Meio-dia e 31, o presidente Lula se reúne com presidentes da Câmara e do Senado para destravar pautas do governo no Senado.
8: O presidente Lula se reúne logo mais com os presidentes da Câmara Hugo Mota e do Senado, Davi Alcolumbre, mais uma tentativa de destravar pautas consideradas prioritárias pelo governo no Congresso Nacional. Entre os principais assuntos, a gente tem o fim da escala 6x1, a PEC da segurança pública e também o marco legal para minerais críticos e terras raras. No Senado, a proposta que prevê o fim da escala 6x1 já tem um relator definido. É o senador Omar Aziz, do PSD do Amazonas. A expectativa é de que ele apresente um relatório ainda nessa semana, para que essa proposta possa ser votada no esforço concentrado da semana que vem. A gente destaca aqui que Aziz também tem pressa para acelerar a tramitação, porque ele também é candidato ao governo do Amazonas nas eleições de outubro e precisa se dedicar à campanha eleitoral. Na Câmara, o governo quer avançar, principalmente com a medida provisória que acaba com a chamada taxa das blusinhas. Hoje, compras internacionais de até $50 pagam 20% de imposto de importação. A medida encara a resistência de setores empresariais e precisa ser aprovada dentro do prazo para não perder a validade. Lembrando que ela perde a validade no dia 8 de setembro, ou seja, logo depois do feriado. Lula também busca apoio para um projeto que permite utilizar receitas extraordinárias para a exploração de petróleo, né, para ajudar a conter aumentos nos preços da gasolina e também do diesel. Essa reunião de hoje, então, ela ocorre antes da semana de esforço concentrado no Congresso e deputados e senadores devem reduzir as atividades de campanha para priorizar essas votações nesses dias. A estratégia do governo é aproveitar essa janela para fazer avançar projetos que o calendário eleitoral pode acabar dominando ali as atividades do Congresso. Então, essa é a ideia: voltar com esses projetos e depois se dedicar às campanhas eleitorais. Claro que a gente vai seguir acompanhando. De Brasília, João Pedro Melo.
6: Meio-dia 33, o governo decide prorrogar até 9 de setembro o subsídio de 44 centavos por litro da gasolina. A medida provisória para conter 4 centavos por litro da gasolina. A medida provisória para conter a alta dos combustíveis vale a

0: mais tempo. O projeto concede desoneração excepcional neste ano para o diesel, biodiesel, gasolina, etanol e querosene de aviação. No entanto, a proposta inclui isenções fiscais para a Copa do Mundo Feminina, minerais críticos e crédito para a produção de fertilizantes. A proposta ainda não foi sancionada pelo presidente Lula. Agora, 12:34, a seguir aqui no Jornal da Itatiaia Tarde. Homem é agredido por mais de 70 pessoas após furto de celular. E diretora de escola é investigada por suspeita de obrigar criança de 10 anos a beber xixi.
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0: Agora 12:36, diretora de escola é suspeita de obrigar criança a beber urina no sul de Minas.
7: Está em investigação pelo Ministério Público, Polícia Civil e Prefeitura de Caxambu o caso de uma diretora de escola municipal que teria obrigado um menino de 10 anos a beber a própria urina. Segundo apurado até o momento, a criança teria urinado na garrafa de água de uma colega e oferecido a ela, mas uma professora agiu a tempo de impedir a menina de beber da garrafa. O menino teria sido levado para a sala da direção da escola, onde, diante de 2 servidoras, a diretora teria determinado que ele bebesse da garrafinha com a própria urina. E ele obedeceu. Assim que o fato chegou ao conhecimento da rede de proteção a crianças, o aluno foi ouvido e o relatório encaminhado à Promotoria de Justiça de Caxambu. O Ministério Público enviou ofício à Secretaria Municipal de Educação pedindo informações sobre as medidas adotadas e os nomes dos servidores, e à Polícia Civil pedindo inquérito para apurar o suposto crime de maus tratos. A Polícia Civil já está investigando e a Prefeitura de Caxambu informou que todos os envolvidos foram afastados de suas funções na escola municipal e o caso segue sendo investigado. Do sul de Minas, repórter Estela Torres.
0: 12:38, suspeito por furto é agredido por mais de 70 pessoas no centro de São Paulo.
8: Um homem de 24 anos foi agredido por mais de 70 pessoas após uma tentativa de furto de celular na região central de São Paulo. A ocorrência foi inicialmente atendida pelo Corpo de Bombeiros, que foi acionado após os relatos de agressões. A corporação informou que o homem foi socorrido com dores no abdômen e levado ao Hospital São Paulo. Na sequência, policiais militares verificaram que ele possuía um mandado de prisão em aberto e estava foragido da justiça. Por isso, o homem acabou preso. De acordo com a Secretaria

0: Secretaria de Segurança Pública Paulista, as agressões foram iniciadas por motociclistas que viram o indivíduo tentando furtar um celular. Uma motocicleta foi apreendida. De São Paulo, repórter Yuri Cavalieri.
1: Agora, meio-dia e 39, a seguir, vários ônibus são sequestrados e usados como barricadas pelo Comando Vermelho.
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1: Meio-dia e 42, dezenas de ônibus são utilizados como barricadas durante a operação da PM contra a suposta invasão do Comando Vermelho no Rio.
11: 18 ônibus foram sequestrados por criminosos e usados como barricadas na manhã de hoje durante uma grande operação da Polícia Militar contra traficantes do Comando Vermelho que estariam planejando invasões a comunidades dominadas pela facção rival, o Terceiro Comando Puro. Segundo a polícia, a operação teve início após os agentes receberem informações do setor de inteligência da PM que indicavam que traficantes do Comando Vermelho estariam planejando reuniões em comunidades da própria facção, localizadas na Zona Norte e também na Baixada Fluminense, com o objetivo de articular, a partir dessas reuniões, uma tentativa de avanço territorial sobre as áreas dominadas pelo Terceiro Comando Puro, na região conhecida como Complexo de Israel, que reúne 5 comunidades da Zona Norte. Para frustrar esse ataque, 200 policiais militares de vários batalhões foram, portanto, para as comunidades dominadas pelo Comando Vermelho e iniciaram uma operação. Os agentes estão no Morro do Quitungo, no Guaporé, Furquim, Dique, Ficap, todos na Zona Norte, além do Parque das Missões em Duque de Caxias, na Baixada. Além dos 18 ônibus usados como barricadas, 4 suspeitos foram presos. Segundo o Rio Ônibus, Sindicato das Empresas de Ônibus do município, 15 coletivos já foram liberados, mas 3 seguem sob o poder de bandidos. Linhas tiveram itinerário alterado, prejudicando bastante passageiros. A operação segue em andamento. Do Rio de Janeiro, Diana Rogers.
1: Meio-dia e 43.
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12: Boa tarde.
11: E o mês de agosto é uma prova na prática de como o investidor brasileiro, o investidor global, anda meio bipolar. Depois de termos 11 pregões consecutivos em queda do Ibovespa, agora nós temos 6 pregões consecutivos em alta. Ou as coisas estão muito boas, ou de repente elas ficam ruins demais. É assim que o investidor está se comportando, pela falta de previsibilidade, pela falta de um horizonte mais claro. Então, o investidor fica bipolar. Um dia ele está de bom humor, mas no outro dia esse bom humor desaparece. Mas vamos aos fatos. Hoje, o índice Bovespa sobe cerca de 0,3%, o dólar sobe 0,4% e as taxas de juros futuras negociadas na B3 operam em alta. Mas por que que é importante eu fazer essa introdução? Porque hoje saiu uma deflação de 0,4% no IPCA 15, que é a prévia de inflação de agosto. E em função dessa deflação, as empresas de varejo estão puxando a alta do Ibovespa, junto com a Petrobras, que sobe porque o preço do barril de petróleo está em alta. E, gente, será que hoje, porque houve uma deflação de 0,4% em agosto, na prévia do IPCA, as coisas melhoraram? Não. Os preços cederam? Não. O que houve foi um bônus de Itaipu, que é um dinheiro que entra na hora de fazer a conta para emitir a fatura da energia elétrica residencial. Como eu disse, é um bônus. Então, o que derrubou a inflação no mês de agosto foi um fato que acontece de vez em quando, não é uma tendência. As tarifas continuam sendo orientadas aí e cobradas pela bandeira tarifária amarela, continua em vigor. Mas esse dinheiro, esse bônus que vem lá de Itaipu, derrubou as contas nesse mês de agosto e foi o principal responsável pela deflação de 0,4%. Ele contribuiu com 0,26 pontos percentuais nessa deflação. Só esse item. No mais, o item alimentação também teve uma queda, né, uma queda de 0,12%, e vestuário ficou no 0 a 0. Transportes também, com a ligeira queda de preço de combustível, caiu 0,2%. Na outra ponta, cuidados pessoais foi o item que mais subiu, mas muito pouco, né? Cuidados pessoais, despesas pessoais. Mas enfim, só isso que eu queria falar para vocês. Prestem atenção nos números, mas tentem entender o que está por trás deles. Assim sendo, a inflação acumulada no ano está em 3,09%. E nos últimos 12 meses em 4,24%, ligeiramente abaixo do teto da meta, que é de 4,5%. Mas os preços continuam a comer o dinheiro que mora no nosso bolso. Ita Mundim, para a Rádio Itatiaia.
1: Meio-dia e 47, a seguir, avalanche de lama devasta o Nepal, deixando dezenas de mortos e centenas de desaparecidos.
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1: 10 para 1. Uma inundação repentina e devastadora deixou mortos e muita destruição em vilas da região da fronteira entre o Nepal e o Tibete. Ao menos 98 pessoas morreram após enchentes arrastarem áreas turísticas, informou o governo local. Há 844 desaparecidos, sendo 291 deles turistas estrangeiros. Entre eles, há 12 britânicos, 105 indianos, 4 sul-africanos, 17 malaios, 3 americanos e 1 australiano e 1 holandês. Uma agência de notícias sul-coreana informou separadamente que cerca de 8 de seus cidadãos também estavam desaparecidos no Nepal. Moradores relatam que as águas engoliram vilarejos inteiros com muito pouco tempo de reação. A avalanche causada por um terremoto pode ter ocasionado nas enchentes, segundo o Ministério das Relações Exteriores, um volume muito grande de lama. Em comunicado à imprensa, moradores afirmaram que não receberam qualquer aviso prévio sobre o risco de inundações. 2 pessoas morreram de sarampo na Pensilvânia, nos Estados Unidos, segundo informações do Departamento de Saúde do Estado. As 2 pessoas não estavam vacinadas. Segundo o departamento, essas são as primeiras mortes causadas pela doença na Pensilvânia em 35 anos. Os 2 pacientes moravam no condado de Lancaster. Não foram concedidos mais detalhes sobre a identificação deles para preservar a privacidade da família. Até o momento, em 2026, foram registrados 393 casos de sarampo em 28 condados da Pensilvânia. A Secretaria de Saúde do Estado reiterou a importância da vacinação para combater a doença. A vacina tríplice viral, que protege contra o sarampo, caxumba e rubéola, segundo o Departamento de Saúde da Pensilvânia, fortalece o sistema imunológico e oferece 97% de proteção ao longo da vida. 12:52.
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20: Tudo igual no primeiro clássico entre Cruzeiro e Atlético pelas quartas de final da Copa do Brasil. Jogando no Mineirão, os times empataram por 1-1. A equipe celeste saiu na frente aos 15 minutos do segundo tempo, com mais um golaço do atacante Arroio. A resposta do Galo não demorou muito. Aos 25 minutos, Renan Lodi empatou o duelo, dando números finais à partida. O empate por 1-1, portanto, foi justo e mantém o confronto completamente aberto. Na próxima terça-feira, as equipes voltam a se enfrentar, agora na Arena MRV, com mando do Atlético. Apesar de não ter decidido nada ainda, o empate foi melhor para o Galo. O time alvinegro se defendeu bem, dificultou a criação do Cruzeiro e, quando teve uma grande oportunidade, aproveitou. O Cruzeiro lamenta o fato de, mais uma vez, ter aberto o placar, mas não ter sustentado a vantagem, a exemplo do que também aconteceu no jogo de ida da Libertadores contra o Flamengo. No entanto, o time celeste continua otimista e aposta no seu bom retrospecto na Arena MRV para buscar uma vaga nas semifinais. Vale lembrarmos que nos 7 clássicos disputados até hoje na casa do Atlético, o Cruzeiro venceu 3 e empatou 1. Copa do Brasil segue hoje com mais 2 partidas. Às 9:30 da noite, o Vasco recebe o Vitória em São Januário e também às 9:30, o Palmeiras joga em São Paulo no Nubank Park contra o Santos. Dos estúdios da Itatiaia, Natália Fiuza para a Rede Tassati.
1: E o Cruzeiro confirmou na manhã de hoje que o atacante Bruno Rodrigues sofreu uma fratura no osso zigomático direito do rosto e uma fratura na costela após choque com Everson, goleiro do Atlético. Agora, 12:54, a seguir, Anvisa aprova novo medicamento contra um tipo de câncer do sistema linfático.
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1: 12:57.
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31: Quarta-feira com instabilidades atuando no centro-sul e oeste de Minas Gerais, de acordo com o Instituto Nacional de Meteorologia. A propagação de instabilidades favorece a ocorrência de temporais em pontos isolados do centro-sul e oeste mineiros. As localidades onde as chuvas ocorrem podem apresentar fortes rajadas de vento, muitos raios e até precipitação de granizo. Por outro lado, o tempo continua quente e seco no norte e noroeste do estado. Em Minas, hoje, os termômetros oscilam entre 11 e 37 graus. Repórter Fernanda Viegas.
1: 12:57, mercado de terrenos tem alta em 2026. Os detalhes com o repórter Leonardo Moraes, direto da redação do Diário do Comércio. Boa tarde, Leonardo.
32: Boa tarde. O mercado de loteamentos em Minas Gerais registrou forte crescimento no primeiro semestre deste ano. Segundo o levantamento da Elo Minas, o setor comercializou 5.160 lotes entre janeiro e junho deste ano. O número representa uma alta de quase 23% na comparação com as unidades vendidas no mesmo período do ano passado. O valor geral de vendas movimentou 1,3 bilhão de reais, impulsionado principalmente pelos loteamentos fechados de alto padrão. No segundo trimestre deste ano, as vendas desse segmento dispararam 65%, somando 1.221 unidades e gerando 476 milhões de reais em negócios. Já os loteamentos abertos somaram 2.882 unidades vendidas no semestre, mantendo um avanço de 31% sobre 2025. Para especialistas, o avanço reflete a busca de famílias por segurança e qualidade de vida, sem impacto direto da taxa de juros nas negociações voltadas para moradia. Mais detalhes sobre o mercado e as regiões com maior força no estado, você confere em diariodocomércio.com.br. Para Itatiaia, Leonardo Moraes.
1: Meio-dia 59, a Anvisa, Agência Nacional de Vigilância Sanitária, aprova o registro do Lunsumio, novo medicamento destinado ao tratamento de adultos com linfoma folicular reincidente ou refratário, após pelo menos duas linhas de terapia anteriores. A decisão foi publicada no Diário Oficial da União. O linfoma folicular é um tipo de câncer do sistema linfático que, em geral, apresenta crescimento mais lento. A doença pode atingir os gânglios linfáticos, a medula óssea e outros órgãos. Entre os possíveis sintomas estão febre, cansaço, suor noturno, perda de peso sem causa aparente e o surgimento de caroços indolores no pescoço, axilas e na virilha. O medicamento é uma proteína criada em laboratório que se liga a dois alvos diferentes ao mesmo tempo, atuando simultaneamente sobre duas estruturas. O CD20, presente nas células B malignas, e o CD3, encontrado nos linfócitos T, células responsáveis por parte da resposta imunológica. Ao conectar essas estruturas, o medicamento direciona e ativa os linfócitos T para reconhecer e eliminar as células tumorais. Uma hora termina aqui o Jornal da Itatiaia Tarde. Até amanhã.
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0: 1:12. 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

0: Obrigado!
1: Valeu!
0: Tamo junto, um beijo no coração de vocês.
2: Hora certa!
3: 1:25. 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

0: enorme aqui na nossa região. Aliás, mandar um abraço aqui para os meninos do Forró Diamante, que tocam muito, né? E vão fazer a festa, vão abrir aí os shows lá no Sapucaense.
1: É isso aí, Forró Diamante teve lá no passado, o pessoal gostou muito, falou, não, vamos repetir de novo com
0: o
1: Forró Diamante.
0: O que é bom, a gente repete, o cara é bom.
1: O que é bom, tem que repetir.
0: O cara é bom, o cara é bom. E depois tem show com o Maicon Lima, porque também é outra fera, né? Vai isso ser legal
1: aí
0: também.
1: Garota aí tá cantando bem demais da conta, então vai estar tá finalizando a noite de sexta-feira.
0: E no sabadão, que é aquele dia, vamos dizer assim, o ponto alto da festa, né? Até porque no domingo o pessoal tá de folga, tudo, isso. Então pode ficar até um pouco mais tarde, pode judiar do fígado um pouquinho mais, não é verdade? Né? Nem isso, Ana? Pois é, no sabadão tem som automotivo até às 18 horas. Depois a gente vai ter o desfile Garota Sapucaense a partir das 9 horas, que também já é um histórico também da festa, né, Ricardo?
1: Com certeza, né? Também a organizadora aí, a tia Ângela, né? Lembrando que a ganhadora vai representar o distrito, né? Na Festa do Café ano que vem,
0: bacana,
1: aqui em Caratinga.
0: Bacana, legal
1: então,
0: demais a conta.
1: Vai ser bem motivo aí para poder as meninas tá aí concorrendo aí e fazendo um belo desfile lá.
0: Show de bola, vamos esperar então esse desfile ansiosamente, vai ser assim um momento de ponto alto da festa, o Garota Sapucaense. E depois tem Jobert Viana, que também faz parte da festa, da organização da festa, agita a galera nas noites, toda festa, ele agita muito bem a galera, mais uma vez também, e é seu braço direito na festa também, né?
1: Não, com certeza, né? Tem que dar o espaço para ele. É meu sobrinho, tá lá me ajudando, né? Meu braço direito aí da festa, juntamente com os outros meninos, tá nos ajudando lá. O Hudson, o Rangel, a tia Ângela, o Paulina do Guanabara, que tá ajudando demais.
0: Bacana.
1: Tá lá o Léo. Então, esses meninos tá tudo aí empenhado aí, nos ajudando a poder organizar. Então, ele vai fazer um show bacana, contratar uma banda boa pra poder fazer um mega show lá.
0: É, e assim, não é porque é seu sobrinho, não. Se não cantasse nada, não ia cantar, não. É porque é seu sobrinho e canta pra caramba também. Alô, Diaquim, abraço pra você, meu camarada. E olha só, pra fechar a noite, né, tem o DJ Dornelas. Mas antes do Dornelas, a gente vai ter o ponto alto da festa em termos de atração musical, que é o show nacional. A gente tá até ouvindo de fundo aqui. Forró Camisa Suada, sucesso no Brasil inteiro. Vai estar no Sapucaense.
1: Então, graças a Deus, né? É uma das melhores bandas, né, conhecidas no Brasil inteiro aí. E a gente sabe da dificuldade, é que a gente trazer uma banda de nível nacional no distrito. Lembrando, né, que os shows a gente conta com o apoio dos barraqueiros e dos patrocinadores para estar pagando, né? Então, por isso que a gente tem que valorizar sim e vai fazer um grande show lá, vai levantar poeira naquela praça.
0: Eu tenho certeza absoluta disso, né? E vai ser um showzaço, Camisa Suada é bom demais da conta. Daqui a pouquinho a gente vai até rolar aqui Camisa Suada para você já entrar no clima. Então, você de Sapucaí e toda a região, sabadão, tem Camisa Suada no Sapucaiense. E depois, para encerrar a noite, já de madrugada, o Dornelas, que também não vai deixar ninguém arredar pé da praça. Agora, e no domingo, Ricardo, uma programação bem bacana, muito cultural até, né? Com cavalgada, encontro de cavaleiros, Amazonas, brindes. Fala pra gente.
1: Então, né? O Vega vai começar no domingo, 10 horas da manhã, lá na minha propriedade, lá no Guanabara, né? Vai ter também uma cantora lá, a gente vai servir um almoço, um churrasco pros cavaleiros, pra quem for lá. Então vai ter uma barraca lá também pra estar vendendo bebida e a gente vai fazer um forró lá também e vão sair a partir das 14h, vão sair pra Sapucaia. Aí chegando em Sapucaí, a gente vai fazer a domingueira lá na praça, lá, né?
0: Bacana.
1: Mais duas bandas, né?
0: Show de bola, show de bola. Então começa 10 da manhã no domingo já, né? E a gente vai ficar animado pra caramba, já começar a esquentar os motores, porque à tarde tem mais, né? E depois, aliás, vai ter o jogo de futebol 1 da tarde lá no campo do Sapucaí, que tá uma beleza pro sinal, né? O campo tá iluminado, tá bacana, mas a 1 da tarde vamos ter um futebol lá. Meu amigo Tarcísio, aquele abraço pra você aí, vamos ter um quadrangular lá no campo do Sapucaia. E depois a gente tem Wesley Rocha e Kleber Lopes, porque o que não vai faltar no Sapucaense é forró, né, Ricardo?
1: É isso aí, com certeza, né? Finalizando, né, o domingão aí, depois do torneio aí do quadrangular, vai ter o Wesley Rocha, né? É, o cara também muito bom, o Kleber
0: bacana,
1: Lopes,
0: bacana.
1: Que até irmão, né?
0: Irmão, são
1: então,
0: dois
1: assim,
0: irmãos.
1: Então, assim, vai ter duas bandas aí muito boas aí para poder finalizar o domingão. E também, eu não poderia já me destacar também o nome do Hudson e do Dornelio também, que fazem parte dessa organização.
0: Bacana.
1: Eu esqueci de comentar, estão também tô mandando um abraço para eles também, que faz parte dessa organização com a gente lá.
0: É, a gente fala o seguinte, fazer uma festa desse tamanho é preciso ter uma equipe que abraça a causa, que faz acontecer, porque tá cada vez mais difícil, né, Ricardo? Manter o nível da festa, nível de atrações, né? É sempre muito complicado e o que a gente espera é que o público que vá a Sapucaia a partir de sexta-feira possa aproveitar

0: respeitar muito, né? E valorizar muito essa festa que começou lá atrás com o seu saudoso pai, que eu tive o prazer de conhecer, grande João Angola, né?
1: Isso aí, com certeza, né? A gente pede a Deus pra, né, gravar, se Deus quiser, fazer os 3 dias de festa, sem confusão. Agradecer a Polícia Militar que vai estar com nós aos 3 dias, né? Agradecer você também, que vai ser o nosso locutor lá do evento lá. E todo mundo aí, todos, né, igual eu falei, todos os colaboradores, todos os patrocinadores desse evento, que sem eles não tem como, né? E claro, também não pode deixar de agradecer também o nosso prefeito, doutor Giovanni, pelo apoio da Prefeitura Municipal de Caratinga.
0: Que é sempre um apoio super importante, porque a gente sabe, né? Sem esse apoio fica cada vez mais difícil
1: não
0: fazer.
1: Não tem como, né? A estrutura que eles vão montar pra gente lá, palco, camarim, banheiro químico, som, provisórias, se fosse pra gente estar tá arcando com isso aí,
0: o custo quase, da festa era quase inviável.
1: Aí quase inviável, não tinha nem como realizar. Então, meu agradecimento aí, né, pro doutor prefeito, o nosso chefe de gabinete, Lucas Costa, né, que tá empenhado aí para poder nos ajudar nesse evento aí.
0: Bacana, então faço o convite aí ao sapucaense e aquele que também quer visitar o distrito de Sapucaia. Ah, a festa é pro sapucaense, a Ana é sapucaense, tem raízes lá, né, mas você que não é sapucaense também tá convidado para a festa, porque a festa é para todo mundo, gente, que gosta de alegria, de um bom forró, que gosta de cavalgada, que gosta de felicidade, que quer se divertir com segurança, com Ricardo falou, tá todo mundo convidado pro Sapucaense, não é isso, Ricardo?
1: Com certeza, Rogério, mais uma vez, obrigado vocês, obrigado Rogério, obrigado a Ana aí, que é conterrânea da Sapucaia, né? E com certeza, então, gente, passando aqui para convidar vocês mais uma vez, 28, 29, 30 de agosto, né? Sapucaia, né? Sapucaense ausente. Então, vai todo mundo para lá e pode ter certeza que vai ser muito bem recebido, a gente vai dar o melhor da gente pra gente poder fazer uma festa bacana, como é tradição, né? Já é a 35ª Sapucaense ausente. Então, mais uma vez, agradecer a todos mesmo que estão colaborando com esse evento.
0: Maravilha, maravilha, maravilha, maravilha. Então, fica o convite. Alô, Sapucaia e região, todo mundo convidado. Sabadão, tem camisa suada e a gente vai ficar como? Igual pinto no lixo, só alegria. Maravilha, show de bola. Valeu, Ricardo, abraço pra você, volte sempre e a gente se encontra lá na sexta-feira, porque o show vai ser bacana, a festa tá só começando. Valeu, valeu, Ana, certinho, Ana? Certinho. Tá esquentando aí pro sapucaense também? Certo. Maravilha, bacana. Sexta-feira é sextou com S de Sapucaia, combinado? Bacana demais da conta. É o seguinte, ó, vamos curtir um camisa suada, só pra gente entrar no clima. Ah, vou começar com essa aqui, ó. Se eu bebo, eu não bebo não, tá, gente, é só brincadeira.

0: seu bem, é problema meu. Camisa suada. A gente vai se encontrar lá em Sapucaia na sexta-feira para começar a festa, e no sabadão tem Camisa Suada para tocar essa aí e muitas outras que foram sucesso no Brasil inteiro e você curtiu muito e vai curtir Camisa Suada, sucesso nacional em Sapucaia, vai ser bom demais. 2h47 na cidade, oferecimento especial mês do paizão no irmão. 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

0: Carl Simon, Come On Land Again. Linda, linda, linda, linda, linda. Boa, boa, boa. Bambura de amor, Wagner. Amanhã a gente reabre o baú. 3:04 na cidade. Daqui a pouco tem bate-bola. É, fica ligado por aí. Daqui a pouco também ela chega, né? É, Alice Ottoni, nosso conta aí.
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9: 3:08.
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0: das promoções. Boa tarde pra você, curtindo a gente aí em Bom Jesus do Galho. Alô, você de Sapuca. Alô, galera de Sapuca, boa tarde. Alô, você de Santa Rita de Minas. Alô, Santa Bárbara do Leste, todo mundo ligado. Alô, meu amigo Kleber Lopes, tchê, vai estar lá no Sapucaense no domingo, cara, pra sacudir a galera logo após a cavalgada, não é isso, tchê? Maravilha, garoto. Vai lá e arrebenta, grande tchê.
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0: Ah, vamos falar de futebol, porque ontem tivemos Atlético e Cruzeiro, Cruzeiro e Atlético, e foi um jogo equilibrado, como a gente já esperava, né? Afinal, é um clássico, e na maioria das vezes os clássicos são muito equilibrados, e a gente não poderia esperar de outra forma. Obviamente, o Cruzeiro, por ter um time com um pouco mais de qualidade técnica, a gente espera um pouco mais do Cruzeiro. Primeiro tempo, o Cruzeiro não conseguiu sair da marcação do Atlético, que foi claramente ao Mineirão, não para empatar o jogo, para jogar na retranca, mas não fazia questão nenhuma de ter a bola. Como a gente já falava, achava isso, o Atlético não fazia questão de ter a bola, esperava muito mais ser um time reativo e deixou a bola com o Cruzeiro. E o Cruzeiro não conseguiu encontrar os espaços para poder fazer o gol no primeiro tempo. Segundo tempo, o Cruzeiro voltou melhor, a exemplo do jogo contra o Flamengo, que também voltou melhor para o segundo tempo. O Cruzeiro acabou fazendo o gol, novamente o Kenny Arroyo, né? Terceiro chutaço do Kenny Arroyo, impressionante, né? E o terceiro gol consecutivo do Kenny Arroyo, belíssimo gol outra vez, e abriu o marcador a favor do Cruzeiro. A expectativa então era que o Cruzeiro pudesse, quem sabe, não só dar uma segurada no placar, como até ampliar. Porque aí o Atlético teria que sair, né? A expectativa era que o Atlético teria que sair um pouco mais para o jogo, dar um pouco mais de espaço, que o Cruzeiro não tinha encontrado, né? Quando estava 0-0. Mas o Cruzeiro não conseguiu outra vez aumentar o marcador, e o pior, acabou tomando o gol de empate, gol do Renan Lodi. Aliás, um gol que mostra pra gente, depois da entrevista do Renan Lodi, ele explicando exatamente o porquê que ele chutou aquela bola ali, né? Tem um analista de desempenho, amigo dele, que nem mora no Brasil, mora em Portugal, né? E isso é para as pessoas entenderem que futebol, há muito tempo, não é mais aquela coisa de 22 homens correndo atrás de uma bola. Isso é coisa de 1900. Futebol não é assim, mas já tem muito tempo. Futebol é quase que uma ciência, é um estudo, né? E esse analista de desempenho, ele fez a análise do goleiro do Cruzeiro, do Otávio, que é muito bom goleiro, por sinal, e confidenciou o Renan Lodi que o goleiro do Cruzeiro, ele sempre tenta se antecipar às jogadas. É tipo assim, para ele ter um poder de reação maior, ele tenta antever com alguns segundos o que o atacante vai fazer, o que o jogador adversário vai fazer. E naquele lance do gol do Renan Lodi, ele tentou sair um pouco antes para cortar um cruzamento, só que o Renan Lodi, já sabendo disso, ele não fez o cruzamento, ele chutou pro gol entre o goleiro e a trave. E a bola passou exatamente entre o goleiro e a trave. Então isso não é por acaso, né? Futebol não é por acaso, como muita gente acha que é. E novamente o Cruzeiro não conseguiu segurar o placar. Vitória não aconteceu a favor do Cruzeiro, mas o Atlético também não venceu, e então fica tudo em aberto pro próximo jogo do Mineirão. O que deixa a gente um pouco preocupado, e novamente vamos falar do temperamento dentro de campo, eu não tive notícia nenhuma ainda de briga generalizada fora do estádio, de confronto de torcida, que é o que infelizmente acontecia com muita de forma recorrente, mas não veio acontecendo. Na final do Campeonato Mineiro a gente teve o contrário, uma confusão generalizada dentro de campo entre os jogadores. E ontem, depois de uma entrada do Caio Jorge no zagueiro do Atlético, né? A gente viu muita gente nas redes sociais braba, comentaristas de arbitragem, ex-jogadores, dizendo até que o Caio Jorge poderia ter evitado a lesão do zagueiro do Atlético Mineiro, Renan Resoldi, né? O Caio Jorge foi tipo uma cama de gato, né? E o jogador foi um tombo, foi uma queda muito feia, ele bateu com o pescoço, com a cabeça, lesionou, vai ter que ficar aí 5 dias sem nem ir pro treino. Foi uma jogada muito perigosa, né? Muito perigosa mesmo, que o Caio Jorge poderia ter evitado, que foi numa zona morta do campo, não foi na área, não, foi numa zona morta do campo, ali não oferecia nenhum perigo, né? Mas por imprudência aconteceu. Depois também teve a lesão do jogador do Atlético, né? Que se chocou com o goleiro Everson. Ali já era um negócio mais sério, até porque já era um choque mesmo e existe um risco muito grande, mas ali era uma área de perigo do jogo. Então, o goleiro, quando sai do gol, ele sai para definir, ele sai realmente acertando tudo, né? Mas o lance do Caio Jorge poderia ter sido evitado. E o jogador precisa ter esse sentimento em campo, né? Eu não vou fazer isso porque o próximo pode ser eu, né? Mas acontece e espero que isso não interfira, sinceramente, pro jogo da volta na terça-feira que vem, que os ânimos não fiquem exaltados por conta desse lance, porque acho que as duas equipes têm muito a perder se o jogo for para esse lado. Espero que o jogo seja decidido no futebol, bola, jogando bola. As duas equipes têm muita qualidade, sabem jogar, os dois técnicos são muito bons, né? A gente fala muito do Arthur Jorge, que é muito bom, que conhece muito futebol, que já ganhou o título com o Botafogo, mas o Barba Domingues também, ele vem se revelando um ótimo treinador. Com as limitações que o seu elenco tem, ele vem fazendo um Atlético competitivo. Então a gente espera que possa acontecer na terça-feira que vem a decisão aí do classificado para a semifinal da Copa do Brasil, só dentro de campo. E hoje tem mais jogo, né? Hoje tem Santos e Palmeiras, o Santos sem o Neymar, que ele não joga no gramado sintético, e o jogo vai acontecer lá no Nubank Arena, que é o campo do Palmeiras, e é gramado sintético. O Neymar não vai para o jogo, porque ele não joga em gramado sintético. Então ele não vai pro jogo, né? Eu acho uma pena, porque o Santos precisa de toda a qualidade que tem à disposição e, convenhamos, não tem tanto assim, né? E muita dessa reserva de qualidade tá exatamente no Neymar, mas ele não vai pro jogo. E deve ser um acordo entre ele e a diretoria de não jogar em gramado sintético. O único pensamento que eu tenho é o seguinte: o Palmeiras já é favorito se o Neymar tiver em campo pelo Santos. Sem o Neymar pelo Santos, o Palmeiras é mais favorito ainda. Mas o Neymar vai jogar o jogo da volta. Mas e se o Palmeiras mete uns 4-0 pra cara fora do Santos hoje, Neymar vai jogar o jogo da volta pro Santos fazer 5? Será que vai? Não vai inventar uma lesãozinha, um bingo, uma rifa beneficente? Porque hoje o jogo é importante. Mas ele não joga no sintético. Ok, se é um acordo entre ele e a diretoria, que não joga então. Mas que o torcedor do Santos entenda, se tomar 3-4 pra cara fora hoje, depois não adianta querer chorar lá na Vila Belmiro, reclamar, porque aí já foi, né? A gente vai ter Grenal também, Grêmio Internacional amanhã, outro clássico regional, e vamos ter Vasco e Vitória, que é um jogo que daquelas equipes que a gente não imaginava que fosse chegar até essa fase da Copa do Brasil, né? O Vasco perdeu no final de semana de goleada para o Palmeiras e o Vitória perdeu o clássico para o Bavi. Um dos dois vai tentar se recuperar hoje. Ô, Alício Tony, conta pra nós aí, minha filha.
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3: E aí, gente, terçamos por aqui. Como é que vocês estão? Cheguei com mais uma dose de fuxico pra vocês. Eu sou Alice Ottoni, mas pode me chamar de Apuralice, porque eu apuro tudo no mundo dos famosos.
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0: Eita! Terminar é fácil, depende. Fernando e Fabiano, Panda não é só terminar. Não, não é só terminar. Cidade 3:30, hora certa para mandar aquele alô especial para você que tá aí sintonizado nas ondas do 89. Valeu, obrigado pelo carinho, obrigado pelo dinheiro, obrigado pela preferência, hein? Daqui a pouquinho tem o nosso momento de reflexão. Boa tarde para você que tá aí curtindo o show na cidade. 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Daqui a pouquinho no Show da Cidade, daqui a pouco tem reflexão. Boa tarde pra você do bairro Esplanada. Alô, você do bairro Zacarias. Alô, galera de Sapucaia, tá chegando a hora. É o 35º Sapucaíense ausente, tá chegando. É, e sexta-feira a gente vai lá abrir a festa, né? Tem a abertura da festa, depois tem o Forró Diamante, os meninos bons de serviço do Forró Diamante, depois tem aquele desfile com a galerinha até 8 anos. Sabadão tem camisa suada, cara, olha que beleza. Bom demais da conta. E claro, você vai, claro que você vai. Sapucaense, é o 35º Sapucaense, sexta, sábado e domingo, hein? 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

0: 49.
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1: 3:52.
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0: 4:23.
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4: Chegando o nosso momento de reflexão. Vamos refletir então? É bom refletir, né? A solidão é algo que te assusta? Bom, a mim, às vezes, nem sempre. A solidão assusta, mas também ensina. É nela que a gente se ouve, se entende e se reconstrói. No barulho é difícil, né? Nem todo

da solidão, gente, é ausência. Às vezes, é presença de si mesmo. Porque há momentos em que estar só é o único jeito de se reencontrar. A solidão mostra quem realmente somos, sem máscaras, sem distrações, sem plateia. É quando a gente aprende a se bastar. Ninguém mais preenche por carência, mas soma por escolha. Então, se a vida te colocar num tempo de silêncio, não fuja dele não, não. Use esse tempo para cuidar da alma, para fortalecer o coração. Depois, quando as pessoas chegarem, você vai estar inteiro para receber cada uma delas. Não é isso? Fim de festa por aqui, mas fim de alegria não, claro que não. Adivinha quem tá chegando? Carlos de Souza, o homem do Paradão Sertanejo. E euzinho, volta amanhã se Deus quiser, tá bom? Por hoje é só, aquele abraço, tchau, gente!

0: direto da redação.
1: A Escola Estadual Professor Joaquim Nunes, em Caratinga, iniciou as aulas do curso técnico em guia de turismo. A iniciativa, promovida pela própria escola com parceria da Secretaria de Estado de Educação e Prefeitura de Caratinga, visa ampliar a qualificação profissional e fortalecer o turismo como ferramenta de desenvolvimento econômico, valorização do patrimônio local e geração de oportunidades para a população. O curso conta com certificação reconhecida pelo Ministério da Educação, o MEC, e pelo Ministério do Turismo. Com duração de um ano, as aulas acontecem no período noturno e são destinadas a estudantes do segundo e terceiro ano do ensino médio e também a pessoas que já concluíram essa etapa. O setor de turismo é amplo e oferece oportunidades em diferentes contextos, desde agências e operadoras até atrativos culturais, hotéis e organizações e órgãos públicos. Esse profissional é responsável por planejar, organizar, acompanhar e orientar pessoas ou grupos em visitas a destinos turísticos, oferecendo informações históricas, culturais, ambientais e sociais, além de contribuir para o fortalecimento do turismo e da economia local. Repórter Ana Cláudia Rodrigues.
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0: tarde, Carlos de Souza.
1: Olá, muito boa tarde. Tô chegando, hein? Hoje, quinta-feira, quarta-feira, 26 de agosto de 2026, aqui nas suas YC777, Rádio Cidade Caratinga, 89,1 FM Estéreo, 37 anos de sucesso no ar. Alô especial pra você, ligadinha de cedo, né? Valeu, obrigado pela sintonia. Você que tá sempre com o radinho ligado, agora vem comigo, né? Até 7 da noite, eu tô por aqui, é, com você. Eu e você, juntinho com o meu, seu, nosso...
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1: 5:10 na cidade, Rick Renner, peão que é peão. Boa tarde.
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Marcos e Belucci, pena que você já namora. Antes, Alemão do Forró, o Guilherme, Dia da Saudade. 5:18 na cidade, 5:18. 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
2: 5:24.
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4: De volta na Cidade FM, manda um alô especial aqui pra todo mundo que tá curtindo a gente, né? O Geraldo Arcanjo lá de Bom Jesus, a Dorinha, o Odemir Cascalho, o Lucimar Nogueira de Piedade, meu amigo, meu parceiro, Edir Marcineiro, Evanildo do Bairro Esperança, José Bernardo Limoeiro, a Elisânia lá do Palmeiras, a Custódia de Santa Luzia e atendendo a Maria Helena lá de Piedade, Caratinga, Eduardo Costa, eu quero esse amor. 6:28. Vem.

0: Obrigado.
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2: 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Irmão da Lua. Amigo das Estrelas. Sem

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8: De volta, 5h46. O Arino tá lá abafado lá no Morro da Antena, tá pedindo música, mandando

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0: de Fabrício, te amar é meu talento. Antes, Israel e Rodolfo, hoje não. De Paulo e Paulino, não brinque com a paixão. Cinco e 54 na cidade. 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

Murilo Rupi, Saudade Estranha. Antes, Leandro Romário, Ícone Gilmar, Corações Egoístas. Antes, atendendo a pedido, João Paulo e Daniel, Gruda em Mim.

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8: Das promoções, de volta agora às 6h21. A Regina, lá do Córrego da Fundaça, pediu música e vai curtir, né? Obrigado, viu, Regina? Um abraço pra você e todo mundo aí. Córrego da Fundaça, Bom Jesus do Galho, Trio Parada Dura, Castelo de Amor. 6h22.

0: Diego e Vitor Hugo, Moça Pra Casar, antes Lucas e Igor Flash.
1: Essa moça é pra casar, São Paulo.
2: Essa é pra casar, viu?
0: 6:30 na cidade. 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
8: 6:36.
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4: De volta agora 6h39. Dorinha, Corgo do Firmino, manda uma música pra irmã Maria dos Anjos, Santa Rita, aniversariante de amanhã. Parabéns, viu, Maria dos Anjos. Fred Fabrício, você não cuidou. 6h39.

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1: 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Agora, Fernando e Fabiano e Panda. Não é só terminar. 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

Fernando Fabiani Panda, não é só terminar antes. Fred Fabrício, você não cuidou. 6h45. 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

0: 7 e 1.
1: Cidade, a rádio das promoções, Paradão Sertanejo fica por aqui, de volta amanhã, 5 da tarde, aqui na rádio das promoções. Beijo no coração, continue ligado e até amanhã.

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0: certa.
1: 7:15.
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0: certa.
1: 7:28. 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

0: 7:41.
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0: 7h49.
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0: 7:58.
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0: 8:05.
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0: 8:16. 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

0: certa.
1: 8:25.
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0: certa.
1: 8:36. 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

0: 8:48.
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0: 5566.
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0: 9 horas.
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2: Olá, boa noite.
3: Boa noite para você que nos acompanha em todo o país.
2: Quarta-feira, 26 de agosto de 2026.
3: Vamos aos destaques do dia.
2: Defesa de crianças, adolescentes e mulheres no ambiente digital.
3: Discord é acionado na justiça por falhas na proteção de menores.
2: Ação civil pública foi apresentada pela Advocacia Geral da União. Graziele Bezerra.
3: A ação civil pública cobra que a plataforma Discord adote medidas efetivas para a proteção de crianças, adolescentes e mulheres no ambiente digital. O combate a crimes cibernéticos e as ameaças no ambiente digital contam com o apoio do CyberLab, Laboratório de Operações Cibernéticas.
2: Quem conversou com a gente sobre o assunto foi o coordenador, delegado Alessandro Barreto.
4: O CyberLab está ajudando as polícias estaduais a identificar a pessoa se achava acima de qualquer suspeita e se escondia por detrás de conexões de internet.
3: Atenção, diretores e professores de escolas públicas.
2: Está na hora de escolher os livros didáticos que serão utilizados em sala de aula a partir do ano que vem. Thaís de Araújo.
5: A seleção deve ser feita com a participação da equipe escolar, levando em consideração a proposta pedagógica, as características e as necessidades da comunidade.
3: Hoje, na apresentação da Voz do Brasil, eu, Luciana Vasconcelos e Luciano Seixas.
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3: A arrecadação do governo federal chegou a 289 bilhões e 300 milhões de reais no mês de julho.
2: Um aumento de quase 9% em relação a julho de 2025.
3: O mês foi marcado pelo desempenho favorável de setores como indústria, serviços e arrecadação de impostos.
6: Na comparação com julho do ano passado, o resultado representa crescimento real de quase 9%, já descontada a inflação. Entre os fatores que contribuíram para o resultado estão o aumento da arrecadação da Previdência Social e o crescimento das receitas com PIS e COFINS associado ao aumento das vendas. Destaca Claudemir Malaquias, chefe do Centro de Estudos Tributários e Aduaneiros da Receita Federal.
7: Os fatores que contribuíram para o resultado do mês de julho, na comparação com o mesmo período do ano passado, foram os seguintes: o desempenho da indústria, um crescimento de 1,05%. A venda de bens, um crescimento de 4,93%. A venda de serviços, um crescimento de 2%. A massa salarial teve um crescimento nominal de 10,19% em relação ao ano passado. E o valor em dólar das importações, um crescimento de 12,16%.
6: O desempenho também é positivo no acumulado do ano. De janeiro a julho, a arrecadação chegou a 1,876 bilhões de reais. Em valores corrigidos pela inflação, o crescimento foi de quase 7% em relação ao mesmo período de 2025. Reportagem Pablo Mundim.
2: O Índice Nacional de Preços ao Consumidor Amplo 15, o IPCA 15, considerado uma prévia da inflação oficial do país, ficou em menos 0,4% no mês de agosto.
3: Contribuíram para o resultado os setores de habitação, com queda de 1,41% nos preços, transportes com redução de menos 1% e alimentos e bebidas com queda de 0,57%.
2: No setor habitação, o destaque foi para a redução no valor da conta de luz e nos transportes a queda no preço da gasolina.
3: Já no setor de alimentos e bebidas, os destaques ficaram por conta do tomate, batata inglesa, cenoura e café moído, que ficaram mais baratos no período.
2: Crianças e adolescentes estão no centro de uma ação civil pública contra a plataforma de comunicação Discord.
3: O motivo são possíveis falhas na proteção desse público, que teriam resultado em crimes e situações de violência.
2: A ação prevê obrigações para que a empresa aprimore mecanismos de prevenção e proteção.
3: A ação civil pública cobra que a plataforma Discord adote medidas efetivas para a proteção.